0: taxas das blusinhas.
1: O imposto vale para importação de produtos de até 50 dólares, cerca de R$250.
0: E você vai ouvir também prevenção e controle aos incêndios florestais.
1: Novos equipamentos foram entregues para reforçar a ação no Cerrado e Pantanal.
0: Um investimento de R$150 milhões do Fundo Amazônia, Gabriela Noronha.
2: Os equipamentos entregues vão fortalecer a atuação em áreas de difícil acesso e reduzir o tempo de resposta aos incêndios no Cerrado e Pantanal.
1: Hoje, na apresentação da Voz do Brasil, eu, Luciana Vasconcelos e Nazi Brum.
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1: Um plano para combater o crime no país.
0: O programa Brasil contra o Crime Organizado conta com investimentos e financiamentos que ultrapassam os R$11 bilhões.
1: Entre as ações previstas está a asfixia financeira do crime organizado para atingir fluxos ilícitos e lavagem de dinheiro.
3: O programa Brasil contra o Crime Organizado conta com 4 eixos. O primeiro mira a estrutura financeira das organizações criminosas, como, por exemplo, a lavagem de dinheiro. Para isso, o país vai ampliar as forças integradas de combate ao crime organizado, que farão operações interestaduais de alta complexidade, como explicou o secretário nacional de Segurança Pública, Francisco Veloso.
4: O crime organizado, diferente de outros tipos penais, tem um objetivo muito claro. Claro, ele quer ter lucro. Para isso, nós temos as forças integradas de combate ao crime organizado em todos os estados. E nós vamos criar ficos nacionais. Abriremos em São Paulo, no Rio, no Nordeste, no Sul e no Norte.
3: Outro eixo busca melhorar a investigação de homicídios, com fortalecimento das polícias científicas, dos institutos médicos legais e da rede integrada de bancos de perfis genéticos. O último ponto busca desarticular o mercado ilegal que abastece as organizações criminosas a partir do tráfico de armas, munições, acessórios e explosivos. O programa prevê a criação da Rede Nacional de Enfrentamento do Tráfico de Armas. O ministro da Justiça e Segurança Pública, Wellington Lima e Silva, ressaltou a importância da participação dos estados e municípios no trabalho conjunto.
5: É fundamental que cada um dos agentes de segurança aqui tome o plano como o seu. O programa é do Brasil. O programa não é só do governo federal. O programa é do Brasil e de cada um dos cidadãos para que nós possamos viver sem medo.
3: Presidente Lula destacou a união necessária para combater o crime organizado e disse que o plano vai devolver o Brasil aos brasileiros.
6: O território será devolvido ao povo brasileiro de cada cidade e de cada estado para que a gente possa dizer ao mundo que muitas vezes o criminoso não é o pobre, não é o negro, não é o desempregado que está num bairro pobre. Muitas vezes o responsável está no andar de cima, engravatado, tomando uísque e zombando da nossa cara.
3: Para colocar o programa Brasil contra o Crime Organizado em prática, o governo prevê mais de R$1 bilhão em recursos diretos já em 2026. São quase R$390 milhões para combater o fluxo de dinheiro ilegal, R$330 milhões para reforçar presídios, R$201 milhões para investigação de homicídios e R$145 milhões para enfrentar o tráfico de armas. Além disso, será criada uma linha de crédito de R$10 bilhões para estados e municípios investirem em equipamentos, tecnologia e estrutura para as forças de segurança. Reportagem Márcia Fernandes.
0: E a gente segue falando sobre esse plano lançado hoje, mais especificamente sobre o eixo voltado às políticas penais.
1: Está prevista a criação do Centro Nacional de Inteligência Penal, além da aquisição de equipamentos, realização de operações nacionais e capacitação de servidores.
0: E para falar mais sobre o assunto, temos conosco ao vivo pela internet o secretário nacional de Políticas Penais, André Garcia. Boa noite, secretário.
7: Boa noite, Luciana. Boa noite, Nazi Brum. Boa noite a todos os nossos ouvintes.
0: Secretário, no que se refere às políticas penitenciárias, o que o senhor pode falar para a gente sobre as medidas que serão adotadas e os investimentos que serão feitos, inclusive em presídios estaduais?
7: Bem, o nosso programa ele teve uma premissa importante, que foi a orientação do presidente Lula e do ministro Wellington César, de também aproveitar o que vinha dando certo, experiências exitosas e programas do governo junto com os estados e o Distrito Federal, que já estavam funcionando e que precisavam, de certa forma, de maior robustez e maior aporte financeiro. Essa premissa

0: por exemplo, foi a que regeu o eixo 1, que trata de asfixia financeira do crime organizado, e que teve como parâmetro a recente Operação Carbono Oculto, uma operação que foi realizada em parceria com a Receita Federal, Polícia Federal e o Estado de São Paulo, e foi muito exitosa porque atingiu fortemente a criminalidade organizada entranhada em instâncias de poder econômico que comumente não são atingidas em operações policiais. A mesma premissa nós usamos no sistema penitenciário, porque nós temos um modelo de excelência que é administrado pelo governo federal, que é o sistema penitenciário federal seguro, rígido, que permite um controle e monitoramento de diversas lideranças criminosas no nosso país. São cinco unidades, cinco presídios federais estão espalhados pelo país e são administrados pelo governo federal. E a nossa pretensão é, após identificadas as unidades, os presídios nos estados que precisavam, porque abrigavam lideranças criminosas locais, precisavam de uma elevação do padrão de segurança, foi exatamente isso. Elevar o padrão de segurança para protocolos, treinamentos, capacitações e, importante, equipamentos de segurança similares ao que nós aplicamos nos presídios federais. E assim, isolar lideranças criminosas e não permitir que essas lideranças impactem na segurança pública do cidadão e da cidadã brasileira.
1: Secretário, uma das estratégias, como o senhor falou, é isolar essas lideranças criminosas. E uma das ideias é interromper a comunicação entre esses detentos. Como que está previsto nesse plano?
0: Bem, há um conjunto de ações que tem esse objetivo. Primeiro, reforçar, robustecer os protocolos de segurança nessas unidades dos estados, treiná-los, que é para aplicação de protocolos rígidos, semelhantes ao que são aplicados no sistema penitenciário federal. Não há incidência para que o nosso ouvinte, também quem está nos vendo aqui pelas redes sociais, não há incidência de celulares nem de objetos ilícitos nas penitenciárias federais. E nós queremos isso em todas as penitenciárias que nós escolhemos como mais sensíveis em todos os estados. Não queremos objetos ilícitos, não queremos celulares e não queremos nenhum tipo de droga ou arma branca ou qualquer outro tipo de artefato que seja utilizado contra os policiais penais, contra a sociedade. E essa foi a premissa, como eu disse, que foi implementada, que está sendo implementada, que será implementada com o nosso programa Brasil contra o Crime Organizado. Além do treinamento, nós vamos doar equipamentos que vão elevar o nível de segurança, treinar os policiais e servidores também para a utilização desses equipamentos. Por exemplo, eu posso dizer aqui drones modernos para vigilância, kits de varredura eletrônica que vão permitir levantar onde há aparelhos eletrônicos ligados ou desligados, celulares em presídios, identificar onde estão esses celulares e retirá-los das celas, se for o caso, aparelhos de raio-x, scanner corporais. E também o governo federal, de forma inédita, vai realizar a contratação de bloqueadores de celulares e vai, com essa contratação, disponibilizar para que os estados possam, nas unidades, aplicar essa tecnologia de silenciamento de comunicação. Então, além disso, nós vamos realizar operações programadas, que são operações voltadas para identificar esses equipamentos, esses aparelhos eletrônicos nessas unidades e retirá-las, que são as operações modo avião, que nós denominamos assim. Usamos um equipamento que permite o rastreamento de aparelhos eletrônicos, que são equipamentos nossos aqui da Secretaria Nacional de Políticas Penais e da Polícia Penal Federal, e também a Operação MUTI, que é a operação organizada com os estados para retirada desses celulares e de qualquer outro material ilícito que esteja nas prisões. Ou seja, vamos atuar com inteligência, equipamentos, treinamento e operações policiais intensas, de modo a não permitir que haja comunicação desses presídios, de indivíduos custodiados nesses presídios, para além dos muros das unidades penais.
2: Secretário, como é que vai funcionar esse Centro Nacional de Inteligência Penal? Ele vai ter ações integradas aí com todos os estados?
0: Exato, ele vai nos ajudar, inclusive, na coordenação dessas operações que hoje nós coordenamos aqui diretamente da Secretaria, as operações MUTI e Modo Avião, que são operações nacionais realizadas em diversos estados ao mesmo tempo. vai congregar também policiais penais das diversas polícias estaduais, vai permitir um maior fluxo de informações, num modelo muito semelhante ao que se chama de centro de fusão de informações, ou nos Estados Unidos conhecido como Fusion Centers, que são centros em que estão todas as agências policiais, no nosso caso, todas as polícias, representantes de todas as polícias penais, inclusive a federal, que vão conviver, trocar informações, coordenar operações e dar um dinamismo maior às ações no ponto de vista nacional.
1: Então tá ótimo, secretário. É uma área muito importante e o governo está de olho nisso, então, né?
0: Exatamente, é uma área fundamental para a segurança pública do cidadão brasileiro, né? É onde tudo começou, porque as organizações criminosas surgiram nos presídios e vão terminar porque a determinação do governo é essa: controlar e manter esses indivíduos isolados e não permitir que haja comunicação nem influência na vida do cidadão que vive fora dos muros dos presídios.
2: Bom, nós conversamos com André Garcia, secretário nacional de Política Penal. Secretário, muito obrigado pela entrevista à Voz do Brasil.
0: Eu que agradeço a oportunidade, estou aqui sempre à disposição de vocês e dos nossos ouvintes.
1: O período de seca está começando na região central do Brasil.
2: E com ele vem o maior número de ocorrências de incêndios florestais.
1: Viaturas e equipamentos que vão ajudar no combate ao fogo foram entregues hoje pelo governo federal.
2: Os investimentos são do Fundo Amazônia e, pela primeira vez, serão aplicados nos biomas Cerrado e Pantanal.
3: Caminhões especializados no combate a incêndios florestais, caminhonetes 4x4 equipadas, sopradores e aeronaves remotamente pilotadas. Os equipamentos entregues nesta terça-feira vão fortalecer a atuação em áreas de difícil acesso e reduzir o tempo de resposta aos incêndios no Cerrado e Pantanal. O investimento total de R$ 150 milhões de reais vem do Fundo Amazônia, administrado pelo Banco Nacional de Desenvolvimento Econômico e Social, BNDES. Segundo o ministro da Justiça e Segurança Pública, Wellington César Lima, esse é o maior investimento já realizado pelo governo federal para ampliar o combate aos incêndios florestais. O ministro destacou ainda que a entrega vai agilizar o trabalho de combate ao fogo.
4: Cada minuto reduzido no tempo de resposta significa menos destruição ambiental, menos prejuízo econômico e mais proteção para a população brasileira.
3: Os equipamentos vão beneficiar os corpos de bombeiros militares do Piauí, Bahia, Goiás, Minas Gerais, Mato Grosso do Sul e Distrito Federal, além da Força Nacional de Segurança Pública e Brigadas Florestais. A medida faz parte da Política Nacional de Manejo Integrado do Fogo, criada em 2024 e gerida pelo Ministério do Meio Ambiente e Mudança do Clima. O ministro da pasta, João Paulo Capobianco, lembrou que o governo também tem fortalecido do planejamento e alcançado bons resultados no combate aos incêndios florestais.
5: Atualmente, nós temos reuniões a cada 2 meses com os maiores meteorologistas do Brasil e do exterior para monitorar permanentemente os cenários de risco climático e de risco, portanto, de incêndios. Esse dado é traduzido em planejamento. É levado para a sala de situação e articula e organiza a ação do governo federal. Nós, em 2025, reduzimos a área queimada no Brasil inteiro em 39%.
3: Esse é o primeiro investimento do Fundo Amazônia em biomas fora da Amazônia Legal. O fundo, restituído em 2023, após 4 anos de paralisação, já aprovou mais de R$ 400 milhões de reais para apoiar os corpos de bombeiros de 9 estados da Amazônia Legal no combate a incêndios. Reportagem Gabriela Noronha.
1: O presidente Lula acaba de anunciar que zerou os impostos para compras de até US$ 50 sobre compras internacionais online, tributos que ficaram conhecidos como taxa das blusinhas.
2: Segundo o secretário executivo do Ministério da Fazenda, Rogério Seron, essa medida só pôde ser anunciada após o combate ao comércio ilegal.
6: Isso só foi possível depois de um avanço muito significativo para regularizar o setor. O contrabando, que era uma marca presente nesse setor, ele foi eliminado. Agora um setor regularizado e continuará regular vai poder usufruir dessa isenção, dessa zeragem de tributação sobre esses produtos. Isso vai beneficiar a população mais carente, mais pobre, que utiliza muito dessas plataformas para adquirir produtos que são muito importantes para o seu dia a dia.
1: A mudança será publicada em edição extra do Diário Oficial de hoje e já passa a valer a partir de amanhã.
2: Estudantes com dívidas no Fundo de Financiamento Estudantil, FIES, podem realizar a renegociação de débitos a partir de amanhã por meio do Desenrola FIES.
1: Os contratos em atraso poderão ser quitados com descontos de até 99% sobre o valor da dívida.
2: A expectativa é atender mais de 1 milhão de estudantes.
7: Pode participar do programa quem teve contrato firmado até 2017 e que estava na fase de pagamento em 4 de maio de 2026. A negociação pode ser feita até 31 de dezembro deste ano. A expectativa é que mais de 1 milhão de estudantes sejam beneficiados com refinanciamento. O Desenrola FIES faz parte do novo Desenrola Brasil, programa lançado pelo governo federal no início deste mês para reorganizar a vida financeira de milhões de brasileiros e ampliar o acesso ao crédito em melhores condições. A medida, no entanto, não prevê a utilização do FGTS para abatimento das dívidas, como acontece em outras renegociações do Desenrola Brasil. Outra vantagem é para os estudantes que mantêm os pagamentos em dia. O programa oferece a possibilidade de quitação integral do débito com 12% de desconto sobre o saldo devedor. Para facilitar o atendimento, todo o processo de renegociação será realizado pelos canais digitais do banco responsável pelo contrato. No portal do Ministério da Educação, foi publicada uma matéria com o passo a passo da renegociação. Acesse gov.br/mec e saiba mais. Reportagem Talita Albuquerque.
2: E ainda sobre o Desenrola, mas desta vez para o agricultor familiar que está com as contas no vermelho.
1: O Desenrola Rural está a todo vapor com descontos de até 96% do valor da dívida.
2: A iniciativa quer melhorar a saúde financeira dos produtores rurais e facilitar o acesso ao crédito de olho na safra 2026-2027.
8: Nas praias de Tamandaré, no litoral do Pernambuco, Fabrício do Nascimento aprendeu a pescar com os avós e se dedica à atividade artesanal ao longo de 20 anos. Recentemente, decidiu aumentar a renda e investiu na criação de abelhas. Durante a pandemia, o novo negócio virou um problema e o que antes era investimento virou dívida, como relembra Fabrício.
9: E foi na época que eu comecei a tirar meu primeiro empréstimo, foi em torno de R$2.500. Tive uns problemas no decorrer da pandemia, não tive condições de pagar.
8: Foi só no ano passado que Fabrício conseguiu a tão esperada saúde financeira nos negócios. O produtor rural aderiu ao programa de renegociação de dívidas do governo do Brasil. Os descontos permitiram que ele limpasse o nome e pudesse sonhar alto.
9: Quitei essa dívida, investi na minha área da pesca e na área da apicultura. Eu estou querendo um investimento maior. Meu sonho é fazer minha agroindústria para produção de mel também.
8: O sonho de Fabrício e de outros agricultores rurais pode se tornar realidade com o novo Desenrola Rural. O programa permite renegociação e liquidação de débitos com descontos que chegam até 96% e atende quem tem débitos vinculados ao Programa Nacional de Fortalecimento da Agricultura Familiar, o PRONAF. Podem ser beneficiados agricultores familiares, assentados da reforma agrária, pescadores artesanais, povos e comunidades tradicionais e cooperativas da agricultura familiar. A expectativa é que os descontos ajudem os produtores a planejar a safra 2026-2027, como explica a ministra do Desenvolvimento Agrário e Agricultura Familiar, Fernanda Machiavelli.
10: Nós conseguimos, no âmbito do Desenrola Brasil, reabrir o Desenrola Rural. Agora, nessa nova rodada, nós de novo temos condições muito favoráveis para essa renegociação. São descontos bastante convidativos para conseguir promover essa regularização das dívidas dos agricultores familiares. Nós esperamos que a partir do Desenrola Rural, os agricultores familiares voltem a acessar o crédito do PRONAF, estejam na produção de alimentos, participando ativamente da ampliação da nossa safra 2026-2027.
8: A adesão ao Desenrola Rural pode ser feita até 20 de dezembro de 2026. Para as dívidas do PRONAF ou contratadas junto a instituições financeiras, a regularização deve ser feita diretamente nessas empresas. Se o débito estiver na dívida ativa da União, é possível limpar o nome diretamente no site do Regularize. Mais informações sobre o Desenrola Rural, acesse gov.br/mda. Reportagem Edinaldo Júnior.
1: E hoje a ministra do Desenvolvimento Agrário e Agricultura Familiar, Fernanda Machiavelli, apresentou um balanço das ações voltadas ao setor.
2: Ela destacou as políticas voltadas às mulheres rurais, com a implementação de 110 mil quintais produtivos, que são espaços de produção diversificada de alimentos saudáveis, sementes e insumos, fundamentais para a soberania e a segurança alimentar.
1: A União Europeia retirou o Brasil da lista de países autorizados a exportar produtos de origem animal destinados ao consumo a partir de 3 de setembro.
2: Por meio de nota, o governo brasileiro informou que recebeu com surpresa a notícia e que tomará prontamente todas as medidas necessárias para reverter essa decisão.
1: O chefe da delegação do Brasil junto à União Europeia já tem reunião agendada para amanhã com as autoridades sanitárias do bloco.
2: O Brasil é o maior exportador do mundo de proteínas de origem animal e o principal fornecedor de produtos agrícolas ao mercado europeu.
1: Todas as informações sobre pré-natal, parto, puerpério, cuidados com o bebê, vacinação, alimentação, saúde mental e rede de apoio, tudo em um único lugar.
2: E agora disponível também pelo celular com mais praticidade e segurança.
1: É a nova caderneta brasileira da gestante, lançada hoje no Rio de Janeiro pelo ministro da Saúde, Alexandre Padilha.
11: Márcia Silva de Araújo, de Planaltina, no Distrito Federal, está grávida de 4 meses. É a sua terceira gestação, mas ela ainda toma todos os cuidados necessários nessa fase. As vacinas estão em dia e todo mês tem consulta de pré-natal.
12: Saio de uma, já tem outra no outro mês. E é um momento muito delicado, que a mãe tem que ser acompanhada, sim. Você está gerando um bebê, você tem que ter uma assistência da família e do posto de saúde. Eu acho muito importante.
11: Para facilitar e ampliar a organização de exames de pré-natal e dos cuidados com as mães e seus bebês, o Ministério da Saúde lançou nesta terça-feira a nova caderneta brasileira da gestante. A versão reformulada do documento reúne todas as informações da mulher desde a gravidez ao pós-parto. Outra novidade é que o conteúdo da caderneta agora vai estar integrado com o Meu SUS Digital. Tudo na palma da mão, para garantir um atendimento mais qualificado a gestantes, de acordo com o ministro da Saúde, Alexandre Padilha.
13: Nós temos 85% das equipes de saúde da família no Brasil inteiro que usam já o prontuário eletrônico do Ministério da Saúde. Então, a expectativa é que ele fique na mão da gestante, na mão dos profissionais de saúde, como se fosse a verdadeira bíblia da gestação, do cuidado das mulheres no nosso país.
11: O documento também traz informações de cidadania, como saúde mental, luto materno e parental e violência obstétrica. E tem espaço para registros específicos sobre o acompanhante, métodos de alívio da dor, posições para o parto, procedimentos a serem evitados e rede de apoio. Maria Silva de Araújo, do Início da Matéria, aprovou a novidade.
12: Vai melhorar bastante no sentido de facilitar a nossa vida. Hoje em dia também está sendo tudo digital. E aí eles vão passando do computador para o outro. Então, assim, é maravilhoso.
11: Além da versão digital, serão distribuídos 3 milhões e 200 mil exemplares da caderneta física em todo o Brasil. Reportagem Natália Koslick.
2: O acesso à caderneta brasileira da gestante é feito pelo aplicativo Meu SUS Digital, disponível para Android e iOS ou pela versão web da plataforma.
1: Estão abertas as inscrições para o Fórum Nacional da Rede de Parcerias, promovido pelo Ministério da Gestão e da Inovação em Serviços Públicos.
2: O evento busca aprimorar as políticas públicas e o impacto dos serviços na vida do cidadão, com mais de 240 painéis, palestras e oficinas.
1: O evento será realizado entre 9 e 11 de junho no Centro de Convenções Ulisses Guimarães, em Brasília.
2: As inscrições são gratuitas e podem ser feitas no endereço gov.br/rededeparcerias.
1: E essas foram as notícias do Governo do Brasil.
2: Uma realização da Secretaria de Comunicação Social da Presidência da República.
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2: Fique agora com as notícias do Poder Judiciário e do Congresso Nacional. Uma boa noite.
1: Boa noite para você e até amanhã.
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16: STF pede novas providências de órgãos para aprimorar transparência das emendas parlamentares.
17: STJ afasta indenização do DPVAT em acidente ocorrido durante prática de crime.
16: Justiça do Trabalho registra mais de 600 mil casos de assédio moral.
17: Boa noite, eu sou Marcela Luiza.
16: E eu sou Marcelo Della Libera.
17: Supremo Tribunal Federal pede novas providências para reforçar a transparência e o controle sobre as emendas parlamentares.
16: A decisão é do ministro Flávio Dino e envolve órgãos de fiscalização do Senado, do Governo de São Paulo e da Justiça Eleitoral. Carolina Chaves.
18: Na decisão, Flávio Dino pediu ao Tribunal de Contas da União informações sobre o funcionamento de um painel de acompanhamento das emendas parlamentares e cobrou esclarecimentos da Controladoria Geral da União sobre limitações na estrutura do órgão. O ministro também quer explicações do Senado sobre a possibilidade de ampliar regras contra nepotismo envolvendo suplentes de senadores e familiares. Já o governo de São Paulo deverá esclarecer suspeitas de acordo político relacionado à destinação de emendas de bancada federal. A decisão ainda determina que assembleias legislativas e a Câmara Legislativa do Distrito Federal comprovem a adaptação das regras locais ao modelo federal de execução das emendas. O relator também encaminhou ao Tribunal Superior Eleitoral e à Procuradoria-Geral Eleitoral pedidos de análise sobre possíveis riscos de uso irregular de emendas parlamentares em campanhas eleitorais.
17: A indenização do extinto seguro DPVAT não é devida se o acidente de trânsito ocorreu durante a prática de crime.
16: Esse posicionamento é do STJ. Fátima Uchoa.
19: Um homem roubou uma motocicleta com a qual, logo depois, sofreu acidente de trânsito. Ele pediu a indenização do seguro obrigatório DPVAT, que hoje está extinto, e a Justiça do Paraná determinou o pagamento. No entanto, a quarta turma do STJ deu provimento ao recurso especial da seguradora. Para a ministra relatora Isabel Galotti, a existência de conduta dolosa da vítima afasta a cobertura securitária quando o risco é deliberadamente provocado, como no caso do roubo de veículo com o uso da motocicleta subtraída.
17: Justiça do Trabalho registra mais de 600 mil casos de assédio moral.
16: O levantamento considerou o período de 2020 a 2025. William Nascimento.
20: Nos quatro primeiros meses de 2026, já foram formalizadas mais de 30 mil ações por assédio moral. Ele está no comentário constrangedor, na punição injusta, na intimidação, em situações que afetem a dignidade de quem trabalha e causem danos à saúde física e mental. E a empresa é responsável por atitudes como essa. Se não cuidar do ambiente de trabalho, pode responder por isso. E esse é o alerta do coordenador-geral do programa Trabalho Seguro, ministro Agra Belmonte. Investimento é prevenir. Custo é a empresa ter de pagar indenizações.
17: A partir do dia 15 de maio, pré-candidatos já podem começar a arrecadar dinheiro para financiar as campanhas das eleições gerais de 2026.
16: Um dos meios de arrecadação é por meio do financiamento coletivo, conhecido como vaquinha virtual. Estevam Furtado.
21: A vaquinha virtual já foi usada nas eleições de 2018, 2020, 2022 e 2024. O modelo, também chamado de crowdfunding, permite arrecadar recursos pela internet, por sites, aplicativos e plataformas digitais. As empresas que oferecem esse serviço precisam estar cadastradas e aprovadas pelo Tribunal Superior Eleitoral, além de serem contratadas antes por pré-candidatos ou partidos, conforme prevê a Lei das Eleições. A página sobre financiamento coletivo já está disponível no portal do TSE. Até agora, quatro empresas foram aprovadas para atuar nas eleições de outubro e outras duas estão com cadastro incompleto.
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17: Uma boa noite.
16: Boa noite.
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0: Eu sou Paula Groba e estes são os destaques de hoje do Jornal do Senado, que começa agora. Plenário aprova renovação automática da CNH para bons motoristas. Avança projeto que endurece punições para fraudes no mercado financeiro. Aprovadas regras mais rígidas para o fechamento de escolas rurais. Boa noite. Motoristas com bom histórico no trânsito garantiram mais facilidade para renovar a carteira de habilitação. O plenário aprovou hoje a medida provisória que permite a renovação automática da CNH para condutores inscritos no Registro Nacional Positivo de Condutores, cadastro que reúne quem não cometeu infrações de trânsito no período de 12 meses. Mas o texto aprovado pelo Congresso inclui ainda a necessidade de exame médico para a renovação. A proposta segue agora para a sanção presidencial. Os detalhes com o repórter Alexandre Campos.
4: Relator da medida provisória, quando o texto esteve na comissão mista, o senador Renan Filho, do MDB de Alagoas, afirmou que dificultar o acesso à CNH impede que muitas pessoas entrem no mercado de trabalho.
22: É por isso que o Brasil vive, de certa maneira, um apagão de motoristas de caminhão, especialmente os caminhões de grande porte. Porque a burocracia afugenta o jovem da primeira habilitação. E ao fazê-lo, afugenta também a formação de condutores profissionais.
4: A renovação automática da CNH deverá ser precedida de exames de aptidão física e mental. Essa exigência foi novidade, já que não constava no texto original da MP. Renan Filho acatou emenda para reintroduzir essa obrigatoriedade. De acordo com o texto aprovado, o motorista habilitado poderá optar pela CNH digital gratuita caso prefira não pagar pelo documento físico. A MP, que segue para sanção, ainda prevê a correção anual pelo IPCA dos valores referentes aos exames de aptidão física e mental e de avaliação psicológica a serem fixados nacionalmente pela União.
0: E brasileiros que sofrem com dores persistentes por meses ou até anos poderão ter atendimento mais especializado no SUS. O plenário aprovou um projeto que estabelece regras para o cuidado de pessoas com dor crônica na rede pública de saúde. A proposta garante atendimento integral aos pacientes e cria o Dia Nacional de Conscientização e Enfrentamento da Dor Crônica em 5 de julho. O texto segue para a sanção presidencial. Carros abandonados em ruas e terrenos públicos, além de prejudicarem a paisagem urbana, podem acumular água, atrair vetores de doenças e causar danos ao meio ambiente. E para enfrentar esse problema, a Comissão de Meio Ambiente aprovou um projeto que obriga os proprietários a retirar os veículos abandonados que representem risco à saúde pública ou ao meio ambiente. Os detalhes com Patrícia Oliveira.
23: O projeto do senador Confúcio Moura, do MDB de Rondônia, foi relatado pela senadora Tereza Cristina, do Progressistas de Mato Grosso do Sul. Ela alterou a lei do desmonte e o Código de Trânsito Brasileiro para acelerar o destino de carros apreendidos e não reclamados, por meio de leilões. Uma das novidades é a integração ao Sistema Nacional de Resíduos Sólidos para rastrear peças retiradas de veículos e combater o mercado ilegal. A ideia é priorizar a chamada economia circular. Antes de reciclar ou descartar um veículo, será obrigatório tentar reaproveitar peças e componentes em boas condições, como destacou a senadora Tereza Cristina.
24: Com isso, damos um passo concreto para reduzir impactos ambientais, organizar o setor e transformar passivos em oportunidades econômicas.
23: Empresas de desmontagem também terão de tratar corretamente fluidos e resíduos poluentes. O projeto segue para análise da Comissão de Assuntos Econômicos.
0: O senador Paulo Paim, do PT do Rio Grande do Sul, elogiou o programa Brasil contra o Crime Organizado, lançado pelo governo federal. Segundo ele, a iniciativa articula inteligência, integração entre os entes federativos e mais de 11 bilhões de reais em investimentos para o enfrentamento das facções criminosas. Paim destacou que o programa prevê ações contra a lavagem de dinheiro, o tráfico de drogas e o crime organizado nos presídios, além de medidas para aumentar a elucidação de homicídios. O senador também defendeu a importância de políticas sociais, educação e geração de emprego no combate à criminalidade.
3: O crime organizado não se combate apenas na ponta, no confronto direto. É preciso atingir suas estruturas, suas fontes de financiamento, sua capacidade de articulação e o seu poder de infiltração. Não basta prender executores, é preciso prender, mas também desmontar os esquemas de lavagem, recuperar ativos e cortar o fluxo ilícito que sustenta essas organizações.
0: Já o senador Espiridião Amin, do PP de Santa Catarina, criticou a decisão do ministro do STF, Alexandre de Moraes, que suspendeu a aplicação da lei da dosimetria até a análise do plenário da corte. Segundo o parlamentar, a medida representa interferência em uma decisão do Congresso Nacional. Amin também defendeu a revisão das penas aplicadas aos envolvidos nos atos de 8 de janeiro e afirmou que o Congresso deve avançar no debate sobre a anistia aos condenados.
5: Se ele acha que a lei é inconstitucional, ele tem que submeter imediatamente. Mas a lei entra em vigor. Quer dizer, agora o ônus da decisão do Supremo é do cidadão que foi beneficiado pela dosimetria. Quer dizer, a decisão soberana do Congresso fica condicionada ao despacho monocrático.
0: Dinheiro desviado, balanços maquiados e investidores enganados. Fraudes no mercado financeiro que podem causar prejuízos bilionários e abalar a confiança na economia passaram a ser alvo de regras mais duras no Senado. A Comissão de Assuntos Econômicos aprovou hoje um projeto que prevê a prisão para fraudes contábeis e a manipulação de informações que levem investidores ao erro no mercado de capitais. Os detalhes com a repórter Marcela Cunha.
6: A proposta da senadora Augusta Brito, do PT do Ceará, foi apresentada depois do caso das lojas americanas. O texto aprovado pune a fraude contábil, como alterar balanços, informar dados falsos ou esconder operações realizadas pela empresa. A pena prevista é de 2 a 6 anos de prisão e multa. O relator, senador Oriovisto Guimarães, do PSDB do Paraná, afirmou que o texto foi ajustado para deixar mais claro o que deve ser considerado crime, sem gerar insegurança jurídica no mercado de ações.
7: É preciso que essa legislação seja muito objetiva. Até porque nesse mercado de ações é impossível a qualquer administrador garantir resultados. Tá? É sempre uma dúvida. Mercado de ações você pode ganhar e você pode perder, no Brasil ou em qualquer lugar do mundo. Então nós precisamos tomar muito cuidado na tipificação desses crimes para não criar insegurança jurídica e para não criar mais ilusão ainda para o aplicador.
6: A proposta também prevê aumento da pena quando a fraude causar grandes prejuízos, atingir muitas vítimas ou abalar a confiança no sistema financeiro. Em caso de condenação, o responsável poderá ficar impedido de exercer atividade empresarial ou ocupar cargos de direção, conselho ou gerência. O projeto segue para a Comissão de Constituição e Justiça.
0: E o fechamento de escolas em áreas rurais, indígenas e quilombolas poderá ter regras mais rigorosas no país. O Senado aprovou um projeto que impede que decisões baseadas apenas em custos definam o encerramento dessas unidades. A proposta que segue para a sanção presidencial determina que o fechamento dessas escolas leve em conta não só os critérios econômicos, mas também o impacto social, cultural e as condições de acesso dos estudantes à educação. O repórter Rodrigo Rezende tem as informações.
9: A Comissão de Educação aprovou uma proposta apresentada pelo então senador Messias de Jesus, do Republicanos de Roraima, que cria normas para o fechamento de escolas rurais, indígenas e quilombolas. A relatora da proposta, senadora Jussara Lima, do PSD do Piauí, teve seu texto apresentado na comissão pela senadora Damaris Alves, do Republicanos do Distrito Federal. Ela destaca que o fechamento de uma escola não pode levar apenas em conta o aspecto econômico.
25: Assegurar que decisões dessa magnitude não sejam tomadas de forma discricionária ou baseadas unicamente em critérios, presidente, de eficiência econômica, sem a devida consideração dos impactos sociais, culturais e pedagógicos.
9: A proposta prevê que, em caso de necessidade de fechamento da escola, será assegurado à comunidade escolar o prazo de 1 ano para a solução dos problemas gerados pelo fechamento. Um dos itens que deverá ser observado é um estudo da distância a ser percorrida pelos alunos em uma possível nova escola. A proposta segue para a sanção presidencial.
0: Com trabalhos técnicos de Eliseu Caires, o Jornal do Senado fica por aqui. Acompanhe agora as notícias da Câmara dos Deputados. Boa noite e até amanhã.
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8: Deputados analisam política para enfrentar os efeitos da seca no semiárido.
10: Projeto suspende pagamento de financiamento agrícola devido ao El Niño.
8: Comissão aprova punição para casos de violência digital contra a mulher.
10: Boa noite. Comissão aprova punição para uso de IA em ações de violência contra a mulher. A repórter Maria Neves nos conta sobre os casos.
11: A Comissão de Constituição e Justiça da Câmara dos Deputados aprovou o projeto de lei que torna crime alterar ou criar fotos, vídeos e áudios com uso de inteligência artificial para praticar violência contra a mulher. Quem incorrer na prática ficará sujeito à reclusão de 2 a 4 anos, além de multa. De acordo com o novo tipo penal, é crime adulterar, criar, manipular ou produzir fotos, vídeos e áudios utilizando sistemas de inteligência artificial. Para que a conduta seja punida, a manipulação deve ter o intuito específico de causar constrangimento, humilhação, assédio ou ameaça à mulher no contexto de violência doméstica e familiar. O relator, deputado pastor Marco Feliciano, do PL de São Paulo, destacou que a violência digital, ao distorcer a realidade e promover humilhações, assédios e ameaças, aumentam a vulnerabilidade das vítimas, causando danos emocionais e sociais.
12: Esse tipo de violência digital, que muitas vezes ocorre paralelamente a agressões físicas ou psicológicas tradicionais, amplifica o controle e o abuso sobre as mulheres, dificultando ainda mais o processo de superação e denúncia. É fundamental que a legislação avance na mesma velocidade que as tecnologias, garantindo que crimes cometidos por meio de inteligência artificial sejam tipificados e punidos de maneira adequada.
11: Ao apresentar o projeto, o deputado Fred Linhares, do Republicanos do Distrito Federal, também argumentou que a rápida evolução tecnológica possibilita a criação e a disseminação de conteúdos falsos e prejudiciais que aumentam ainda mais a vulnerabilidade das mulheres e agravam o impacto psicológico e social para as vítimas. A proposta, que torna crime alterar ou criar fotos, vídeos e áudios com o uso de inteligência artificial para praticar violência contra a mulher, ainda terá de ser votada pelo plenário. Da Rádio Câmara de Brasília, Maria Neves.
2: Justiça.
8: Silvio Antônio, do PL do Maranhão, defende proposta de sua autoria voltada à imparcialidade do judiciário que determina uma quarentena para políticos que desejem ocupar cargos na magistratura. Para ele, os postos não podem ser utilizados como recompensas partidárias.
10: Silvio Antônio sustenta que o cidadão que necessita da justiça deve ser julgado com isenção e ser resguardado de decisões orientadas por agendas políticas e ideológicas. Ele entende que atualmente muitos representantes do judiciário têm desrespeitado essa determinação constitucional.
8: O PSOL entrou com uma ação direta de inconstitucionalidade no STF contra a redução de penas aos envolvidos nos atos de 8 de janeiro. Chico Alencar, do Rio de Janeiro, alega que a sessão do Congresso que derrubou o veto presidencial à matéria teve irregularidades.
10: Chico Alencar alega que qualquer anistia deve ser precedida de um debate com a população. Ele sustenta ainda que não houve arrependimento dos acusados para justificar o perdão e que a punição é necessária para proteger a democracia e garantir a ética na política nacional.
8: Sérgio Turra, do PP do Rio Grande do Sul, critica a decisão do STF que suspendeu a chamada Lei da Dosimetria, recentemente aprovada pelo Congresso Nacional. Ele afirma que a medida desrespeita a decisão da Câmara e do Senado.
10: Sérgio Turra pede abertura de processo de impeachment contra o ministro Alexandre de Moraes. Ele argumenta que o caso compromete a independência harmônica entre os poderes por invadir as competências do Legislativo.
2: Relações Exteriores.
8: Luiz Lima, do Novo, do Rio de Janeiro, critica a participação de brasileiros em uma embarcação interceptada por Israel próximo a Gaza. O deputado afirma que a missão tem caráter de propaganda política favorável ao Hamas e não de ajuda humanitária à população palestina.
10: Luiz Lima questiona a incoerência de grupos que se colocam como defensores de causas internacionais, mas não enfrentam a violência no Brasil. Para ele, ao libertar os brasileiros, Israel age com mais senso de justiça do que o STF, no caso dos condenados pelo 8 de janeiro.
8: Política. De acordo com o Marcon, do PT do Rio Grande do Sul, recentes operações da Polícia Federal indicam o envolvimento de lideranças da oposição no escândalo do Banco Master. O deputado critica a articulação de projetos que, segundo ele, beneficiavam instituições financeiras com recursos públicos.
10: Na visão de Marcon, partidos de oposição priorizam interesses do setor financeiro em detrimento de pautas trabalhistas, como o fim da jornada 6x1. O deputado defende o aprofundamento das investigações sobre a atuação de agentes políticos no caso.
8: Segurança Pública. Reginaldo Lopes, do PT de Minas Gerais, elogia o lançamento do programa Brasil contra o Crime Organizado. O parlamentar lembra que o governo federal já encaminhou ao Congresso propostas de combate às facções criminosas e de integração das forças de segurança pública.
10: Reginaldo Lopes informa que o governo prevê investimentos de 11 bilhões de reais em ações de segurança. O deputado também destaca operações da Polícia Federal para enfraquecer financeiramente grupos ligados ao crime organizado.
8: Alexandre Lindenmaier, do PT do Rio Grande do Sul, classifica como histórica a criação do Programa Nacional de Combate ao Crime Organizado, lançado pelo governo federal. Ele elogia a articulação entre União, estados e municípios, além dos investimentos previstos para o setor.
10: Na visão de Alexandre Lindenmaier, o programa prioriza o combate ao financiamento do crime, ao tráfico ilegal de armas e à atuação de facções dentro dos presídios. Segundo ele, a proposta também amplia o controle nas unidades prisionais e fortalece as ações de inteligência.
8: Paulão, do PT de Alagoas, cumprimenta o Poder Executivo pelo lançamento do programa Brasil contra o Crime Organizado. A iniciativa prevê investimentos de 11 bilhões de reais para atacar o poder financeiro de facções criminosas em todo o país.
10: Paulão cita relações entre grupos criminosos, banqueiros e refinarias, como exemplo de ligações a serem asfixiadas pelo programa. Para ele, a presença de autoridades dos três poderes na cerimônia de lançamento demonstra a união de esforços em torno da solução para o problema.
8: Patrus Ananias, do PT de Minas Gerais, critica a proposta que permite ao trabalhador usar recursos do FGTS para comprar armas de fogo e munições. O parlamentar defende o fortalecimento de políticas públicas de proteção à população, em vez de ações que ampliem o acesso a armamentos.
10: Patrus Ananias afirma que o enfrentamento da violência deve priorizar a estruturação das polícias, o controle de fronteiras e a luta contra o crime organizado. Na opinião do congressista, o uso de recursos do FGTS para a compra de armas não contribui para a redução dos homicídios no país.
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8: Meio Ambiente. Avança nas comissões da Câmara a proposta que cria uma política para enfrentar os efeitos da seca no semiárido. A repórter Sofia Peçanha tem informações sobre o tema.
13: A Comissão de Meio Ambiente da Câmara dos Deputados aprovou o projeto que institui a política de convivência com a seca nordestina. A proposta prevê diretrizes para enfrentar os impactos da seca no semiárido brasileiro, por meio de ações como sistemas de monitoramento, planos de emergência para estados e municípios e investimentos em abastecimento de água. O texto destaca que a seca é um fenômeno natural e previsível da região, e por isso deve ser tratada com planejamento contínuo por parte do poder público. Entre os objetivos da política estão garantir acesso à água e alimentação, reduzir desigualdades sociais e econômicas, estimular geração de renda, fortalecer a agricultura adaptada ao clima semiárido e promover a recuperação da caatinga. O relator da proposta na comissão, o deputado Fernando Mineiro, do PT do Rio Grande do Norte, destacou a necessidade de integrar políticas públicas já existentes e fortalecer a atuação conjunta entre União, estados e municípios.
18: O que nós fizemos foi adequar
16: né, os termos do projeto, há toda uma política da questão do semiárido, né, a Caatinga, né, nós precisamos chamar a atenção e criar mecanismos como o projeto, como o substitutivo que apresentamos determina. É preciso integrar as ações. Nós temos uma questão grave no Brasil, que é a invisibilidade, digamos assim, do que acontece na Caatinga.
13: A proposta também institui três programas nacionais: o Programa de Segurança Hídrica do Semiárido, voltado à ampliação do abastecimento de água, o Programa Semiárido Produtor de Energia, que incentiva a geração de energia solar, e o Programa de Preservação, Regeneração e Uso Sustentável da Caatinga. O projeto estabelece ainda a meta de preservar pelo menos 17% da Caatinga por meio de unidade de conservação de proteção integral, no prazo de 5 anos, além de contar com incentivo ao pagamento por serviços ambientais e a projetos de crédito de carbono, com prioridade para a inclusão de pequenos produtores e comunidades locais. Para o deputado Fernando Mineiro, as medidas previstas no texto ajudam a estruturar uma política pública permanente para o semiárido brasileiro.
16: O PL conforma uma agenda coerente com a necessidade de previsibilidade climática, integração federativa e proteção de populações vulneráveis.
13: A autora da proposta, a deputada Isa Arruda, do MDB de Pernambuco, afirma que o semiárido brasileiro concentra cerca de 22 milhões de pessoas e enfrenta problemas históricos relacionados à pobreza, ao acesso à água e à vulnerabilidade climática. Ela destaca que a política pretende estimular o desenvolvimento sustentável do semiárido e ampliar a preparação das comunidades para enfrentar períodos prolongados de estiagem. Agora, a proposta que institui a política de convivência com a seca nordestina aguarda análise da Comissão de Finanças e Tributação. Da Rádio Câmara de Brasília, Sofia Peçanha.
15: Desenvolvimento Regional.
10: Bebeto, do PP do Rio de Janeiro, faz uma prestação de contas do seu mandato e destaca o envio de recursos para São João de Meriti. Segundo ele, as verbas foram destinadas principalmente às áreas de saúde, infraestrutura e equipamentos públicos do município.
8: O parlamentar também menciona investimentos em espaços esportivos, reforço da segurança pública e melhorias na mobilidade urbana da Baixada Fluminense. De acordo com Bebeto, as ações buscam ampliar a qualidade dos serviços e a infraestrutura local.
10: Hildo Rocha, do MDB, enaltece o legado de José Sarney à frente do governo do Maranhão. Na avaliação do deputado, a gestão do político foi marcada por obras estruturantes que impulsionaram o desenvolvimento urbano e econômico, principalmente da capital São Luís.
8: O deputado também ressalta iniciativas voltadas à educação durante o período. De acordo com Hildo Rocha, a implantação de ensino mediado por televisão e a ampliação da rede escolar contribuíram para aumentar o acesso dos jovens maranhenses à educação.
10: Albuquerque, do Republicanos, cumprimenta a atual gestão de Roraima. Ele destaca ações urgentes na área de saúde e segurança para recuperar a dignidade da população e a assinatura da progressão de perto de 1.700 servidores aguardada desde 2022.
8: O deputado ressalta ainda a regularização de salários atrasados e a nomeação de comandantes mulheres na polícia para priorizar o combate à violência do gênero. Albuquerque elogia ainda a iniciativa de colocar a aeronave oficial para atender emergências de saúde e de segurança.
15: Transportes.
10: Charles Fernandes, do PSD da Bahia, cobra do governo federal a retomada das obras da ferrovia Oeste-Leste, especialmente no trecho entre Caetité e Oeste Baiano. O deputado afirma que a paralisação compromete investimentos já feitos há quase 20 anos, sem resultado concreto para a população.
8: Charles Fernandes ressalta que a ferrovia é essencial para escoar a produção agrícola do oeste da Bahia até o Porto Sul, no litoral do estado. Ele avalia que a redução de dependência do transporte por caminhões pode ampliar o desenvolvimento econômico na região.
15: Agricultura.
10: Heitor Chu, do PSD, manifesta apoio aos produtores de tabaco do sul do país e repercute protestos realizados no Rio Grande do Sul. O deputado afirma que os agricultores enfrentam dificuldades com a classificação do produto, redução de preços e altos custos de produção.
8: Ele critica ainda medidas que, em sua visão, penalizam o setor produtivo do tabaco e cobra mais atuação da vigilância sanitária sobre a circulação de cigarros eletrônicos. Para Heitor Chu, a falta de controle sobre esses produtos também amplia riscos à saúde e fortalece o mercado ilegal.
10: Proposta de Dr. Flávio, do PL do Rio de Janeiro, pretende simplificar a comercialização de alimentos artesanais fora dos limites municipais. Para tanto, ele sugere padronizar a fiscalização entre os diferentes órgãos e unificar as licenças no selo de inspeção municipal.
14: E o selo de inspeção municipal, se ele for bem inspecionado na cidade, o mesmo profissional que faz a inspeção, ele vai fazer também a nível estadual e nível federal. E cabe ao Ministério da Agricultura, o MAPA, essa autorização para que esse produto possa ser comercializado fora do seu município. Então, o que a gente quer hoje é simplificar que o nosso pequeno e médio produtor, produtor artesanal, que já herdou da sua família essa produção, ele consiga comercializar o seu produto. O Brasil hoje tem mais de 5.600 municípios e quase todos eles têm agricultura familiar e o produtor artesanal. Então, esse projeto só é um parágrafo na lei que autorize o nosso pequeno e médio produtor a comercializar o seu produto em municípios vizinhos.
8: De acordo com o Dr. Flávio, a escolha por um único selo vai impedir a apreensão e descarte de alimentos seguros para consumo ocasionados por entraves burocráticos. Ele pondera ainda que o texto incentiva investimentos em servidores locais para suprir a carência de fiscais sanitários.
10: Zé Neto, do PT da Bahia, celebra a aprovação pela Câmara da suspensão da importação de cacau da Costa do Marfim. Segundo ele, a medida busca proteger a produção nacional, especialmente nos estados da Bahia e do Pará, diante de riscos sanitários para o setor.
8: O parlamentar também destaca a articulação política em torno do projeto de sua autoria que barra a importação de cacau africano. Zé Neto argumenta que a proposta representa uma defesa da cadeia produtiva do cacau e da agricultura familiar brasileira.
15: Comissões.
10: Comissão aprova projeto que suspende pagamentos de financiamentos agrícolas por causa dos efeitos do El Niño. A repórter Silvia Munhato explica a medida que foi estendida para todo o país.
17: A Comissão de Agricultura da Câmara dos Deputados aprovou o projeto que suspende por 3 anos o pagamento de empréstimos agropecuários por produtores afetados pelo fenômeno climático El Niño. O El Niño é um fenômeno climático caracterizado pelo aquecimento anormal e persistente da superfície do Oceano Pacífico, na linha do Equador. O texto lista 9 tipos de programas de financiamento que só deverão ter os pagamentos retomados 1 ano após o fim da suspensão e em 3 parcelas anuais. O projeto original do deputado Léo Prates, do Republicanos da Bahia, citava apenas a região conhecida como Matopiba, formada pelos estados do Maranhão, Tocantins, Piauí e Bahia. Mas o relator, deputado Coronel Meira, do PL de Pernambuco, estendeu a proteção aos atingidos em todo o país.
18: Considerando o caráter nacional e dinâmico dos efeitos do El Niño, mostra-se mais adequado e justo estender a abrangência da medida a todos os produtores rurais dos estados atingidos por estiagens severas, chuvas extremas e outros eventos correlatos e relacionados ao referido fenômeno.
17: A proposta que suspende pagamentos de empréstimos de produtores rurais afetados pelo El Niño será analisada agora pelas Comissões de Finanças e Tributação e de Constituição e Justiça. Da Rádio Câmara de Brasília, Silvia Minhato.
15: Saúde.
8: Geraldo Rezende, do União de Mato Grosso do Sul, alerta para o surto de chikungunya nas aldeias Jaguapiru e Bororó, em Dourados. Ele informa que viabilizou a construção de novas unidades de saúde, a entrega de 300 novas casas para as famílias e a licitação de uma nova rede de abastecimento de água.
19: Nós conseguimos colocar uma emenda para a licitação acontecer o mais rápido possível para iniciar uma construção de nova captação, reservação e distribuição de água na reserva indígena. É um assinte a gente verificar que crianças com 7, 8 anos carregando lata de 20 litros de água barrenta e de pessoas idosas com 80, 100 anos carregando lata de água de 20 litros, água inclusive inapropriada para consumo.
10: Na visão de Geraldo Rezende, uma nova rede de abastecimento de água é fundamental para reduzir a mortalidade infantil e de idosos. O parlamentar também anuncia a construção de 2 novas creches, como parte do esforço para reverter a vulnerabilidade social na reserva.
8: Ana Paula Lima, do PT de Santa Catarina, registra o Dia Internacional da Enfermagem e cita a abertura da Semana Brasileira de Enfermagem na Câmara dos Deputados. A parlamentar ressalta a importância da categoria para o funcionamento do Sistema Único de Saúde.
10: Ana Paula Lima também defende melhores condições de trabalho para enfermeiros, técnicos e auxiliares de enfermagem. Ela cita a mobilização da categoria pela aprovação da PEC, que vincula o piso salarial nacional à jornada de 30 horas semanais.
8: Termina agora o Jornal Câmara dos Deputados, com trabalhos técnicos de Everson Urani e apresentação de Márcio Aquilissardi e José Carlos Andrade. Uma ótima noite para você.
10: Boa noite, a Voz do Brasil volta amanhã.
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1: 10:01.
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1: 11:02.
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0: meia-noite e 31.
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0: Meia-noite e 48.
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0: 1:15.
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0: 1:33.
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0: 1h48.
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0: 2:18.
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0: 12h34.
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0: 2h49.
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0: 3 e 3.
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0: 3:18.
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0: 3:30.
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0: 3:48.
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6: Atenção para a hora, 4:02. Atenção para a temperatura, na Farroupilha, 8 graus.

Opa, bom dia, uma ótima manhã de quarta-feira para você, dia 13 de maio de 2026. Estamos começando por aqui mais um Brasilzão Caboclo. Obrigado a todos pelo carinho da audiência e uma ótima manhã de quarta-feira para você. A partir de agora, o nosso Brasil Caboclo até às 6h30 da manhã com música, descontração e prestação de serviço também. Para você que nos faz companhia, aquele abraço, obrigado pela parceria de sempre. A partir de agora, o melhor do sertanejo. Sertanejo Raiz, as melhores do Rio Grande, o sertanejo classe A, o melhor do modão é destaque pra você. Começando com Zé Moreno e Morenito, fim da empreitada.

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1: Hora certa na Jornal, 4:05.
2: Na Copa do Tarumã, Corvo.

0: Hora certa pra você, 4:12.
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3: Não se perca na hora, 4:14!
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0: Hora certa pra você, 4:15.

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0: De volta por aqui no nosso Brasil Caboclo, tem Tião, Carreira e Paraíso, Pagode do Pai Tomé.

0: Atenção pra hora, 4h26.
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0: 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Hora certa na Jornal, 4h28.
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0: 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Hora certa, 4h30.
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0: 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Não se perca na hora, 4h31.
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0: Na boa quarta-feira, nosso momento de fé e reflexão com o Padre Ezequiel Dalpozo para você pensar e refletir. Na boa quarta, vamos ouvir.

0: Olá, meu amigo, olá, minha amiga ouvinte, eu sou o Padre Ezequiel, esse é o momento de despertar para o amor. Eu queria falar hoje sobre as coisas da infância que nos afetam muito na atualidade. Nós temos uma carga emocional que veio desde o início da nossa vida até os dias atuais, e essa carga emocional está toda guardada dentro da nossa mente interna, que dá para chamar de mente inconsciente. Como é que funciona isso? Eu vou dar um exemplo para que você entenda e a partir disso reflita e nós possamos rezar. Uma enfermeira de sala de cirurgia, ela contou a seguinte história. Na verdade, era uma enfermeira que ganhava muito bem, mas ela sempre gastava todo o dinheiro e nunca sobrava. Quando foi se investigar sobre a vida dela, percebeu-se que ela teve um episódio aos 11 anos de idade. O que aconteceu aos 11 anos de idade? Os pais dela estavam num restaurante e a mãe e o pai começaram mais uma das brigas por causa do dinheiro, por causa das contas. De pé, o pai gritava e esmurrava na mesa e de repente ficou vermelho, depois azul e caiu no chão, vítima de um ataque cardíaco. Ou seja, naquela discussão, o pai da menina de 11 anos morreu. Essa enfermeira era da equipe de natação da escola e tinha feito o treinamento de ressuscitação cardiopulmonar. Ela tentou de tudo, a menina de 11 anos, para salvar o pai, para reanimá-lo, mas não adiantou. O pai morreu nos seus braços. O que que essa menina guardou na mente? Desse dia em diante, a mente dela passou a associar o dinheiro com a dor. Por isso ela ganhava dinheiro, mas nunca sobrava nada. Por quê? Porque a dor de ter perdido o pai dela numa discussão sobre dinheiro estava guardada na mente dela. É assim que funciona a nossa mente. As nossas dores estão guardadas dentro da mente. Se a gente não faz uma busca muito profunda, muitas vezes com a ajuda de um terapeuta, a gente não consegue superar problemas que hoje em dia a pessoa vive e ela nem sabe e nem imagina por quê. Por isso, caro ouvinte, essa história é para dizer o seguinte: busque a sua vida, busque a sua infância, busque aquilo que você viveu lá atrás, busque compreender para ser uma pessoa curada das emoções. Para que o sofrimento não venha na sua vida e você não encontre nunca a causa dele. Pensemos nisso. Deus Pai de amor e de bondade, fonte de bênção, dignai-vos abençoar as famílias, pais, mães e filhos, avós. Abençoai a sua saúde, abençoai o seu trabalho, para que eles tenham harmonia, tenham diálogo, tenham compreensão e tenham sempre uma vida digna a partir do trabalho. Que o trabalho seja uma fonte de bênçãos, que as pessoas saibam solucionar os problemas e encontrem o melhor da vida. Deus abençoe, em nome do Pai, do Filho e do Espírito Santo. Amém.
1: Atenção para a hora, 4h37!

0: 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Na Jornal 4h39, na Jornal 4h39.
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3: Atenção pra hora, 4h42.
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0: Estamos de volta por aqui na programação do nosso Brasil Caboclo. Uma ótima quarta-feira para você. Já já tem o programa O Homem e a Terra do IDR Paraná. Antes tem Peão Brasil e Parentinho. Eu, a Viola e ela.

0: Atenção pra hora, 10 para as 5, 4 e 50.
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0: Na sequência do nosso Brasil Caboclo, você fica agora com o programa do IDR Paraná, O Homem e a Terra. Voltamos logo depois com o nosso Brasil Caboclo.
2: Olá, meu amigo, minha amiga, compadre, comadre, estamos chegando em mais uma vez na sua casa, no seu trabalho, né, onde você estiver, trazendo para você, para sua família, para todos aí mais uma nova edição do programa O Homem e a Terra, Serviço de Comunicação do IDR Paraná, que é o Instituto de Desenvolvimento Rural do Paraná, IAPAR.

Aqui na produção e apresentação estou eu, Amarildo Alba, conversando com você nesta quarta-feira de lua minguante, 13 de maio de 2026, dia da abolição da escravatura, dia da fraternidade brasileira, dia do automóvel, dia do zootecnista e de Nossa Senhora de Fátima, também data do aniversário de jesuítas, Três Barras do Paraná e Ribeirão Claro. A gente começa aqui o nosso trabalho de hoje, lembrando que até o próximo dia 31 deste mês de maio, você, produtor, pode participar de uma pesquisa que está sendo feita pelo Ministério da Agricultura, visando identificar a presença de javalis em todo o país, né? Com as informações levantadas através deste trabalho, através desta pesquisa, o MAPA depois pretende elaborar um plano de trabalho, né, para o controle deste animal que é capaz de causar sérios e grandes prejuízos nas propriedades rurais onde há aparece. O link para acessar o questionário da pesquisa, né? Você pode conseguir falando aí com o pessoal do Sindicato Rural, do seu município, ou indo até o site do Sistema FAEP Senar. E olha só, viu? Mesmo você que não tenha visto javalis na sua propriedade, não tenha sofrido prejuízos pelo ataque deste animal, pode colaborar com a pesquisa, divulgando, né, a iniciativa do Ministério da Agricultura para outros produtores vizinhos que já tiveram prejuízos causados pelo ataque de javalis. Repetindo, o prazo, né, para responder este questionário termina agora no dia 31 deste mês de maio. Colabore, viu? Colabore.

0: Pois é, a gente tem visto aí nesses últimos meses muitas notícias, né, reportagens aí sobre problemas causados pela deriva de agrotóxicos, né, aqui no nosso estado, sobre o produto que sai da lavoura aí que está sendo tratada e acaba atingindo áreas vizinhas que têm plantações sensíveis ao princípio ativo, né, ao veneno que está sendo aplicado. As causas desse problema são várias, né? Pode ser o equipamento mal regulado e até a aplicação em condições de tempo não favoráveis, muito vento, muito quente, etc., né? Então, situação que ainda, além de causar essa deriva, pode trazer prejuízos direto, né, para o próprio produtor que está fazendo o tratamento de sua lavoura, como a perda da eficiência do produto e, por consequência, o não controle da praga, da doença ou mesmo da planta invasora que ele pretendia eliminar. Todas as regiões do estado, junto com órgãos como o Sistema Ciagre, sindicatos rurais, cooperativas, associações de profissionais técnicos e empresas da iniciativa privada, né, o Instituto vem trabalhando para enfrentar e resolver esta situação, ajudar, né, a resolver esta situação. É o que está acontecendo na região de Campo Mourão, conforme vai contar agora para a gente o extensionista Jairo Martins de Quadros, é gerente regional do Instituto, né, lá em Campo Mourão mesmo. Vamos ouvir.
1: A região de Campo Mourão, ela está desenvolvendo um projeto na questão de tecnologia de aplicação de agrotóxicos e também a inspeção periódica de pulverizadores. Então, estamos até batizando ele temporariamente de aonde tem IDR Paraná, tem TAA, que é a tecnologia de aplicação de agrotóxico. Os motivos que levaram a gente a investir nesse trabalho é que nós temos muito problema na região. 90% dos pulverizadores apresentam alguns problemas de regulagem, de vazamento, de bico entupido, de bico errado. Então a ideia é que a gente reduzisse esses erros, porque além de aumentar o custo de produção, eles causam um passivo ambiental maior. Nem sempre as pulverizações têm o efeito necessário. A gente chamou os nossos dois especialistas, Antônio Eduardo Egídio e Eduardo Campos Barbosa. Estamos programando um atendimento preferencial, tipo oficina, em todos os municípios da Concan, mas prioritariamente nos municípios onde tem colegas com planejamento no projeto Grãos. A ideia é fazer 10 unidades a toque de caixa, né, 10 municípios, e depois a gente fazer na sequência os demais. Também vamos fazer desde o pulverizador costal até o grande pulverizador, até o autopropelido. Os resultados obtidos, juntamente com o Senar, a gente já tem capacitado bastante produtores. A gente tem, principalmente em Luziânia, Ipiabiru e Janiópolis, vários produtores capacitados. É um trabalho efetivo junto com os instrutores do Senar. E a ideia é continuar com alguns cursos, mas também fazer nessas oficinas a verificação dos pulverizadores e também orientar nossos produtores na questão de horário, questão de velocidade de vento, tamanho de gota, tipo de bico, inclusive deixar o pulverizador revisadinho para ele nesse primeiro momento.
0: Você ouviu aí o extensionista Jairo Martins de Quadros, gerente regional do IDR Paraná de Campo Mourão, que falou do trabalho que está sendo feito na região lá, né, onde ele trabalha, com a finalidade de diminuir, se possível até eliminar, os problemas de deriva de agrotóxicos e também garantir aí que o tratamento feito pelos produtores sobre suas plantações tenha mais efetividade, né, com menos desperdício do produto aplicado, né, e também melhor controle da praga, da doença ou planta daninha, que são alvos do tratamento, alvo das pulverizações.

E agora vamos saber como está o mercado dos principais produtos de nossa agricultura, de nossa pecuária, acessando, né, o relatório com pesquisa de preços que o Departamento de Economia Rural, o DERAL, né, lá da Secretaria da Agricultura, divulgou nesta última segunda-feira, 11 de maio. Vamos passar para você os valores médios praticados, então, nesta mesma segunda-feira, nas diversas regiões aqui do nosso estado, aqui do Paraná. Vamos lá, né? Arroz agulhinha em casca com mercado estável, produto vendido por R$ 78,00 a saca de 60 quilos. Café beneficiado, bebida dura tipo 6, R$ 1.664,00, também a saca de 60 quilos. Olha, com queda de 5,5% nos últimos 30 dias. Erva mate em folha, produto entregue pelo produtor na indústria, R$ 18,00 a arroba. Feijão carioca, R$ 361,00. E o feijão preto, R$ 167,00 a saca de 60 quilos. O feijão de couro, feijão carioca, olha só, com 26% de valorização em um mês. Enquanto que o preto, né, o feijão preto, manteve exatamente o mesmo valor neste período, né, o valor de R$ 167,00 a saca. Milho amarelo, R$ 53,50, saca de 60 quilos. A mandioca padrão de amido, 580 gramas, R$ 549 a tonelada. Soja, 112 a saca. Trigo para pão, DH78, 66 a saca. Boi em pé, 348 a arroba. Vaca em pé com padrão de corte, 311. E o suíno tipo carne em pé para o criador independente, né? O criador que não vai integrado à indústria, 5,37 o quilo. Como disse, esses foram os preços médios praticados nesta última segunda-feira, dia 11 de maio, aqui no nosso estado, com valores pesquisados e divulgados pelo Departamento de Economia Rural, que é o DERAL, lá da Secretaria da Agricultura. Bom, vamos terminando, né, o nosso trabalho de hoje. Desejando a todos vocês uma ótima quarta-feira e até amanhã, tá certo? Quando estaremos aqui de volta para conversar com você, trazer para você e para sua família também, para todo mundo sempre, né? Mais uma nova edição do programa O Homem e a Terra. Forte abraço, fiquem com Deus e até lá! Música.

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6: Opa, de volta por aqui.
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6: Eita, nós! 5 horas e 3 minutos, a hora certa, 5 e 3 aqui no nosso Brasil Caboclo. Aquele abraço pra você. Uma ótima manhã, meu amigo, minha amiga. Bom dia, meu parceiro. Alô, minha parceira, como é que tá? Tudo bem? Meu compadre, minha comadre, tá na rádio ligado? Tá na sintonia? Hoje é quarta-feira, dia 13 de maio, 2026. Começando mais uma manhã por aqui. Uma manhã abençoada de quarta-feira. Hoje, dia 13 de maio de 2026. Temperatura, nesse momento, na casa dos 9 graus centígrados. 9 graus, nesse momento, aqui no centro de São Miguel. E olha só, datas importantes de hoje, comemoração hoje da abolição da escravatura, dia da fraternidade brasileira, dia de Nossa Senhora de Fátima, dia do automóvel, dia do zootecnista e também dia nacional do chefe de cozinha. Nosso abraço a todos, olha só, e o frio continua marcando presença nas madrugadas aqui em São Miguel do Iguaçu, com temperatura perto dos 8, 9 graus e possibilidade de nevoeiro nos próximos dias também. A partir de sexta, o tempo volta a ficar instável, trazendo chuva para o fim de semana aqui na região oeste do Paraná.
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6: Começando o nosso Brasil Caboclo, eu sou Andrezinho Vai e fico com vocês até as 6:30 da manhã, trazendo, claro, o melhor do sertanejo raiz. Você ouve o melhor do modão sertanejo, o melhor do sertanejo classe A, as melhores do sul do Brasil, o melhor do modão de viola por aqui também. Aquele abraço. Por trás de tudo isso, uma equipe top trabalhando por você. Na direção geral, seu Tino Scariotti. Departamento comercial, Elton Cramp, Luciane Reolon. E também Márcio de Souza, no jornalismo e no esporte, Alessandro Cunhasque, Tati Schunemann e Luiz Henrique também. Participe com a gente, manda o seu alô, manda o seu recado, que eu atendo você por aqui.
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6: Liberado para sua interação, vai mandando aí que eu atendo você por aqui. 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Começando mais um Brasil Caboclo.
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6: 5 horas e 6 minutos, 5 e 6, tem João Paulo e Daniel. E a loira do carro branco, 5 e 6. Bom dia.

0: Santa nós. Aí é bonito demais, hein? Bom dia pra você, meu amigo, minha amiga, meu compadre, minha comadre. Tá de rádio ligado aí, tá na sintonia. Eita, nós! 5:09, 5:09. Bom dia, hein? Bom dia! Amigo Edson Bu, Santa Catarina, Nova Veneza, acompanhando a programação. 8 graus lá, hein? 8 graus, 8 graus. Valeu, Edson, aquele abraço. Bom dia pra ti aí. E obrigado pela companhia sempre. Zanoni, da Lanchonete Zanoni, tá por aqui. Alô, Zanoni, aquele abraço. Obrigado pela companhia também. Amigo Nenzão, da Passo Coeta, por aqui também. Alô, Nenzão. Bom dia. Bom dia, bom dia. Obrigado pela companhia sempre por aqui também, ouvindo o nosso programa. Meu amigo Renatão Adamante. Alô, Renato, já acordado por aí, Renato? Bom dia. Acordou o bicudo já, Renato? Ô, Renato, velho. Não é fraco esse Renato, hein? Um abraço. Seu Nélio Fux tá por aqui também. Alô, seu Nélio, aquele abraço, bom dia. Obrigado pela companhia também aqui no nosso Brasilzão Caboclo, tá certo? 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
2: Opa, de volta!
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2: Eita, nós! 5 horas e 13, 5 e 13. Tamo de volta por aqui. Bom dia!
5: Bom dia!
2: Meu amigo Nelson Mota da São Jorge. Alô, Nerson. Como é que tu tá por aí, meu galo? Tudo beleza? Ô, Nerson, velho! Meu amigo Nelson Mota acompanhando a programação, já de rádio ligado, cedito, e ouvindo nosso programa também. Valeu, Nelson, um abraço! Amiga Elidia Guiar tá por aqui também. Alô, Elidia, aquele abraço, bom dia, obrigado pela companhia sempre. Vamos que vamos, valeu, Elidia! Lá do Santa Luzia, né, Elidia? Um abraço e aquele bom dia pra você também. Giovanni tá por aqui também. Obrigado pela sintonia, valeu, Giovanni, tudo certo? Lá na São Carlos, né? Ê, Giovanni, passamos de fase, né, Giovanni? Ê, coisa boa!
5: Aquele abraço!
2: Valeu, Giovanni, aquele abraço. Obrigado pela sintonia também aqui na nossa programação de todas as manhãs no nosso Brasil Caboclo. 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Amiga Dani, bom dia! 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
2: Jornal FM, a melhor. 104.1, 5:17 é a hora certa. Já disse Jefferson chegando por aí com as andorinhas. Ô, moda boa. Obrigado pela sintonia. 5:17. Bom dia.

Eita, nós! Tá aí, 5 horas e 22 minutos. Sucesso legal pra vocês aqui. Música bonita dos Monarcas. Vamos que vamos aqui na programação do nosso Brasil Caboclo. Vamos que vamos então pra frente, que atrás vem gente na programação por aí. Bora que bora! 5 horas e 22 minutos, 5 e 22. Mandando um abraço aqui pro meu amigo Inácio Miners, lá no Tocantins, acompanhando a programação. Alô, Inácio! Alô, Lagoa da Confusão! Acompanhando no aplicativo, né, Inácio? Aquele abraço e aquele bom dia pra você. Bom dia, Andrezinho! Aqui é o Guilherme, bom dia a todos que estão na sintonia. Deus abençoe a todos nós, mais esse dia de trabalho. Reciclagem não para! Eita, nós! Meu amigo Guilherme, alô Guilherme, aquele abraço pra você, meu galo. Obrigado pela sintonia. Valeu, parceiro velho, aquele abraço. Vamos que vamos na companhia da Jornal FM 104.21, 104.1. 5 horas e 23 minutos com a Ceifa Grill, pronta para atender os produtores com diversas peças de reposição para plantadeiras, como disco de plantio, mangotes, mangueiras hidráulicas e bicos de pulverização de alta precisão. 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
4: Tem abraço pra mandar por aqui, tem abraço pra mandar por aqui, tem abraço, amigo Sidão, já tá na rádio ligado. Alô, Sidão, aquele abraço, bom dia. E o amigo Kiri Tres também tá por aqui, mandou uma foto lá do alto da linha Brasil, né, Kiri? Um abraço, valeu, Kidão. Um abraço e obrigado pela sintonia. Tá escuro a nossa cidade, né, tchê? Tá escuro não, tá escuro o tempo, né? Tá claro, quando chega na cidade ali, tá claro, tá bonito aí. Que imagem bonita, né, tchê? Que imagem top demais, né? Tá escuro, o céu tá escuro, mas quando aponta a cidade lá embaixo, é bonito de ver, né? As luzes com as luzes da cidade aí, tá certo? Valeu, Kid! Aquele abraço e aquele bom dia pra você. Obrigado pela sintonia no Alto da Linha Brasil, acompanhando a programação. Valeu, Kidão! Um abraço! Por aqui também o amigo Delfim. Alô, Delfim! Acompanhando a programação, colhendo alface, né, Delfim? Nesse frio, Delfim! Que barbaridade! Um abraço pra você e obrigado pela sintonia também, tá certo? 5h27!
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4: 5h29 no nosso Brasil Caboclo. Tem poeta e trovador, hein? Amigo!

0: Eita, nós! 5 horas e 35 minutos, 5h35. Mandando um alô aqui pro meu amigo Flávio de Brito, da Farma Brito. Alô, Flávio. Alô, amiga Dani. Aquele abraço, bom dia. Ótima manhã de quarta-feira pra vocês aí também, tá certo? Valeu, Flávio. Valeu, Dani. Aquele abraço, bom dia. Amigos da Farma Brito acompanhando a programação. O amigo Nezão tem um recado aqui, ó, pro pessoal ir acordando já, né, Nezão? Bom dia.
1: Bom dia, Andrezinho. Tudo jóia?
0: Daí, Nezão,
1: Fala pro Tilaco e o... E o Dega pular, levantar cedo.
0: Vamos, Tilaco, vamos, Dega!
1: Estão dormindo demais já.
0: Olha aí, ó.
1: Bicho, um balde de água fria neles aí, vai.
0: Vamos mandar, vamos
1: o
0: mandar.
1: Tilaco e no...
0: E no Dega. E quem mais?
1: E no Lão também.
0: No Lão também. Vamos mandar um balde de água, então. Vai lá. Um balde de água no Tilaco. Vai, Tilaco, acorda! Agora um balde de água no Dega. Ô, Dega, vamos, Dega, vamos! Agora um balde de água também no Lão. Lão, acorda, vai, Lão. Pula que lá vai água. Eita, mano. Um abraço aí pra vocês. Vamos acordando, gente. Vamos acordando que tá na hora, hein. Bora que bora. 5h36.

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7: 5h40, 5h40. Vamos então para o fechamento do nosso mercado agropecuário. Claro, o fechamento de ontem, dia 12 de maio, ontem, terça-feira. Bora para o fechamento então. Fechamento do nosso mercado agropecuário: soja, R$110 a saca, milho R$53 e trigo R$66. Mercado comprador: Alar Cooperativa, boi Nelore, R$348,80, arroba, vaca gorda Nelore, R$309, arroba, bezerro Nelore desmame, R$16,40 o quilo vivo. Frango, R$4,66 o quilo vivo, suíno, R$4,90 o quilo vivo, tilápia, R$8,96 o quilo. Leite, R$2,47 o litro. As informações e os valores são do Centro de Estudos Avançados em Economia Aplicada, CPEA.
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7: Opa, 5h42, bom dia, tamo de volta.
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7: Bora com a nossa agenda de hoje. Festa em honra Santa Rita de Cássia, no domingo, dia 17 de maio, na comunidade de Santa Rita. Santa Missa Festiva às 9h45 da manhã, almoço ao meio-dia com costelão, churrasco, copas suínas e acompanhamento. À tarde tem leilão, tem o bingo às 13h30 em frente à igreja, tem o matinê às 15h e o sorteio da rifa às 19h. Participe você também. Dia 24 de maio tem a festa em honra Nossa Senhora do Caravaggio, na comunidade de Nova Brasília. No dia 15 começa a novena, vai até o dia 23, com a missa às 19h, a Santa Missa Festiva e também o encerramento da novena. No domingo, dia 24, tem o almoço, tem o leilão, tem o bingo, tem o matinê e tem o sorteio da rifa também. No dia 23 tem a festa do Costelão em honra a Santo... não. No dia 7 de junho tem a 23ª festa do Costelão em honra a Santo Antônio na comunidade de Uruçanga. Santa Missa Festiva às 9h45, almoço ao meio-dia com costelão, churrasco, acompanhamentos, saladas e bebidas em geral. À tarde às 14h30 tem o matinê com duas bandas em musical VVN e banda Alma Latina. No final de tarde tem o sorteio da rifa de duas motos e outros prêmios também, tá certo? No dia 13 de junho, a partir das 14h, tem o Festival de Prêmios de Santo Antônio. No dia 13, às 14h, no Salão Paroquial da Igreja Matriz. O tradicional Bingo de Santo Antônio. Evento beneficente em prol ao Lar dos Idosos Dom Scalabrine. Cartelas antecipadas R$20, com 8 rodadas e mais uma rodada extra. Na hora, R$25 para você comprar sua cartela na Papelaria Objetiva e também na Gelatos Sorveteria. Festival de Prêmios Bingo de Santo Antônio, no dia 13 de junho, às 14h, no Salão Paroquial da Igreja Matriz.
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7: 5h44, 5h44. Vamos ver aqui o recado do meu amigo Giovanni. Fala, Giovanni!
9: Oi, Andrezinho!
7: Ô, Giovanni! Daí?
9: Agora o pai falou aqui comigo. Não, pai tá desde as 4h acordado, olha aí, eu olha. Também, bem dizer, nem dormi.
7: Olha aí, ó, que coisa,
9: e
7: hein?
9: E você que quer jogar uma água aí? Era 5h de começar o programa,
7: tchê. Olha aí, ó. Mas eu tô aqui desde as 4 também, homem.
9: É, ué. É, nós queremos o velho casarão, eu olha e o pai, aí. O Elson.
7: Beleza, então, parceiro, aquele abraço. É. Meu amigo Elson acompanhando a programação e o Giovanni também de rádio ligado. Alô, Giovanni, alô, Elson. Eu tô aqui desde as 4 também, homem. Como assim jogar água em mim? Em mim não, eu tô aqui desde as 4 também. Que tipo, rapaz? Calma, né? Eita, nós. Valeu, Giovanni. Valeu, Elson. Aquele abraço e uma ótima manhã pra vocês aí, tá certo? Chiru Missioneiro pra vocês aí. Escuta aí, ó. Ei, meu Deus do céu. O tal do dedo de gesso é brabo, né, tia? Ei, Jesus amado. Oh, meu Deus do céu. Olha aí, ó. Foi embora, ó. Ei, Jesus. Vamos lá, então. De novo, pegando aqui, ó. Chiru Missioneiro, vai, agora sim, prega-lhe o grito!

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0: Hora certa na Jornal, 5h48.
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0: Sete minutos para as 6 da manhã, 7 para as 6 aqui no nosso Brasil Caboclo. Você que tá na rádio ligado, aquele abraço, obrigado pela companhia sempre. 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E a previsão do tempo para São Miguel do Iguaçu indica sequência de madrugadas frias e mudança no tempo a partir de sexta-feira. Isso mesmo, na quarta-feira, hoje, a máxima chega nos 22 graus, sol entre muitas nuvens durante o dia e formação de nevoeiro na parte da noite. Na quinta-feira, a mínima novamente de 8 graus e máxima de 21. O dia será de muitas nuvens e períodos de céu nublado. Na sexta-feira, o tempo começa a mudar, com aumento de nuvens, possibilidade de pancadas de chuva durante a noite, mínima de 14 e máxima de 20. No sábado, o tempo fica instável, o sol aparece entre nuvens, a previsão de chuva rápida durante o dia e também à noite, com mínima de 16 e máxima de 21. No domingo, muitas nuvens e pancadas de chuva entre a tarde e a noite e os termômetros variam entre 16 e 22 graus. Resumindo então, o frio continua marcando presença nas madrugadas em São Miguel do Iguaçu, com mínima próxima aos 8 graus e chance de nevoeiro. Já no final de semana, a chuva volta à região, com tempo mais instável entre sábado e domingo também. 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
0: 5 minutos para as 6 da manhã, amigo Laírton Detone tá por aqui. Alô Laírton, aquele abraço, bom dia, obrigado pela companhia também. Amigo Claudinho Pereira, São Vicente, acompanhando a programação, alô Claudinho. Amigo Vitelmo Maggi tá por aqui também, Linha Piazza acompanhando o nosso programa. Amigo Brandão da Serra do Mico também tá por aqui. Alô Brandão, aquele abraço e aquele bom dia. E o Renato pediu aqui, ó, tu vai tocar uma pra mim hoje? Ô Renato, vai dormir, Renato? Sai daí, ô! Ah, tocar pra mim o quê, ô? Eu não toco é nada, filho. Fica quieto aí, Renato. Pelo amor de Deus. Vai dormir, Renato! Ah, como é que pode, tia? Mas vai aonde? Amigo Guilherme, lá da reciclagem, acompanhando a programação. Alô, Guilherme, aquele abraço, bom dia! 4 para as 6.
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0: Bora, eu volto depois da oração da manhã, hein?

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1: Bom dia, queridos irmãos e irmãs. Hoje, 13 de maio, dia de Nossa Senhora de Fátima. Nossa Senhora de Fátima, rogai por nós. Nossa Senhora de Fátima, dai-nos a graça de um dia abençoado. Em nome do Pai, do Filho e do Espírito Santo. Amém. Senhor, o dia começa. Em nome da Trindade, eu me coloco na Tua presença. Amado Senhor, assim como a escuridão deu lugar à luz com o nascer do sol, que como fruto desta oração, Senhor, eu posso experimentar a presença do Teu Espírito em todos os meus afazeres. Que a força do Teu Espírito me acompanhe, Senhor, neste dia. Na vida profissional, que eu possa me empenhar veementemente para em tudo ser bem-sucedido, Senhor. Peço, Senhor, que no meu ambiente de trabalho haja harmonia e paz. Afaste a falsidade, a mentira e a discórdia. Senhor, se alguém de mim se aproximar para denegrir a imagem do meu irmão, sela os meus ouvidos à calúnia e minha boca a toda maldade. Amado Senhor, que a força do Teu Espírito me acompanhe na vida pessoal, nas minhas decisões, nas opções, que o Teu Espírito Santo me ilumine em cada decisão a ser tomada, no olhar a ser dado, na mão a ser estendida, nos braços dispostos sempre a acolher. Senhor, no início deste dia, que o Teu Espírito esteja tão plenamente em mim, que eu possa, Senhor, trabalhar, conseguir o pão de cada dia com o suor do rosto, mas que os anjos velem sobre a minha família. Velem sobre aqueles que ficam em casa, os que vão ao trabalho. Afaste, Senhor, de todo o perigo, do corpo, da alma. E que no final deste dia, Senhor, todos nós possamos nos reencontrar em casa, cansados, porém protegidos e sem dúvida, com a Tua bênção, guardados no Teu amor. Amado Senhor, o dia começa, e com Tua presença, com Tua força, tudo enfrentaremos com fé, certos da vitória. Pai nosso, que estais no céu, santificado seja o vosso nome, venha a nós o vosso reino, seja feita a vossa vontade, assim na terra como no céu. O pão nosso de cada dia nos dai hoje. Perdoai-nos nas nossas ofensas, assim como nós perdoamos a quem nos tem ofendido. E não nos deixeis cair em tentação, mas livrai-nos do mal. Amém. Nossa Senhora de Fátima, rogai por nós. Amém.
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3: Na Farroupilha, 9 graus.
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0: Opa! 6:09, 6:09! Eita, nós! É demais, hein? Eu chuto o pau na barra! Eita, nós! Aí é bom demais, hein? 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
1: 6:14, 6:14. Meu amigo Tilacão deu as caras aqui, hein? Ô Tilaco, bom dia. Ô Tilaco, velho. Amigo Rodrigo Gemin tá por aqui também. Que frio, Rodrigo. Tá frio. Ô Rodrigão, aquele abraço. Obrigado a todos pelo carinho da audiência. 6:14, bom dia.

0: 6 horas e 18. Tá aí, ó. Antimúrcio, velho. Não é fraco, hein? Anda, nós. Aí é bom demais, hein? 6 horas e 18. 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
0: Segura mais modão! Segura mais modão, Iracema Maia! Alô, Sema, aquele abraço, bom dia! Mato Grosso e Matias, essa aqui é de arrebentar o peito, velho, né? Ah, rachando o aluguel!
3: Não pense que...

0: Deus do céu.
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0: Mato Grosso e Matias, rachando o aluguel aqui no nosso Brasil Caboclo. 6 horas e 23 minutos, 6h23.
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0: Opa, de volta por aqui, hein?
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0: 6 horas e 26 minutos. Jones de Souza vem chegando com o nosso Jornal da Manhã. As primeiras informações do dia. Obrigado a todos pelo carinho da audiência. Valeu, pessoal. Aquele abraço. Obrigado pela companhia sempre aqui na Rádio Que Faz Amigos. Valeu, meus amigos. Até lá.

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2: De maio, manhã de quarta-feira, estamos no outono brasileiro. A lua é minguante. Temperatura neste momento aqui no centro da cidade, na casa dos 9 graus centígrados. São 6:32, 6:32. Atenção para as manchetes da edição de hoje do Jornal da Manhã. Pré-conferências de saúde começam nesta quarta-feira em São Miguel do Iguaçu. Evento mobiliza igrejas de São Miguel na proteção de crianças e adolescentes. Inscrições para o condomínio do idoso seguem abertas até sexta-feira, dia 15. Alessandro Cunhasque conversa ao vivo com o secretário de Assuntos Comunitários, Adalto de Góes. CREAS de São Miguel do Iguaçu desenvolve trabalho especializado no atendimento e acolhimento de crianças vítimas de violência e abuso sexual. No Jornal da Manhã, entrevista, Alessandro Cunhasque conversa com a psicóloga Edna Teles de Azevedo e com a assistente social Cristiane Becker. No giro policial, forças de segurança cumprem mandados contra grupo ligado ao PCC no Paraná. Receita Federal retém 200 caixas de vinho em depósito na região. Polícia Militar apreende pistola 9mm e prende suspeito. E ainda na edição de hoje do Jornal da Manhã, esportes. São Miguel Futsal recebe o Vasco nesta quarta-feira pela Liga Silver, às 21:30, no Gigante, no Ginásio Municipal de Esportes Joelson Marcelino. Copa do Brasil Internacional supera susto, alcança marca inédita em 2026 e avança às oitavas da competição. Palmeiras joga por vaga nas oitavas e pode até perder por 2 gols diante do Jacupiense da Bahia. Com vantagem, São Paulo faz jogo decisivo contra o Juventude nesta quarta-feira em Caxias do Sul. Ancelotti diz que Neymar melhorou muito e comenta a chance de convocação para a Copa do Mundo. No Jornal da Manhã, loterias, confira os resultados da Loto Fácil, Quina e Mega Sena. 6:35, 6:35 são estas as manchetes da edição de hoje do nosso Jornal da Manhã. 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
5: Olha, a quarta-feira começou para nós com frio menos intenso em todo o estado do Paraná e a previsão de elevação gradual das temperaturas em todas as regiões do estado. Olha, no noroeste, os termômetros já marcaram acima dos 10 graus nas primeiras horas do dia. Ao longo das próximas horas, áreas de chuva fraca avançam sobre a faixa oeste, mas sem risco de temporais ou eventos de grande impacto. No noroeste, as temperaturas máximas podem chegar aos 25 graus. Olha, neste momento, aqui em São Miguel do Iguaçu, na área central, 9 graus a temperatura, sol com muitas nuvens e períodos de céu nublado, à noite forma-se nevoeiro, mas não chove nesta quarta-feira, 13. Mínima de 8, 9 graus agora, com 22 graus de temperatura máxima. Para amanhã, quinta-feira, a previsão é de sol com muitas nuvens durante o dia e períodos de céu nublado. Noite com muitas nuvens, sem chuvas, mínima de 8, máxima de 21 graus. Para sexta-feira, dia 15, a previsão é de sol com muitas nuvens e períodos de céu nublado. Noite com possibilidade remota ainda, mas de pancada de chuva. 2 milímetros previstos, com baixíssima probabilidade de apenas 35%, 14 graus de mínima para sexta, com 20 graus de temperatura máxima. O cenário tem expectativa de mudança aí com relação ao final de semana. Já para o sábado, a previsão é de sol com algumas nuvens, chove rápido durante o dia e à noite. São 4 milímetros previstos, com 80% de probabilidade. Mínima de 16, máxima de 21 graus. Olha, para o domingo, a previsão é de sol com muitas nuvens, pancadas de chuva à tarde e à noite, com 70% de probabilidade. O volume é de apenas 2%. Que bom, né? Para a comunidade de Santa Rita, que promove a tradicional festa em honra a Santa Rita de Cássia, domingo, 17 de maio. Programação 9 horas e 45 minutos, Santa Missa Festiva, ao meio-dia almoço com costelão, churrasco, copa suína e acompanhamentos. À tarde teremos leilão, bingo, matinê e, no final da festa, claro, o sorteio dos principais prêmios da rifa, tá bom? Sol com muitas nuvens, com pancadas de chuva à tarde e à noite. 69% de probabilidade, repito, 2 milímetros apenas. O cenário mudou, né? Para segunda, aí vem chuva forte. No período da manhã, é a previsão, aberturas de sol à tarde, com pancadas de chuva que vão até à noite. São 18 milímetros previstos, com 74% de probabilidade. Essa é a previsão, portanto, para as próximas horas e para os próximos dias, para São Miguel e também para a nossa região. 6 horas 42 minutos agora.
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5: Ibovespa fechou a 180.342 pontos, queda de 0,86%. O dólar comercial fechou a R$ 4,89. Dólar paralelo em Foz do Iguaçu é comprado a R$ 4,75 e vendido a R$ 4,99. Peso argentino em Foz é comprado a R$ 310 e vendido a R$ 272. Guarani, com R$ 1 você compra 1.300 guaranis e 1.222 guaranis equivalem a R$ 1. Poupança rende 0,67% ao mês. 6 horas 43 minutos.
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5: Olha, no fechamento de ontem, terça-feira, soja valia R$ 110 a saca de 60 quilos, milho R$ 53 a saca, trigo R$ 66. Mercado Comprador, Lar Cooperativa. Boi Gordo Nelore, R$ 348 arroba, vaca gorda Nelore, R$ 309 arroba, bezerro Nelore desmame, R$ 16,40 o quilo vivo, frango, R$ 4,66 o quilo vivo, suíno, R$ 4,90 o quilo vivo, tilápia, R$ 8,96 o quilo, leite, R$ 2,47 o litro. As informações e os preços são do Centro de Estudos Avançados em Economia Aplicada, CPEA. Mercado Agropecuário, próxima edição às 11 horas e 40 minutos, dentro do programa Em Dia com a Jornal. 6 horas e 44 minutos.
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5: A União Europeia retirou o Brasil da lista de países autorizados a exportar animais e produtos de origem animal ao bloco europeu. A decisão foi tomada ontem após questionamento sobre o uso de antimicrobianos na pecuária brasileira. Com isso, a partir de setembro, produtos como carne bovina, aves, ovos, mel e pescados podem enfrentar restrições no mercado europeu caso o Brasil não comprove adequação às exigências sanitárias. A medida foi comemorada por produtores europeus que defendem regras mais rígidas no controle de antibióticos na produção animal. Já o governo brasileiro segue em diálogo com autoridades da União Europeia para tentar reverter a decisão. Notícias Agrícolas, próxima edição, às 9 horas e 40 minutos no Manhã da Jornal, 6h46.
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5: Loto Fácil, concurso 3.683, vamos ao resultado 02, 03, 05, 07, 08, 09, 10, 11, 12, 14, 16, 19, 20, 24 e 25. 15 acertos, uma aposta ganhadora de Altamira, no Pará, leva para casa R$1.591.770,21. A estimativa de prêmio agora do próximo concurso, a ser realizado hoje, quarta-feira, é de R$2.000.000. Quina, concurso 7.023, anote o resultado, 16, 35, 44... 66 e 78, 5 acertos, uma aposta ganhadora. Levou para casa R$17.280.051,91. O ganhador é de Diadema, São Paulo. Estimativa de prêmio agora para o próximo concurso, também a ser realizado hoje, é de R$600.000. Mega Sena, concurso 3.007. Anote o resultado: 17, 19, 27, 32, 38 e 44. 6 acertos, não houve ganhadores. Estimativa de prêmio agora do próximo concurso, a ser realizado amanhã, quinta-feira, é de R$60.000.000. 6 horas 47 minutos, 6h47. Esse é o nosso Jornal da Manhã, de segunda a sexta, ao vivo, das 6h30 às 8 horas da manhã. 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Forças de segurança cumprem mandados contra grupo ligado ao PCC no Paraná. Receita Federal retém 200 caixas de vinho em depósito na região. Polícia Militar apreende pistola 9mm e prende suspeito. 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
1: Olha, 6 horas 53 minutos, 6 e 53, 9 graus. A temperatura faz frio, né? Menos que ontem, menos que anteontem, mas faz frio para nós em São Miguel. E região contra o frio, prevenção sempre será, sempre foi, sempre será melhor remédio. Previna-se, agasalhe-se. É importantíssimo, né? Manter o seu corpo aquecido para a gente enfrentar aí esses dias frios do outono brasileiro, aliás, aqui na nossa região sul do país. Este é o nosso Jornal da Manhã, ao vivo pela Rádio Jornal, agora no FM 104.1. Eu sou o Jones de Souza, cumprimento os ouvintes que interagem pelo Facebook, no chat do YouTube ou no WhatsApp 3565-1033. Olha, deixa o seu comentário, curta e compartilhe a nossa live. Estamos juntos, né? Segunda a sexta, das 6h30 às 8 horas da manhã, com o nosso Jornal da Manhã. Falando em agenda, domingo que vem, 17 de maio, festa em honra a Santa Rita de Cássia, participe. No dia 24 de maio, festa em honra a Nossa Senhora do Caravaggio, comunidade de Nova Brasília, bora lá. No dia 7 de junho, atenção, 23ª festa do Costelão em honra a Santo Antônio, na comunidade de Uruçanga. E ainda, anote na sua agenda, 13 de junho, sábado, Festival de Prêmios de Santo Antônio. É isso mesmo, é o nosso tradicional bingo de Santo Antônio, em prol do Lar dos Idosos Dom Scalabrine. Você é o nosso convidado todo especial. Olha, daqui a pouco, às 7h30, tem Alessandro Cunhaschi com o Jornal da Manhã, a entrevista, e em seguida, o Jornal da Manhã Esportes. Olha, vamos agora com as informações do setor policial. 6 horas 55 minutos.
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1: Olha, na região, a Força Integrada de Combate ao Crime Organizado no Paraná deflagrou ontem, terça-feira, a Operação Blue Sky, fase 2, com ações em cidades do oeste do estado. Os trabalhos aconteceram em Céu Azul, Cascavel, Vera Cruz do Oeste e Guaraniaçu, com apoio do Batalhão de Polícia de Fronteira, do 6º Batalhão da Polícia Militar, do Comando de Aviação da PM e também da Secretaria Nacional de Políticas Penais. Ao todo, foram cumpridos 13 mandados de busca e apreensão e 7 mandados de prisão preventiva. Segundo as investigações, a operação tem como objetivo desarticular uma organização criminosa com ligação ao PCC, o primeiro comando da capital envolvida com tráfico de drogas e crimes violentos relacionados à disputa por território no interior do Paraná. A ação faz parte da Operação Força Integrada 2, realizada no mesmo tempo em 14 estados do país. Olha, em Foz do Iguaçu, servidores da Receita Federal, com apoio da Guarda Municipal, apreenderam uma carga de vinhos contrabandeados. A ação aconteceu durante uma operação de rotina na ponte Tancredo Neves. Os agentes monitoraram um veículo suspeito que seguia para um depósito na região do Marco das Três Fronteiras. No local, a equipe encontrou 200 caixas de vinho, avaliadas em aproximadamente R$100 mil. O veículo foi encaminhado ao pátio da Receita Federal e o responsável pela mercadoria deverá responder pelas medidas fiscais e penais cabíveis. Também em Foz do Iguaçu, a Polícia Militar apreendeu uma pistola calibre 9mm e prendeu um homem na manhã de ontem, terça-feira, no bairro Bubas. A ação foi realizada por equipes do choque após informações de que um suspeito, que teria fugido de uma abordagem policial no dia anterior, estaria escondido em uma casa e armado. Olha, no local, os policiais abordaram um homem e encontraram a pistola, além de carregadores e munições. O suspeito recebeu voz de prisão e foi encaminhado à delegacia da Polícia Civil para os procedimentos cabíveis. Olha, é perceptível aqui, né, principalmente através do nosso giro policial no Jornal da Manhã, poucas ações aqui no oeste do Paraná, né? Que bom, com o frio, a bandidagem aí parece que recolheu trem de pouso, né? Que bom. BR-277 aqui na região de São Miguel do Iguaçu, trânsito fluindo normalmente na Ponte Internacional da Amizade, trânsito fluindo bem nos dois sentidos e na Aduana Brasileira não há filas, tá bem? 9 graus a temperatura neste momento, aqui no centro da cidade, nas ruas Farroupilha e Alfredo Chaves. O movimento está tranquilo neste momento. Participe você também com informações, claro, do trânsito. 6:58, 6:58. Você ouvindo o Jornal da Manhã, depois do intervalo. Pré-conferências de saúde começam nesta quarta-feira em São Miguel do Iguaçu. Evento mobiliza igrejas de São Miguel na proteção de crianças e adolescentes. 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
9: Olha, 7:05, 7:05, esse é o nosso Jornal da Manhã, das 6h30 às 8h da manhã. Muito bom dia, eu sou o Jones de Souza e junto com a minha equipe trago as principais notícias, claro, para você começar o seu dia sempre muito bem informado. Olha, neste sábado, esta justa homenagem às irmãs franciscanas de Ingolstadt. Comemoram 750 anos de história. Que momento, né, para a gente homenageá-las através da Santa Missa em ação de graças e depois o jantar festivo em comemoração aos 750 anos de legado das irmãs franciscanas de Ingolstadt. O evento será sábado, primeiro na Igreja Matriz, a Santa Missa em ação de graças e depois o jantar festivo no Salão Paroquial da Igreja Matriz. Você é o nosso convidado todo especial, tá bem? Nesta meia hora, destaque para os fatos de São Miguel do Iguaçu e região oeste do Paraná. A Secretaria de Saúde de São Miguel do Iguaçu, em parceria com o Conselho Municipal de Saúde, dará início nesta quarta-feira ao ciclo de pré-conferências que acontece a 14ª Conferência Municipal de Saúde. A iniciativa tem como objetivo ampliar a participação popular e promover o debate coletivo em torno das políticas públicas de saúde no município. Com o tema Saúde, Democracia, Soberania e SUS, Cuidar do Povo é Cuidar do Brasil, as pré-conferências serão realizadas em diferentes regiões, contemplando usuários, profissionais e prestadores de serviços do Sistema Único de Saúde, SUS. Hoje será realizado no distrito de Santa Rosa do Cuí, como explica a assistente social Carmen Tristimonte.
10: A gente vai ter então a nossa conferência da saúde, ela deveria acontecer ano que vem, mas o calendário teve algumas alterações, o calendário nacional, e a gente está aí a toque de caixa correndo para organizar as pré-conferências que antecedem a conferência e a conferência também. E nós estaremos na comunidade da Santa Rosa do Cuí, que é a UBS, a Unidade Básica de Saúde, que abrange esse local, e a gente vai estar recebendo lá toda a comunidade da Uruçanga, do Ipiranga, Nova Brasília, toda aquela região lá perto, e o município em si, que quiser ir lá participar com a gente na Santa Rosa, está convidado. O que vai acontecer nesse dia, então? Nesse dia, a gente reúne a população, reúne as pessoas que moram nesse local, elas vão vir para nós e a gente vai debater sobre saúde, a gente vai conversar sobre saúde. Elas vão trazer propostas para que a gente possa organizar e levar essas propostas para a conferência. Então, o momento da população chegar próximo a nós é agora. Então, dia 13 a gente começa. Nesse dia, às 14h30, a gente vai estar lá no Clube de Mães da Comunidade da Santa Rosa do Cuí. Já convidamos a todos que queiram participar. Quem ficar desconfiadinho pode chegar lá, né, para ver como que é, pode conversar com a gente também. Mas é importante que a comunidade já traga algumas propostas, dúvidas.

0: democracia de chegar até nós com sugestões, com propostas e para bater um papo e tomar um cafezinho com a gente também.
1: Durante as pré-conferências, serão levantadas propostas e demandas da população que servirão de base para a construção das diretrizes que irão compor o relatório final da conferência e subsidiar a elaboração do Plano Municipal de Saúde. Neste momento em que as pré-conferências estão começando, a participação da população é considerada fundamental. Segundo a assistente social, Laerce Maria Rippel Santos, os encontros representam a oportunidade para que os moradores apresentem opiniões, sugestões e propostas que poderão contribuir diretamente para o fortalecimento das ações de saúde pública no município.
2: A gente costuma dizer que as conferências é um espaço de realmente ouvir a população. Esse é o momento, né? Porque normalmente a gente sabe que daí vão sair várias ideias bacanas, até implementação de políticas. Na verdade, toda política pública, ela começa num espaço democrático como esse, né? Então é a oportunidade da gente buscar melhorias na nossa saúde. Eu acredito que a gente já avançou muito, tem avançado. Eu estou como assistente social na Secretaria de Saúde desde 2019. Então, assim, eu vejo um grande avanço, né, dos atendimentos realizados na saúde. E essa oportunidade do cidadão trazer a sua demanda, trazer a sua reclamação, a sua sugestão, né, que eu acho que a política pública ela se faz também através de sugestões, porque muitas vezes o prefeito ele não consegue visualizar tudo, o secretário não consegue visualizar tudo, e quem quer o olho é a população, né, que sabe se tá funcionando, é aquele que tem acesso. Isso é importante. É importante até frisar, né, Carmen, que por conta desse calendário apertado que nós temos, nós tivemos que juntar nesse dia 13 a comunidade do Ipiranga também, lá, a Estratégia de Saúde Nelson Carminati. A gente até pede desculpa para a população que nas pré-conferências de 2023, a gente conseguiu fazer uma pré-conferência no local e foi maravilhosa. A participação da população foi bem grande, mas por conta do calendário, nós tivemos que fazer essa junção dessas comunidades. Por mais que seja lá na Santa Rosa do Cuí, né, a gente espera aí que o pessoal do Ipiranga também se faça presente para levar as suas demandas, né, para sugerir propostas. A gente fala propostas no termo técnico, né? Mas são sugestões, são ideias que depois a gente elabora isso enquanto relatores, enquanto comissão técnica, a gente vai elaborar e isso vai virar proposta.
1: A 14ª Conferência Municipal de Saúde será realizada no dia 26 de junho de 2026, a partir das 8 horas da manhã, no Centro de Convivência do Idoso, reunindo representantes da sociedade civil, trabalhadores da saúde, prestadores de serviços e também gestores públicos. O combate ao abuso e à exploração sexual de crianças e adolescentes também passa pela informação, conscientização e atuação da comunidade. Com esse objetivo, foi realizada a palestra Igreja Atenta, Criança Protegida, voltada à mobilização e capacitação de lideranças religiosas e pessoas que atuam diretamente com o público infantil em São Miguel do Iguaçu. A iniciativa integra a programação do 18 de maio, data nacional de enfrentamento à violência sexual contra crianças e adolescentes, reforçando a importância das igrejas como espaços de acolhimento, orientação e proteção. A repórter Tatiele Schunemann acompanhou o evento. Confira a matéria especial.
3: Na programação do Maio Laranja, aqui em São Miguel do Iguaçu, está sendo realizada diversas atividades de conscientização ao combate ao abuso e à exploração sexual infantil. E hoje, nesta terça-feira, aqui no Clube do Vovô, está tendo uma palestra Igreja Atenta. E eu vou conversar com a presidente do Conselho Tutelar, a Tainã Pinto. Tainã, eu queria que você comentasse para a gente, em primeiro momento, a importância dessa campanha.
4: Essa campanha vai para prevenção mesmo, né? A gente tira o mês de maio para a gente fortalecer a comunidade, as escolas, né, toda a cidade, referente ao combate ao abuso e exploração sexual. Claro que isso acontece todo ano, né? Durante todo ano acontece isso, mas a gente reforça no mês de maio essa campanha.
3: E a Viviane, ela é conselheira tutelar aqui em São Miguel do Iguaçu. Viviane, queria que você explicasse o que é essa palestra Igreja Atenta e como surgiu essa ideia também.
5: Então, essa ideia surgiu para prevenir
3: as igrejas.

0: igrejas, porque tem acontecido muitas situações dentro das igrejas e muitas vezes os líderes evangélicos não sabem como agir. Então, o conselho tutelar vai entrar com a ficha de notificação dentro das igrejas para poder ajudar as igrejas, as crianças, né, e os adolescentes.
1: Até porque a igreja é um lugar de convívio, onde geralmente tem a rede Kids, algo que é ensinado às crianças da base, depois elas vão para a adolescência, pré-adolescência, enfim. Então elas acabam criando um vínculo com a professora ali que está ensinando, e é importante que elas também fiquem atentas a isso, né? Qualquer sinal que possa surgir ali dentro.
2: Isso, saber como é o que eles devem fazer quando as crianças, os adolescentes chegarem para eles, trazendo a situação, aonde que qual o primeiro passo que eles têm que fazer, quem que eles têm que procurar, né? E sempre é o primeiro ou a porta de entrada é o conselho tutelar, né? Quando as denúncias chegam para nós, aí a gente faz todo o procedimento, fazem o registro do boletim de ocorrência, afasta a criança do agressor, né? E aí o paciente vai fazendo os acompanhamentos.
1: E a questão do abuso infantil, enfim, é algo que a gente de forma leiga às vezes não sabe o que acontece, não sabe que às vezes pode estar do nosso lado, porque como se trata de crianças e adolescentes, não pode ser divulgado, não pode ser exposto, né? Então, como que a pessoa ela pode assim perceber um sinal? Qual que é a atitude que ela deve ter, Vivi?
0: Então, assim, esse projeto realmente dentro das igrejas é para isso, porque muitas vezes não é só a oração, né? É a ação. Então, a professora, como você disse na pergunta anterior, ela vai ver a criança de uma forma diferenciada e realmente ela precisa passar essa ficha de notificação para o conselho tutelar. Vai falar para o seu líder, lógico, né? E vai passar essa ficha de notificação para o conselho tutelar. Assim, nós vamos caminhar juntos. Né? Porque a proteção da criança, ela é muito importante.
1: Quantas igrejas estão sendo representadas hoje aqui?
0: Mais ou menos umas 15 igrejas.
1: Das evangélicas ou como que foi esse convite?
0: Então, a gente enviou um ofício, né, para cada uma. Nós fomos também em muitas igrejas, mandamos via WhatsApp o convite, divulgamos também nas redes sociais e nós abranjamos todo o público, né, que são líderes evangélicos que na realidade trabalham com o público, né, com as crianças e com o adolescente.
1: Em caso de denúncia, como que a pessoa pode proceder?
2: Pode estar ligando, fazendo no Disque 100, né? Tem também o nosso WhatsApp, 9158-3308. Tem o nosso telefone fixo, 3565-8157. Também pode estar ligando.
3: Tá aí, portanto, o evento Mobiliza Igrejas de São Miguel do Iguaçu na proteção de suma importância das nossas crianças e também dos nossos adolescentes. 7 horas 17 minutos, 7 e 17, você ouve no Jornal da Manhã depois do intervalo. Ratinho Júnior confirma 740 milhões de reais para infraestrutura urbana e rural, incluindo municípios aqui da região oeste do Paraná. Medida aprovada pelo Senado prevê renovação automática da CNH. 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
6: Olha, 7 horas 23 minutos, 7h23, esse é o nosso Jornal da Manhã, ao vivo, agora no FM 104.1 da Rádio Jornal, além das nossas plataformas digitais. Manhã de quarta-feira, temperatura na casa dos 9 graus centígrados. O nosso Jornal da Manhã é uma produção do Departamento de Rádio Jornalismo da Rádio Jornal FM 104.1. Bom dia e muito obrigado sempre pela sua companhia. Olha, as inscrições para interessados em participar do processo de seleção do condomínio do idoso, que está sendo construído em São Miguel do Iguaçu, por meio de uma parceria entre o governo municipal e o governo do estado do Paraná, encerram na próxima sexta-feira, dia 15 de maio. Os interessados devem realizar a inscrição na Secretaria Municipal de Assuntos Comunitários, localizada no Paço Municipal, Abel Besbate, no horário das 7h30 às 11h30 e das 13h às 17h. As obras do condomínio do idoso já ultrapassaram os 70% de execução e a previsão é de que os trabalhos sejam concluídos no mês de junho. O empreendimento tem como objetivo oferecer moradia digna, segura e com infraestrutura adequada para pessoas idosas do município, promovendo mais qualidade de vida, convivência e bem-estar. Mais informações sobre os critérios de participação e documentos exigidos podem ser obtidas pelo telefone 45-3565-8102. Ou daqui a pouco, na nossa entrevista ao vivo do Jornal da Manhã, onde Alessandro Cunhasque conversa com o secretário da pasta, Adalto de Góes. Olha, após o encerramento das inscrições, a seleção dos beneficiários será realizada pela Companhia de Habitação do Paraná, Coapar, conforme os critérios definidos pelo programa. O Condomínio do Idoso é um programa da Coapar desenvolvido em parceria com o governo municipal de São Miguel do Iguaçu. O empreendimento contará com 40 unidades habitacionais. A estrutura contará ainda com um centro de convivência, um quiosque e uma guarita. O investimento total na obra é de aproximadamente 11 milhões de reais. Ao governo municipal, coube a doação do terreno de propriedade do município avaliado em 2 milhões de reais. Além disso, será de responsabilidade do município a execução das obras de infraestrutura como água, esgoto e pavimentação asfáltica no valor de 386 mil reais. Também será de responsabilidade do município disponibilizar acompanhamento profissional aos moradores, com atendimento médico, técnico de enfermagem ou enfermeiro, assistente social ou técnico social e educador físico, conforme cronograma de acompanhamento estabelecido para o condomínio. 7h26, 7h26, o governador Carlos Massa Ratinho Júnior confirmou ontem, terça-feira, recursos na ordem de 741 milhões de reais para 12 municípios paranaenses. O investimento contempla a construção de creches, pavimentações urbanas e rurais, iluminação pública, entre outros espaços, para garantir um melhor atendimento à população das regiões Oeste, Noroeste, Norte, Sudoeste, Centro-Sul, Central e Vale do Ivaí. Ratinho Júnior disse que esse fluxo de investimentos só é possível por causa da gestão financeira executada pelo Estado nos últimos anos.
0: Essa é a organização financeira do Estado do Paraná, né? O Banco Central colocou o Paraná como a melhor gestão financeira hoje do Brasil, em termos de saúde fiscal e financeira. Isso nos dá a tranquilidade de fazer grandes investimentos, desde municípios de médio e grande porte, que é o caso de Pato Branco, que nós anunciamos aqui um investimento de mais de 200 milhões de reais, como cidades pequenas, como Mato Rico e outras cidades que muitas vezes sozinha não teria condição de fazer esses investimentos, por exemplo, de você asfaltar a estrada rural, você asfaltar todas as ruas das cidades na parte urbana, quer dizer, tirando a Dona Maria da lama, da poeira. Então essa transformação, ela acontece cortando mordomias, organizando caixa, um bom planejamento e uma parceria com os municípios, né? Os prefeitos fazendo seus projetos, encaminhando para as nossas secretarias e a gente conseguindo organizar essa liberação de recursos que vem colocando o Paraná como o estado que mais tem obras no Brasil para melhorar a vida das pessoas.
6: Olha, desse valor, 102 milhões de reais serão investidos em Matelândia, Missal e Nova Aurora. Matelândia conta com 51 milhões de reais para pavimentação de vias urbanas em diversas ruas dos distritos de Agrocafeira, Vila Esmeralda e a sede do município. O recurso também contempla a construção de creches, estradas rurais, além de maquinários já entregues. A cidade de Missal tem pouco mais de 11 mil habitantes e terá 14 milhões de reais para pavimentação urbana dentro do programa Asfalto Novo, Vida Nova e revitalização de calçadas. Uma nova creche será erguida no município, enquanto que a estrada rural Vista Alegre São José será pavimentada com pedras irregulares. O município de Nova Aurora, também na região Oeste, vai pavimentar a estrada rural construir uma instituição de longa permanência para idosos, um centro de referência de assistência social, além de outras ações. O aporte total é de R$ 36 milhões. Representando os municípios contemplados da região oeste, o prefeito de Nova Aurora, conhecido como Pecinha, ressaltou que outras melhorias patrocinadas pelo Estado já estão em andamento nas cidades.
7: Hoje nós temos lá estradas rurais, né, já está licitado em execução 15 km, nós temos 10 ainda para ser assinado. Nós temos centro de convivência, né, nos nossos bairros, capela, campinho, enfim, asfalto, né, recape. São muitos investimentos mesmo que traz melhores condições de vida a toda a nossa população.
6: E, portanto, o governador Ratinho Júnior confirmando aí R$ 740 milhões para infraestrutura urbana e rural, incluindo municípios aqui da região oeste do Paraná. Olha, uma última informação. O Senado aprovou ontem, terça-feira, uma medida que prevê a renovação automática da Carteira Nacional de Habilitação, a CNH, para motoristas cadastrados no Registro Nacional Positivo de Condutores, conhecido como Cadastro dos Bons Condutores. O texto segue agora para a sanção do presidente Luiz Inácio Lula da Silva. O benefício vale para motoristas que não cometerem infrações com pontuação nos últimos 12 meses. Além da renovação automática e sem custos da CNH, o cadastro também prevê descontos em tributos, pedágios, estacionamentos e seguros. Pela proposta, motoristas entre 50 e 70 anos terão direito à renovação automática apenas uma vez. Já condutores com 70 anos ou mais e aqueles com validade reduzida da CNH por recomendação médica não entram na medida. O texto também permite que a CNH seja emitida em formato físico ou digital, conforme a escolha do motorista. Mesmo com a renovação automática, continuam obrigatórios os exames médicos de aptidão física e mental, além da avaliação psicológica. Os valores desses exames serão definidos por um órgão de trânsito federal e terão reajuste anual pelo IPCA, Índice Oficial da Inflação. A seguir tem o Jornal da Manhã Entrevista. CREAS de São Miguel do Iguaçu desenvolve trabalho especializado no atendimento e acolhimento de crianças vítimas de violência e abuso sexual. Alessandro Conhasque conversa com a psicóloga Edna Teles de Azevedo e com a assistente social Cristiane Becker. E ainda nesta hora, o Jornal da Manhã Esportes. Não esqueça, o nosso Jornal da Manhã está no ar de segunda a sexta, das 6h30 às 8 horas da manhã. Lembrando, hoje tem... Liga Nacional, Liga Silver, tem São Miguel Futsal, nosso amarelinho do Oeste contra o Vasco da Gama Futsal. Que jogão, imperdível. E você é o nosso convidado todo especial em casa, hein? Liga Nacional, São Miguel, enfrentando aí o todo-poderoso Vasco da Gama. Para você, claro, um grande abraço e uma ótima quarta-feira. Bom dia.
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12: Bora, gente, 7:40, 7:40, para destacar a Liga Silver. Para quem ainda não se familiarizou com a competição, é a Liga Nacional de Futsal, mas na sua segunda divisão desta competição. Hoje temos a Elite, a Liga Nacional, e logo abaixo, valendo 2 vagas para a principal divisão, a Liga Silver. Bom, e hoje tem São Miguel Futsal em quadra, o Amarelinho do Oeste, que segue sem treinador, vai em busca do seu comandante. Pode anunciar ainda hoje ou nos próximos dias. A gente está vivendo essa expectativa. São Miguel, que não conta mais com técnico nem Vitor, enfrenta o Vasco hoje. E atenção para o horário, um horário diferente, 9:30 PM. O jogo é no ginásio Joelson Marcelino e a diretoria da equipe do Amarelinho do Oeste fez um trabalho especial para o torcedor. R$ 20 o ingresso, mas pagando o valor do ingresso você fica à vontade para beber chope, água, refrigerante. É livre, 0800 a partir da entrada, tá bom? R$ 20 e aí você fica à vontade. Isso tudo para mobilizar o torcedor. O time vem de vitória. O Amarelinho do Oeste venceu a equipe do Guarapuava no último final de semana pela Série Ouro, no primeiro jogo já sem o comandante Ney Vitor. Venceu pelo placar de 1-0 a equipe do Guarapuava. Agora tenta uma sequência e voltar a vencer também na Liga Silver. São 4 jogos, né? Foram 4 jogos disputados, 3 derrotas e 1 vitória lá na estreia contra a equipe do Concorde. E vai enfrentar um time que na questão simbólica é bastante especial, que é o Vasco. Vasco campeão da Liga Nacional no ano 2000, com Manuel Tobias, tinha um timaço que inclusive superou o Foz, que era o grande rival da equipe do São Miguel na semifinal naquela temporada. Então o Vasco e a lembrança daquele tempo de grandes jogadores, jogadores extraordinários, né, que surgiu naquela fase. E tem o Seco, um desses atletas, né? O Seco é o treinador da equipe do Vasco, ex-jogador de futsal, uma figura de seleção brasileira, também vem para cá. O Vasco vem numa remontada do projeto para tentar voltar à elite do futsal brasileiro. Então, um jogo bastante interessante, e o Vasco está num bom momento, vem, apesar das duas derrotas iniciais, agora vem de duas vitórias seguidas e é o atual líder do campeonato carioca. Vasco e São Miguel hoje, 9:30 da noite. Lembrando o torcedor, atenção, R$20 a entrada e depois chope, água, refrigerante, o que preferir, à vontade. Bom, uma amarelinha do Oeste joga hoje pela Série O, pela Liga Silver, 9:30 da noite, atenção pro horário. Lembrando que a Rádio Jornal não tem os direitos de transmissão desta partida. Por isso, hoje, só quem tem assinatura do X Sports canal a cabo ou também na LNF TV, que é a TV o canal da Liga Nacional de Futsal, que transmite os jogos, as únicas formas para poder acompanhar esse confronto. Lembrando que a Rádio Jornal não tem os direitos de transmissão. Quando a gente fala isso, não tem os direitos, e tem que pagar, né, para transmitir. Então, e não é barato. Não é tão simples assim. Mas só queremos transmitir os jogos do São Miguel. Tem que pagar o campeonato. Não tem essa conversa, não. Gente, ó, quinta rodada, ela já começou com a vitória do São Lourenço para cima do Dracena. Ainda tivemos a equipe do Vélez vencendo o Lages pelo placar de 3-1. E a sequência, hoje ainda tem o Chopinzinho enfrentando a equipe do Blumenau, 7 da noite, Chopinzinho também que liberou o Baiano, e o Baiano acabou de acertar ontem à noite com o Guarapuava, ele está de volta ao Guarapuava, o Baiano saiu do Guarapuava e foi para a equipe do Chopinzinho, e na última sexta-feira, São Miguel anunciou o desligamento do Ney Vitor, de manhã, à tarde, o Chopinzinho anunciou o desligamento do Baiano, foi uma notícia assim que mexeu, porque os dois num dia pesado, né? Muito título de Série Ouro, mas no momento não deu certo nenhum e nem outro. Então, desta forma, o Baiano volta lá para a equipe do Guarapuava. Ainda falando de Liga Silver, o fechamento ainda tem o Balsas enfrentando o Apodi, o Juventude Mato Grosso do Sul, no dia 14, fecha a rodada com o Concorde. Lembrando que na sexta rodada o São Miguel volta à quadra no dia 21 de maio, ainda nesse mês, enfrentando fora de casa o bom time do Blumenau. Na classificação da Liga Silver, só quero destacar, hoje é um divisor de águas, né? Tanto para o São Miguel quanto para a equipe do Vasco. Um tem 3 pontos, outro tem 6 pontos. Quem vencer pode dar um passo importante rumo à tabela de classificação, a parte de cima. O Vélez lidera a competição hoje com 13 pontos, seguido do Dracena com 12. Eles já jogaram, né? Já fizeram a quinta rodada. A equipe do Chopinzinho é a sétima colocada com 7 pontos, é o Paranaense que está aí, além do São Miguel. O nono colocado é o Vasco com 6 pontos. Aí aparece o São Miguel, 13º, com 3 pontos. Lembrando, o Lanterna é o Concórdia, não pontuou, Juventude tem 1 ponto e o Lages 3 pontos, justamente conquistados diante do São Miguel. São Miguel venceu hoje, vai a 6 pontos, vai lá para o meio da tabela. Se o Vasco venceu hoje, ele vai lá para a ponta da tabela, vai brigar por G5, pelo menos, nesta rodada. Então, um jogo que pode mudar a vida e o caminho tanto de São Miguel quanto da equipe do Vasco. Bom, dito isso, só quero passar aqui, antes de falar dos jogos de ontem da Copa do Brasil, só quero destacar a Série Ouro, né, que a gente está falando de São Miguel Futsal. A Série Ouro, que o Amarelinho venceu pela quinta rodada, batendo a equipe do Guarapuava pelo placar de 1-0. Restam 2 jogos para fechar essa quinta rodada da Série Ouro. Campo Mourão e Cascavel jogam hoje, 7 da noite. Hoje também, 8:15 da noite, lá em Francisco Beltrão, o Marreco enfrenta o Moarama. O Marreco trocou a diretoria, tá? O atual presidente anunciou desligamento da equipe do Marreco. Teve até entrevista coletiva ontem e até comentou sobre as circunstâncias, né? Alegou problemas pessoais, aquela coisa. Enfim, mas vai ter uma mudança no direcionamento do futsal do Marreco, que se juntou com a BF de Francisco Beltrão. Os dois times de Francisco Beltrão se juntaram lá para formar uma equipe. O Marreco na Liga Nacional é o lanterna com nenhum ponto somado em 5 jogos, uma péssima campanha, então a tendência é buscar melhorias nesse sentido. E anunciou também a saída do pivô Barbosa, que estava lá, né? Pivô Barbosa não faz mais parte dos planos do Marreco. Série Ouro, São Miguel, a princípio tem um jogo marcado para o dia 30. Só que você viu aí, né? Dia 21, o São Miguel joga dia 21 e, se eu não me engano, 28 na Liga Silva. Então a tendência é que esse jogo contra o Cascavel seja remarcado, mas a princípio a federação deixou lá sábado, dia 30, às 5 da tarde, Cascavel e São Miguel. Bom, eu quero virar a página agora para falar de futebol. Ontem tivemos a Copa do Brasil e vamos ter o restante da semana de bola rolando por aqui de Copa do Brasil. O destaque ontem foi para a classificação do Internacional. O Borré voltou a marcar, o garoto Alex fez também, o Benabei anotar os gols. O Inter venceu o Atlético pelo placar de 3-2 ontem no Beira-Rio, só que foi com aquele susto, né? Porque o Internacional saiu na frente, o Atlético foi lá e empatou, o Alex fez 2-1, o Atlético foi lá e empatou de novo, aí o Benabei fez 3-2 no minuto seguinte. Fato é que o Inter foi um pouquinho mais faceiro, né? Demonstrou enormes problemas defensivos, inclusive o segundo gol do Atlético tem falha do Rocher no gol. E aí as dúvidas, né? Muito grandes lá entre Rocher, Antony, os goleiros que não passam confiança, e a defesa menos ainda. Cruzeiro com Caio Jorge garantiu a classificação ontem no Mineirão. Vitória pelo placar de 1-0, o gol foi marcado ainda no primeiro tempo. E o Fluminense bateu a equipe do Operário de Ponta Grossa, 2-1, Savarin de pênalti. Depois o Lúcio Acosta fez o segundo ainda no primeiro tempo. Aos 37 da etapa final, o Felipe Machado fez um golzinho pro Operário. O jogo tinha sido empate, né, aqui no Paraná, em Ponta Grossa. E o Operário deu uma acendida no final do jogo lá, mas o Fluminense conseguiu segurar o resultado. Para hoje, nós teremos os seguintes jogos. 19h, o Vasco recebe a equipe do Paysandu, mesmo horário de Juventude e São Paulo. 19h, Coritiba e Santos. 20h, Mirassol e Bragantino. 21h, Ceará e Atlético Mineiro. 21h, Remo e Bahia. 21h também, Jacuipense e Palmeiras. Esses são os duelos de hoje. Amanhã tem mais pela Copa do Brasil. 18h, Chapecoense e Botafogo, Atlético Goianiense e Atlético Paranaense, Confiança e Grêmio, Corinthians e Barra, 19h. Confiança e Grêmio às 19h também. Na sequência, 21h, tem Vitória e Flamengo. E no mesmo horário, CRB e Fortaleza. Final de semana, a bola volta a rolar pelo Campeonato Brasileiro. Muito bem, são 19h50, reforçando o convite para você que nos acompanha hoje para assistir o Amarelinho do Oeste, 21h no ginásio Josso Marcelino. Não tem transmissão da Rádio Jornal, como já expliquei, nós não temos os direitos de transmissão. O jogo LNF TV para você assistir, lá o canal da Liga Nacional, né? E lembrando, 21h, R$20 o ingresso, mas aí é livre chope, é livre refrigerante, água, para você poder assistir o Amarelinho do Oeste diante do Vasco. E quem sabe, hein, conseguir uma sequência, né, uma vitória importante diante desse bom time do Vasco. Na sequência tá chegando Luciano Reolon, eu volto às 11, ao vivo com a Tati. Até lá!
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8: Na Jornal, 7 horas e 55 minutos.
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0: Bom dia, aqui estamos de novo, né? Na frequência 104,1, de novo com você, para te fazer a boa companhia até as 10 horas da manhã, com muita música, alegria e, claro, também a sua participação, que é sempre muito bem-vinda aqui no nosso programa. Hoje, quarta-feira, metade da semana, dia 13 de maio, estamos vivendo o outono brasileiro. Hoje comemoramos o dia da abolição da escravatura, dia do automóvel, dia da estrada de rodagem, dia também do zootecnista, dia da Biblioteca Nacional, dia nacional do chefe de cozinha. No contexto religioso, hoje comemoramos também o dia de Nossa Senhora de Fátima. E quem nasce nesse dia 13 de maio é do signo de Touro. A lua está na sua fase minguante e a temperatura continua amena, né? Aqui no centro de São Miguel do Iguaçu, mais um pouquinho mais alta do que ontem, né? Temos 8 graus nesse momento, sensação térmica na casa dos 5 graus centígrados. E vem comigo, a partir de agora você tem boa música, alegria e muita informação no nosso
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0: 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Agora são 8 horas e 7 minutos.
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0: Quarta-feira hoje. Que o sorriso venha fácil, que o amor seja espalhado, que a fé seja exaltada e que Deus traga para sua dia, para sua quarta-feira, toda a bênção necessária para fazer um dia maravilhoso. Pense nisso. E para você que está sintonizado aqui na sua 104,1 FM.
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0: Bom dia! E a gente começa assim, ó, com Sam Smith. Para você, uma linda manhã.
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0: Tá aí na primeirinha de hoje, sucesso de Sally Smith no Manhã da Jornal, 8 horas mais 11 minutinhos, 8 e 11. E a gente vai convidando você para participar no 3565-1033, reforçando que hoje teremos sorteio aí de 5 cartelinhas da rifa lá da comunidade de Nossa Senhora Caravaggio de Nova Brasília, que também estará em festa no próximo dia 24 de maio. Então participe comigo, 3565-1033, que você pode concorrer no finalzinho da programação, né? Então, olha, manda aí a sua mensagem para cá. Quer pedir música? Claro, dentro do perfil musical da nossa programação está liberado também a sua participação. Quer mandar só um oi, só um bom dia? Tá valendo também. E já já você acompanha as primeiras previsões dos astros. 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
5: 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Signos do zodíaco. O que dizem os astros para Áries, Touro, Gêmeos e Câncer? Áries.
0: Alô, ariano, ariana. Olha, um recolhimento mais profundo organizará aquilo que a pressa não conseguiu resolver. Inquietações finalmente encontrarão um lugar de descanso. O silêncio, a pausa, o cuidado consigo trarão direção. Cor de sorte para hoje, branco. Conexões com amigos ou projetos ganharão um tom sensível, mostrando onde existe vínculo real ou apenas circulação sem nutrição verdadeira. Uma dedicação seletiva fortalecerá alianças importantes. Cor de sorte para o dia de hoje, azul escuro. A forma como você se apresenta diante de responsabilidades fará mais sentido agora. Mesmo sem grandes anúncios, uma postura dedicada e cuidadosa consolidará sua imagem e alimentará a autoconfiança. Cor de sorte para hoje, vermelho. Câncer. Canceriano, canceriana, uma compreensão ampla estará disponível. Ideias, estudos, conversas ou lembranças

0: devolverão a fé no caminho. Comprometa-se com sua visão de mundo e solte crenças que já não conversam com a sua maturidade. Cor de sorte para hoje, preto.
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0: E vamos que vamos, esse é o nosso Manhã da Jornal, não se perde na hora não, 8 horas e 18 minutinhos, 8 e 18. Excelente manhã pra galera que já tá sintonizada com a gente, daqui a pouquinho com transmissão lá pelo facebook.com/Rádio Jornal São Miguel. Já cumprimento a Ivanir Signorelli, bom dia Lu, ótima quarta-feira, um abraço pra você. A Iracema Maia, bom dia Lu, não gosto desse frio, eu também, muito menos, viu Iracema Maia? Ai, é sofrido demais, pra quem gosta, que diz, né, que gosta do frio, não sei mesmo se gosta, gosta mesmo, né? Porque é bom pra fazer o quê? Pra dormir, pra comer só, mas olha, pra sair de casa, dentro do quentinho, pegar o frio, pra tomar banho é uma dificuldade também, né? Ai, tudo é ruim, a gente não se esquenta, é muita roupa, pelo amor de Deus, né, Iracema Maia? Desse jeito. Mas fazer o quê, né? Temos que passar por ele também, passar aí pela estação inverno que nem começou ainda. Isso que é o triste, né? Nem começou e já tá frio desse jeito, desse tanto. Mas vamos juntos. Música boa, alegria pra esquentar o nosso dia. E olha, o seu dia, claro, com certeza, é melhor aqui.
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0: É, o seu dia fica muito mais incrível na nossa companhia. 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
0: Agora 8 horas e 23 minutinhos, 8h23. Quero saber se você está participando comigo. 3565-1033, hoje com sorteio de cartelinhas da rifa lá da comunidade Caravaggio, Nova Brasília, que estará em festa no finalzinho deste mês, né? Dia 24 de maio. 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Falei para você de Paulinho Materiais de Construção. 8h24, por aqui também chegou a amiga Edneuza. Ótima quarta-feira, ela quer participar do sorteio. A Crevenil de Minosso também, bom dia. E a Iracema tá pedindo Alemão do Forró. No próximo bloco tem ele pra você.
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7: O que dizem os astros para Leão, Virgem, Libra e Escorpião?
8: Leão.
0: Alô, Leonino, Leoninda, muito bom dia. Olha, temas de entrega, confiança e partilha pedirão uma presença menos defensiva e mais cuidadosa. Permita que vínculos ou acordos sejam vistos com profundidade, sem peso. Diferencie proteção de isolamento. Cor de sorte para o dia de hoje, azul.
8: Virgem.
0: Uma relação exigirá delicadeza extra em meio a desencontros entre afeto, expectativa e compromisso. Deixe de buscar encaixe perfeito e passe a reconhecer o que cada lado consegue oferecer com honestidade. Cor de sorte para hoje, marrom.
8: Libra.
0: Libriano, Libriana, a organização da rotina encontrará uma nova saída com palavra, tarefa e cuidado no mesmo compasso. Uma conversa objetiva ou decisão simples sobre horários e prioridades aliviará ruídos acumulados. Cor de sorte para hoje, cinza.
8: Escorpião.
0: O prazer ganhará contorno, criação, encontro e experiência lembrarão que a alegria também exige devoção. Observe o valor do que é vivido com presença e transforme vontades dispersas em gestos possíveis. Cor de sorte para o dia de hoje, branco.
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0: É isso aí, o seu pedido musical também desfila por aqui. Com muita alegria vamos recebendo, né, a participação dos nossos ouvintes. 3565-1033, para você também participar comigo, mandar o seu recado. E olha, dá um clique lá no Facebook, estamos ao vivo por lá, com transmissão. Você pode acompanhar o nosso programa, pode deixar também o seu like, né, a sua curtida. Pode também, né, mandar o seu recado, fique à vontade, facebook.com/Rádio Jornal São Miguel. E claro, acompanhe também a nossa programação interagindo conosco pelo 3565-1033 também para pedir o seu sucesso. 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
0: E na 104,1 FM, hora de atender a participação da amiga SEMA, né? Mas não da clínica, Iracema Maia. Alô, Iracema, pediu Alemão do Forró. Fica, amor, e vai ouvir agora. Aumente o volume, SEMA. Bom dia.

Sim, bora lá, essa é a nossa programação Manhã da Jornal. E você, tá ligado comigo? Tá acompanhando a nossa programação? Então tá bom demais, né? A galera que chegou lá no Face, se você ainda não deu aquela espiadinha, corre lá, né? facebook.com/Rádio Jornal São Miguel. Alô, Ivanir, Augustinho Signorelli, bom dia. Zuma Fosa, bom dia. Adolfo Manuel também, bom dia. Obrigada pelo carinho, né? Pela companhia de vocês. Dá uma espiada você também. Procure aí a nossa live, facebook.com/Rádio Jornal São Miguel. E participe deixando aquele joinha, aquele recadinho por aqui também. E olha, a Terezinha Novelli também mandou áudio. A Glória Santos também participa comigo. A Leaner Guidarini Valnier também, né? Tá ligada conosco. Um grande abraço pra você. Obrigada aí pelo carinho da companhia também. 8 horas e 37 minutos já, né? 8h37. 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E já já eu volto com as últimas previsões dos astros.

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3: Sagitário. Olha, bom dia também para você que é do signo de Sagitário. Lar, memórias e afetos pedirão uma arrumação emocional decisiva para a sensação de pertencimento. Um cuidado simples com o espaço, alguém próximo ou uma lembrança funcionará como ritual de fechamento. Cor de sorte para o dia de hoje, verde. As palavras sairão com precisão ao permitir que a sensibilidade participe do raciocínio. Em vez de buscar apenas conclusões práticas, uma conversa ou decisão comunicada com calma terá efeito reparador. Cor de sorte para hoje, vermelho. Uma escolha ligada a dinheiro, tempo ou valor pessoal esbarrará em desejos que não combinam totalmente com a realidade do momento. Cuide melhor do que é seu para recuperar a sensação de segurança. Cor de sorte para o dia de hoje, laranja. Peixes. Sua presença estará mais concentrada. A sensibilidade habitual terá um novo eixo. A dedicação a si mesmo não será egoísmo, mas algo vital. Escolha com cuidado onde colocar atenção, afeto e disponibilidade. Cor de sorte para o dia de hoje, amarelo.
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3: É a que toca o seu sucesso, né? Quem participou por aqui pedindo música foi ela. Amiga Lianer Valnier também, né? Tá ligadinha com a gente sempre. É, diz ela, quero participar do sorteio das cartelas e ouvir a música de Gustavo Lima e Panda, Calcinha de Renda. Alô, Leaner Guidarini, para você e para todos que estão na sintonia. Amiga Dejanira, o Ari Minosso, a Ivanir Signorelli, que já cumprimentamos por aqui, né? E o pessoal todo acompanhando a nossa programação.
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3: Bora de música!

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0: De volta com você aqui na sua 104,1 FM. Simbora lá, né? Até exatamente às 10 horas da manhã, a gente tá junto com você por aqui, né? Em 104,1 FM, a sua estação favorita. 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
0: É, daqui a pouquinho tem mais música da boa, porque agora o recado é de Atria, Centro Avançado em Odontologia. 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
0: 8h56, a hora certa. 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E tá verdinho o nosso zap zap? Que coisa boa, né? Vamos cumprimentando por aqui Dona Rosalina Severo, também a Cladir Manente, a Glória Santos, Joana Dark, né? A Maria Klazen, a Sandra Figueiredo, a Terezinha Almeida, seu Alvício Guio, né? E o pessoal que já mandou mensagem por aqui também. Tivemos um probleminha aí na nossa live, mas já vamos retomar aí a transmissão para que o pessoal possa também acompanhar por lá. Agora é hora... É hora de atender ela. Meu Deus, aonde que tá a mensagem dessa mulher agora, hein? Aqui, achei. Amiga Terezinha. A Terezinha mandou áudio pra nós, né? Diga lá, Terezinha, o que que você quer, minha amiga? Bom dia.
3: Bom dia, minha amiga. Tudo bom?
0: Tudo bem.
3: Quero participar do sorteio e se puder rodar a música do Alan e Ladinho hoje a 2 graus. Parece para todos os ouvintes, pra quem gosta da música.
0: Beleza. Beleza,
3: minha amiga. Tudo de bom? Tô
0: igualmente.
3: Tô passando uma roupa aqui. Hoje tá bom sempre. Passar, tá friozinho, vamos passar uma roupinha, tá bom?
0: Exatamente.
3: Então, bom dia.
0: Então, ó, o dia que tá frio, passa a roupa, e o dia que esquenta, lava, mas não é bem assim, né? Valeu, amiga Terezinha, beijão pra você, bom trabalho por aí. Fechando então a nossa primeira etapa, Alan e Aladinha, 2 graus, já Luiz Henrique e o Notícia da Hora. Voltamos logo depois.

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1: Fespop 2026 encerra com recorde de público. 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
1: Quarta-feira, 13 de maio de 2026. Estamos no outono brasileiro. Temperatura aqui na região central de São Miguel é de 10 graus. A Fespop 2026 terminou consolidando a maior edição da história do festival em Santa Terezinha de Itaipu. Mais de 200 mil pessoas passaram pelo parque de exposições durante os 4 dias de programação. O evento foi marcado pela organização, segurança e estrutura voltada para as famílias, com shows, exposições e atrações para todas as idades. Comerciantes e expositores também comemoraram o grande movimento, que impulsionou a economia local e também regional.
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1: Curitiba e Santos enfrentam nesta quarta-feira às 19h30 no Couto Pereira pelo jogo de volta da quinta fase da Copa do Brasil. Na partida de ida na Vila Belmiro, houve empate sem gols. Quem vencer agora garante vaga nas oitavas de final.
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1: Policial militar de folga reage a assalto e suspeito morre em Foz do Iguaçu. Mega Sena acumula novamente e pode pagar 60 milhões de reais amanhã, quinta-feira. Paraná investe mais de 3 bilhões e meio de reais no escoamento da zona rural de mais de 260 cidades. 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Volta às 11 da manhã. E você segue na companhia de Luciane Reulon e o Manhã da Jornal.
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4: É isso mesmo, aqui na sua 104,1 FM, você sempre está em primeiríssimo lugar, né? Estamos de volta, recomeçando por aqui a segunda etapa da nossa programação, Manhã da Jornal, edição desta quarta-feira, hoje dia 13 de maio, outono brasileiro. E aquela carinha de inverno, né? Tá difícil hoje, hein? Assim como foram os outros dias, mas... Olha, apesar da temperatura estar um pouquinho mais elevada do que ontem, mas o frio parece que está do mesmo jeito, né? Ô, dificuldade para mexer com a água, principalmente, né? Fica as dicas aí para dona de casa, né? Esquenta uma aguinha na sua chaleira elétrica, bora lá, joga dentro do balde, pelo menos para não dar aquele choque térmico aí nas suas mãos, né? Ô, Jesus amado, ninguém merece. Ninguém merece. Olha, quem gosta de frio, me diga aí por que que gosta de frio, né? Que não acho muita vantagem não, hein? Desse jeito. Simbora lá então até as 10, com você e pra você, Luciane Reolon, né? Aqui no nosso Manhã da Jornal. E você já participou comigo? 3565-1033. Lembrando que tem sorteio hoje. 5 cartelinhas da rifa lá da comunidade Nossa Senhora do Caravaggio, que estará em festa no próximo dia 24 de maio. E de que forma você participa? Mandando a sua mensagem no 3565-1033. Lembrando também que estamos de novo na live, né? Então dá uma procurada lá, facebook.com/Rádio Jornal São Miguel. Clica lá, procura a gente, deixa o seu joinha, o seu like, assista aí a nossa programação também, porque estaremos com você até as 10 horas da manhã. 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E agora vamos atendendo com carinho, né, por aqui, a participação dos nossos ouvintes. Se você ainda...

0: Ainda não mandou a sua mensagem, mande aí, você que está me assistindo nesse exato momento. Deixa aquele joinha, deixa a sua mensagem, deixa o seu bom dia. Diga de onde você está acompanhando aí a nossa programação. E vamos juntos até as 10 aqui na Rádio Jornal, a rádio que faz amigos. Bora lá com o pedido, deixa eu ver aonde que está o pedido dela. Porque é muita gente participando por aqui, né? A Maria Xavier Ribeiro também chegou por aqui, quer participar do nosso sorteio. Bom dia, menina Lu, que Deus abençoe você e todos que estão ouvindo a programação da Rádio Jornal. Também o Hélio Chabaturra, também bom dia, lá de Uruçanga. Frio aí também, Hélio. Ótima manhã para você. A dona Rosalina, ela que mandou recado por aqui. Diga lá, dona Rosalina, bom dia.
1: Lu.
0: Oi,
1: Hélio. Rosalina, CBL de São Jorge.
0: Sim, senhora.
1: Que deu? Aqui tá muito frio.
0: Pra variar um pouquinho, né?
1: Queria desejar pra você tudo de bom.
0: Obrigado,
1: igualmente. Ontem do bailinho da terceira idade, mas pensa no que tava bom. Tinha almoço, dia das mães, tava coisa muito boa. Bom. E eu queria agradecer a diretoria da terceira idade, porque eles trabalharam ontem. Então, muito obrigado. E se for possível tocar, Barquinho de Ouro. Tá bom? Um abraço e fica com Deus, tá?
0: A senhora também, dona Rosalina. Um grande abraço e um ótimo dia.
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0: O seu bom dia só é bom aqui, né? Na 104,1. Bora de banda universitária com Barquinha de Ouro.

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2: Agora são 9h20, 9h20. Seguimos com o nosso Manhã da Jornal. E você também está ligado com a gente em 104,1 FM. Então, o nosso bom dia, o nosso abraço maravilhoso, né? Agradecemos a companhia e audiência de todos. Lembrando que também estamos conectados novamente lá no facebook.com/Rádio Jornal São Miguel. Você pode dar um clique lá e acompanhar também a nossa programação. Ou então, utilize aí o nosso WhatsApp, o 3565-1033. 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
2: É isso aí, fica com a gente, né? Na 104,1 e também lá no Face, né? Para você assistir também a nossa programação. 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
2: 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Já já a gente tá de volta com muito mais.
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2: Se liga aí que até às 10 a gente tá junto, tá misturado por aqui em 104,1, né? Várias pessoas de todos os cantos na sintonia. Alô, Terezinha Manuel, tá acompanhando a nossa live lá no facebook.com/Rádio Jornal São Miguel. também a Iracema Mariano em sintonia com a gente. Quer acompanhar também? Então procure lá facebook.com/radiojornalsaomiguel. E por aqui, seguimos atendendo a participação da galera que tá ligada, né? Alô, Terezinha, acorde. A Helena Maria Bush também tá ligadinha com a gente. A Neuza Nienoff também. Quem mais? A Lídia Bortoluzzi, Zuleide Barbosa. A Palmira Bortoluzzi também acompanhando a nossa programação. É, e a participação por aqui agora é do Terena Cuidador, né? Tá pedindo música com Corpo e Alma, aquela dos olhos negros. Oferecendo para o senhor Manuel lá da São Jorge. Também participando do nosso sorteio. Tá certo. Obrigada pela companhia de vocês. Um abençoado dia e bora de música!

0: sucesso na nossa programação, né? Corpo e Alma. E essa foi de Rastar o Pé, né? Quem não gosta dessa música? Boa demais, sempre muito boa e presente aí nas festas, né? Nos bailões mundo afora. E olha, você também pode participar comigo, 3565-1033. Mande pra cá sua mensagem, né? Olha só, muita gente participando aí do nosso sorteio. Daqui a pouquinho tem as cartelinhas lá da comunidade de Nova Brasília, né? O pessoal que tá interagindo por aqui, participando, né, conosco, bom demais. Deixa eu ver quem mandou mensagem agora. O pessoal tá mandando, quero participar do sorteio, mas não manda o nome. Ô, meu Deus do céu, aí fica difícil, né? Alô, Rosa Magenes, também tá ligadinha com a gente. Obrigada pela companhia. A Gercida Cruz Acorde também ligada aí na nossa programação. E olha por aqui o recado de quem, de quem, de quem? Da Neuza. Oi, Neuza, diga lá, bom dia.
1: Bom dia, Lu, tudo bem?
0: Que é tudo Neuza? Bem.
1: Lu, hoje tem uma pessoa especial de aniversário, meu esposo.
0: Ah.
1: Tá fazendo 66 hoje.
0: 66?
1: 66 anos.
0: Coisa
1: desejo
0: boa demais.
1: Pra ele muitos anos de vida, paz, alegria, amor, saúde.
0: É o principal, né?
1: Da sua esposa,
0: né?
1: Neuza.
0: Ah.
1: Dos seus filhos.
0: Tá só... bom, como é que é o nome?
1: Eu esqueci de mandar o nome do aniversariante.
0: Ah.
1: É, Claudir Nianão.
0: Claudir.
1: Mas conhece ele por Cláudio.
0: Tá certo, alô, Claudir Nianão. Grande abraço pra você, parabéns, tudo de bom, muita saúde, muitas felicidades nesse dia todo especial. E olha por aqui, seguimos com a nossa programação, também trazendo aquele recado pra você da Camargo Tintas. 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E olha, no próximo bloco tem Luiz Henrique trazendo o Destaque Agrícola. 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
6: Bom dia para você, Luciane, e também para os ouvintes do Manhã da Jornal. Destaque desta primeira edição do Notícias Agrícolas: governo prorroga desenrola rural até dezembro. O governo federal prorrogou até 20 de dezembro desse ano o prazo para adesão do Desenrola Rural, programa que facilita a renegociação de dívidas da agricultura familiar. A medida permite descontos para quitação de débitos, renegociação de contratos do Pronaf e parcelamentos que podem chegar a 10 anos. Em alguns casos, o pagamento começa só em 2027. 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Com informações, Luiz Henrique para 104.
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De volta com você aqui no nosso Manhã da Jornal. E quem diz que tá esquentando, minha Nossa Senhora, a mão cada vez mais gelada, né? E aquele chá, aquele café, aquele chimarrão pra gente se esquentar é desse jeito. E tem gente pedindo música, né? Pra arrastar o pé e pra ajudar a esquentar o corpício, né? É verdade. 10 graus e meio neste momento, mas a sensação ainda é de 8 graus aqui no centro de São Miguel do Iguaçu. 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E olha, vá preparando aí a sua caneta, o seu papel também, porque já já vai ter receita para você, né? Uma receita de 5 minutinhos para elevar o sabor aí dos seus pratos. Quer aprender a preparar um molho de mostarda com mel? Delicioso. Quer? Então já pega aí, já prepara tudo por aí, que daqui a pouquinho, depois da música, tem receita do dia pra você. E falando em música, antes, deixa eu mandar aquele bom dia também pra galera que tá participando aí da nossa programação. Deixa eu ver o nome dela aqui, a Marlene Ronchi, a Gorete Colodel, Dinair Peron Quitais. Que bom dia, Lu, quero participar do sorteio, Aurora do Iguaçu. E hoje é o dia da nossa padroeira, Nossa Senhora de Fátima, verdade, né? Que ela nos abençoe e proteja sempre. Amém, que assim seja, amiga Dinair Peron Kitaiski. A Maria Lopes também está sintonizada. Pessoal lá da Tapeçaria do Expedito, bom dia, amiga. Frio, hein? Deus do céu, nem me fale em frio. Kerly Regina Brenzolin, bom dia, Lu. Tô aqui embalando pedidos de Anholine e ouvindo a rádio, quero participar do sorteio. Tá certo, amiga Kerly. Beijão pra você, um ótimo trabalho também. Quem mais mandou mensagem aqui? A Albertina Kestrin, a Julita Zanelato também, né? Participando. A Simone de Souza também tá ligada. A Cleusa, eu não consigo falar teu sobrenome, viu, Cleusa? Me perdoe aí, ó. Não é Herzen, né? Ela falou esses dias pra mim lá, mas o alemão é difícil, né, de enrolar na língua do italiano. É desse jeito, mas tá valendo, viu, Cleusa? Beijão pra você. E ela mandou ontem uma fotinho de umas espigas de milho, meu Deus do céu. Quem tiver milho verde pra doar, a gente tá aceitando, viu? Viu, amiga Cleusa? A Simone de Souza também tá ligada, quer participar do sorteio. Obrigada, viu, pelo carinho. E agora até o... aqui, agora achei o pedido dela. Amiga Carmen Becker. Ela quer vestido colorado com banda G4 pra esquentar de verdade. Eu acho que ela já tava arrastando o pé lá no corpo e alma, mas continua aí, viu, Carmen? Vai dar certo. Vestido colorado com G4 no Manhã da Jornal.

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E vamos lá então para a receitinha. Receitinha de hoje, né? Do nosso Manhã da Jornal. A dica especial para você que quer aprender aí a fazer, né? Um molho em apenas 5 minutinhos. Molho de mostarda e mel. Para quem curte aquele meio agridoce, né? Bom demais, delicioso e é muito fácil de preparar. Você vai utilizar 3 colheres de sopa de mostarda, 2 colheres de sopa de mel, 1 colher de sopa de azeite de oliva extra virgem, 1 colher de chá de suco de limão e 1 pitadinha de sal e pimenta do reino a gosto. Atenção para o modo de preparo. Você vai colocar a mostarda e o mel em uma tigela pequena. Vai misturar bem os 2 ingredientes até obter uma cor homogênea. Adicione o azeite de oliva aos poucos enquanto mexe. Acrescente o suco de limão para equilibrar a acidez do molho. Tempere com o sal e a pimenta do reino conforme sua preferência. Bata levemente com um garfo até o molho ficar brilhante. E dicas para um molho de mostarda e mel perfeito. A escolha da mostarda vai alterar completamente o resultado final da receita. A mostarda amarela comum, ela deixa o sabor mais suave e mais familiar. Já a mostarda com uma picância maior fica mais complexo. Então você pode misturar as 2 variedades para criar um sabor exclusivo também. Molho de mostarda e mel foi a dica hoje do nosso Manhã da Jornal, quadro com apoio especial de Ideal Supermercado.

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13: Dia
4: De volta na finaleira do nosso Manhã da Jornal, né? Vamos finalizando por aqui, são 9h59, rapidamente realizando o nosso sorteio para quem participou aí comigo pelo Zap. E ela apareceu, aquela que gosta do frio.
13: Ô, louco!
4: Ela mesmo, Arlete Rizzo, e falou assim que dia maravilhoso, né? É, não tá tão maravilhoso assim, né? Mas tá mais ou menos, né? Vamos dizer que tá bom. Seria, assim, mais gostoso com calorzinho, mas, né? Tá mais ou menos.
14: Mais ou menos.
4: Grande abraço, Arlete. Obrigado aí pela companhia. Bora lá, então. É, realizando o sorteio aí pra galera que participou comigo agora ao longo da nossa manhã. Tivemos aí 41 participações, né? Então, desse pessoal aí, 5 pessoas irão faturar a cartelinha para concorrer à premiação lá do sorteio da rifa, né? Da comunidade de Nova Brasília, Nossa Senhora do Caravaggio, que estará em festa no próximo dia 24. Então, olha, números de 1 a 41, 5 números sorteados aí através do nosso sorteador online. Números sorteados: 5, 12, 23, 37 e 39. Vamos descobrir agora quem são os ganhadores. Lembrando que o pessoal não precisa passar aqui na rádio, mas se quiser, sinta-se à vontade, né? Já temos o nome e o telefone, informações suficientes para a gente preencher a cartelinha. Número 5, Maria Xavier Ribeiro, do telefone 99977, final 67. Número 12, Alvício Gil também leva uma cartelinha, 99147, final 86, também faturando uma cartelinha. Número 23, Lídia Bortoluzzi, 99954, final 38. O número 37, que participou conosco também, Dejanira Dondossola, 99833, final 21. E o último número, número 39, Manuel Cardoso, lá da São Jorge, 98411, final 14. Então, esses foram os contemplados com o sorteio das cartelas da rifa. Lembrando que ao longo da semana teremos ainda muitos sorteios, tem vários bloquinhos por aqui e você não pode deixar de participar. Tá chegando por aqui o padre Reginaldo Manzotti com o seu Experiência de Deus. Eu volto com você a partir aí das 3 da tarde no Chega Mais. Até lá!
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19: Senhora, o nome indagaram do céu.
18: Saúde a você. Pela TV Evangelizar, sinal digital em todo o país, em várias cidades, canal aberto. Pelo YouTube, Padre Manzotti Oficial. E você, é pelo YouTube Oficial que você vai assistir hoje a missa especial, porque inacreditável, é a missa que você vai acompanhar comigo em peregrinação de Nossa Senhora de Fátima hoje. Onde eu estiver, hoje naturalmente celebro Nossa Senhora de Fátima. Fique atento, pelos aplicativos da Associação Evangelizar é preciso e todas as plataformas digitais. Nossa Senhora de Fátima, rogai por nós, Nossa Senhora de Fátima, rogai por nós em nome do Pai, do Filho e do Espírito Santo. Amém. Naquele tempo, disse Jesus a seus discípulos: tenho ainda muitas coisas a dizer, mas não sois capazes de as compreender agora. Quando, porém, vier o Espírito da verdade, ele vos conduzirá à plena verdade. Pois ele não falará por si mesmo, mas dirá tudo o que tiver ouvido, e até as coisas futuras vos anunciará. Ele me glorificará, porque receberá do que é meu e vou-lo anunciará. Tudo o que o Pai possui é meu. Por isso, disse, o que ele receberá e vos anunciará é meu. Senhor, obrigado, porque hoje não tem como não lembrarmos do testamento da cruz. Mulher, eis aí teu filho. Filho, eis aí tua mãe. Maria, ela realmente levou a sério, e ela nos tomou por filhos. Por isso é chamada a mãe da igreja, por isso é chamada a nossa mãe. Ela é chamada auxiliadora nas graças. E Deus permitiu algumas aparições, como as que celebramos hoje, Nossa Senhora de Fátima, em 1917. Nossa Senhora de Fátima profetizou aos três pastorinhos, Lúcia, Francisco, Jacinta, que a humildade, a humanidade, não desse ouvidos aos apelos que ela iria fazer, começaria uma Segunda Guerra Mundial, e de fato aconteceu. Tinha mal acabado a primeira. Queridos irmãos e irmãs, Nossa Senhora apareceu com permissão de seu filho Jesus a estas três crianças, Lúcia, Francisco, Jacinta, para pedir a conversão, pois do contrário, duras perseguições desencadearia contra a igreja, e a mão de Deus puniria a terra com sua infidelidade. Pedia conversão. Nossa Senhora se manifesta e pede orações, sacrifícios para reparação contra os pecados cometidos contra Deus. Pede que nos dediquemos à oração dos pecadores e recomenda insistentemente a recitação do terço. Desde a primeira à última aparição, esta foi a tônica da aparição de Nossa Senhora de Fátima. Lembremos que são várias aparições, 6 aparições. Ela aparece e vai pedindo conversão, pede o terço e mudança de vida. Então reza comigo. Ave Maria, cheia de graça, o Senhor é convosco. Bendita sois vós entre as mulheres, e bendito é o fruto do vosso ventre, Jesus. Santa Maria, Mãe de Deus, rogai por nós, pecadores, agora e na hora de nossa morte. Amém. Nossa Senhora de Fátima, nós te pedimos, Mãe, que hoje acolha, Mãe, todos os pedidos que são apresentados, todos aqueles que estão levando até a tua presença doentes, desenganados dos médicos, depressivos, pessoas que estão no Brasil inteiro rezando e suplicando: Nossa Senhora, atenda a nossa prece, escute o clamor, toma com filial atenção estas pessoas e leve-as a teu filho Jesus. Nossa Senhora, estamos em pleno mês de maio, teu mês, e é isso que te pedimos, mãe. Fica conosco durante todo este programa, atenda as nossas preces, escute o nosso clamor. Rogai por nós, Santa Mãe de Deus, para que sejamos dignos das promessas de Cristo. Rogai por nós, Santa Mãe de Deus, para que sejamos dignos das promessas de Cristo. Amém. Eu vou para o intervalo e eu volto já. Hoje, dia de Nossa Senhora de Fátima. Eu volto já.

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Bom, querido povo de Deus, você entendeu, né? Hoje é um dia muito especial, dia de Nossa Senhora de Fátima e me quero saudar todos os que fazem aniversário onomásticos, as Fátimas da vida. E lembrando que hoje é o dia e de fato deve estar uma festa enorme em Fátima. Eu ainda não estou em Fátima, estou caminhando para Fátima. Então você pode continuar mandando até o final do mês, porque na verdade eu volto quase no final do mês. Vai mandando pela Obra Evangelizar, ligue 0800-410-6060. Vai mandando suas intenções para eu poder colocar lá num livro, brochura, eu sempre faço isso, registro para você, 0800-410-6060-41-3221-6060. Gente, antes de falar propriamente de Fátima, já vou atender a filha de Deus. Você sabe que assim como o nascimento de Jesus foi anunciado pelo arcanjo, eu queria lembrar que a aparição de Fátima foi precedida da aparição do anjo de Portugal, o anjo da luz. Foram várias aparições. Quando eu chegar lá, os peregrinos vão fazer comigo esse percurso. Mas você já sabe um pouco da história. Inclusive, os anjos ensinaram os pastorinhos a rezar uma oração que nós cantamos, que é: meu Deus, eu creio, adoro, espero e amo-vos. Peço-vos perdão pelos que não vos amam, não adoram, não esperam e não vos amam. Queridos irmãos, esta oração é muito forte e foi ensinada pelos anjos. E ele se prostrava e se prostrou 3 vezes por terra e disse a Lúcia, Francisco e Jacinta,

0: rezem assim. Portanto, era uma preparação para a aparição de Nossa Senhora. Mas percebe a dimensão eucarística da própria aparição de Fátima? Vou repetir. Não é uma devoção que se foca em Nossa Senhora. Sim, Maria apareceu, mas ela por si só já conduz à Eucaristia. Amém. Filha de Deus, que a paz de Jesus esteja com você. Alô?
1: Bom dia, padre.
0: Bom dia, filha de Deus. Hoje, dia de Nossa Senhora de Fátima. Você fala de onde?
1: Guarujá, São Paulo.
0: Filha de Deus de Guarujá, São Paulo. O que, que você quer colocar diante de Deus, filha?
1: Então, padre,
0: Mas fale mais alto, não estou ouvindo direito.
1: Meu marido, ele bebe muito. Em desespero, eu acabei procurando um curandeiro. Eu fiz certo, eu acho que é errado. Eu queria uma orientação.
0: Bom, eu vou repetir para que todos entendam. O teu marido bebe muito, é alcoolista?
1: Ele fala que não, mas ele bebe e fuma, sim.
0: E aí no momento de quê?
1: Desespero,
0: um curandeiro.
1: Isso.
0: Eu começo perguntando para você, como é que foi esse procurar o curandeiro?
1: Então, eu já participo da Igreja Católica, já faço acompanhamento, né, daquele ciclo que a gente participa.
0: Mais alto, filha, por amor de Deus, sim.
1: Eu faço parte daquele acompanhamento na Igreja Católica, aí me indicaram esse curandeiro. E com desespero, eu acabei procurando. Sei que não é correto, aí eu tô sentindo muito culpada.
0: Então você já sabe, se perguntou se é correto ou não é correto. Primeiro, me estranha que você, participando na igreja, alguém lhe indicou um curandeiro. Então,
1: sim,
0: sinal que você não está num lugar muito bem, num lugar muito bom. Escutou?
1: Sim.
0: Segundo, eu preciso uma pergunta. Esse curandeiro pediu roupas, pediu algum objeto, deu algum objeto, ofereceu alguma comida, vocês comeram?
1: Não, eu não pedi objeto, nem roupa, nem nada. Só pedi o nome dele.
0: Certo. Você levou alguma coisa para dentro de casa?
1: Não.
0: Tá. Não levou nenhuma peça de roupa para ele?
1: Não.
0: Tá. Pagou caro?
1: Sim.
0: Então, vamos desconstruir. O caminho de volta é: você tem que procurar um padre e confessar isso. É o primeiro passo fundamental. Inclusive, abstenha-se da Eucaristia. Primeiro vai confessar. Depois, o padre vai saber orientar você num ato de fé, fazer a penitência. Filha, tudo bem. Se você fizer isso, você está arrependida?
1: Estou muito, padre.
0: Você está arrependida ou está com medo?
1: Não, estou arrependida mesmo.
0: Que bom. Então, se você está arrependido, está resolvido. Ao arrepender.
1: Ele me cobrou um valor e eu paguei um valor. Aí fiquei devendo o restante. Eu não vou dar a continuidade nisso, eu não quero isso.
0: Bom, aí é uma decisão sua.
1: Não, eu não quero.
0: Então, corte. Corte o mal pela raiz.
1: Sim.
0: E se você é de igreja, filha, você não precisa procurar fora, porque você tem tudo dentro da igreja.
1: Sim, sim.
0: E aí, conduza teu marido ou por uma pastoral da sobriedade, ou por um Al-Anon, ou para o AA, faça alguma coisa nesse sentido. E é no joelho dobrado, é na confissão, é na Eucaristia que eu proclamo, por intercessão de Nossa Senhora, que você vai receber esta graça, filha. Diga: eu
1: Amém.
0: Tomo posse.
1: Eu tomo posse.
0: Meu marido será liberto.
1: Meu marido será liberto.
0: Pelas santas chagas de Jesus.
1: Pelas santas chagas de Jesus.
0: E olha, eu digo mais. Você me acompanha sempre?
1: Sim.
0: Inclusive ali tem TV Evangelizar.
1: Eu assisto.
0: No Guarujá tem a TV Evangelizar, canal 50.1. Eu quero que você... Isso você vai fazer. Você vai pegar uma peça de roupa, vai colocar na frente da televisão. Você vai colocar a foto do teu marido. Vai benzer a água. E quando ele chegar... Você vai dar água benta para ele. E ele um dia vai dizer assim: no copo que eu bebi a cachaça, eu bebo a água benta de Deus. Você escutou?
1: Tá bom.
0: Mas o passo é importante. Vá confessar e volte a comungar.
1: Sim.
0: E corte o relacionamento. E se por acaso ele me ligar, padre, não atenda.
1: Sim.
0: Corte do seu celular, bloqueie.
1: Tá bom.
0: Que Deus abençoe, filha. E hoje não é por acaso dia de Nossa Senhora de Fátima. Vou levar o teu nome quando eu chegar lá, já coloco em oração. Mas seu nome já está aqui. Você vai ter que... Eles vão puxar a tua linha para que você dê o teu nome para levar na ermida de Nossa Senhora de Fátima. Minha saudação, TV Evangelizar, canal 50.1, Dom Joaquim Giovanni Mol Guimarães, da Diocese de Santos. Escute esse testemunho.
2: Sou Lohane de Romaria, Minas Gerais. É sobre a minha filha, Maria Júlia. Aos 4 aninhos, ela foi diagnosticada com diabetes tipo 1. E antes mesmo do diagnóstico, que podia ter sido da pior forma, já era Deus que conduzia cada detalhe. Foi Ele que me deu discernimento para procurar os exames por conta própria, já que ela não apresentava sintomas de diabetes. Era bem saudável. Foi a mão de Deus que colocou a médica no nosso caminho no exato momento em que precisávamos. Até o laboratório que me ligou para falar do resultado, antes mesmo de ser liberado o exame, foi o cuidado de Deus. Hoje, Maria Júlia tem apenas 7 aninhos, já faz ponta de dedo sozinha e logo se auto-aplicará as insulina. Mesmo tão pequena, aprendeu a conviver com a condição, sem reclamar, sem se queixar, sem chorar, mesmo com a barriguinha roxa de tantas doses diárias de insulina. Deus nos fortalece, nos capacita todos os dias e nos faz enxergar que até no vale da sombra existe misericórdia.
0: Isso.
2: Essa é a nossa missão, Padre.
0: Isso.
2: O que é impossível para a medicina, para Deus nada é. Por isso, tudo posso naquele que nos fortalece. Graça alcançada é graça testemunhada. Toca o sino, sacristão.
0: Louvado seja Deus, Lohane, de Romaria, Minas Gerais. Lá, Dom Paulo Mendes Peixoto, da Diocese de Uberaba. Queridos filhos e filhas, Nossa Senhora de Fátima, rogai por nós. Nossa Senhora de Fátima, rogai por nós. Nós vamos para o intervalo e nós voltamos com a leitura orante de Jó. E você, está gostando? Partilhe conosco, 41-3221-6060. Mande um WhatsApp, mande um áudio para nós. Nós voltamos já. Volte comigo, povo de Deus.
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0: A 13 de maio, na Cova da Iria Nossa Senhora de Fátima, hoje. E o Brasil, o mundo inteiro reza. Você vai mandando as suas intenções. Mas tem algo que me chama a atenção, que numa das aparições mostra aos três pastorinhos. Lúcia fica impressionada, escreve depois. Mostra o inferno. Aterrorizante. E ensina uma oração que, inclusive, foi colocada no nosso terço. Ó meu Jesus, perdoai-nos e livrai-nos do fogo do inferno. Levai as almas todas para o céu e socorrei principalmente aos que mais precisarem. Repita comigo. Ó meu Jesus, perdoai-nos e livrai-nos do fogo do inferno. Levai as almas todas para o céu e socorrei principalmente aos que mais precisarem. Amém. Nossa Senhora de Fátima, rogai por nós. Nós vamos para a leitura orante. Hoje tem algo novo. Você tem gostado da leitura orante? Vamos lá, gente. Hoje, Bíblia aberta, cartilha de oração.
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0: Gente, o texto de hoje é Jó, capítulo 2, versículo 11 ao versículo 13. Jó, capítulo 2, versículo 11 ao versículo 13. Se você perdeu ontem, ontem foi sobre a mulher de Jó. Hoje, os amigos de Jó. A primeira parte. A primeira parte dos amigos de Jó. Sem pressa. Nós temos muito tempo para Jó. Capítulo 2, versículo 11. Jó tinha três amigos. Elifaz, da região de Temã. Bildade, da região de Suá. Zofar, da região de Naamá. Três amigos. Elifaz, Bildade, Zofar. Eles ficaram sabendo das desgraças que haviam acontecido a Jó e combinaram de fazer-lhe uma visita. Veja aqui, tudo de bom. E é assim que se espera de alguém. Que não se seja amigo só nas horas boas, na hora da bonança, na hora do dinheiro fácil, nas horas das risadas largas, na hora do churrasquinho, na hora... Não. Amigo verdadeiro é aquele que age gratuitamente. É o primeiro aspecto dos amigos de Jó. Decidiram ir visitar Jó. E eu pergunto aqui, quando você sabe que alguém está mal, eu vou começar doente, você visita? Ai, padre, eu não tenho tempo. Visitar aos doentes. Estive doente e não me visitastes. Fica aqui essa deixa. Tudo brotando de Jó. Quando foi que não fizemos isso? Quando não fizestes a um dos pequeninos? Mas a segunda pergunta, que amizade é sua? Às vezes, até na família, quando uma pessoa começa a ter dívida, eu não vou nem ligar. Mas não vou nem mandar o WhatsApp, vai que me pede dinheiro. Quando a pessoa entra na desgraça, de preferência você passa longe. É ou não é? Resolveram, combinaram fazer uma visita para Jó. Para falar como estavam tristes pelo que lhe havia acontecido e para consolá-lo. Perceba, Como é importante isso. Os amigos de Jó decidiram ir visitá-lo para falar como estavam tristes pelo que lhe havia acontecido e para consolá-lo. De longe, eles não reconheceram Jó. Coloca a imagem de Jó. Claro, se antes viam Jó todo imponente, Jó com as suas vestimentas, cercado de empregados, cercado de filhos, com a casa, com bem-estar, não reconheceram Jó. Voltemos ao texto. Mas depois, quando viram que ela era ele, começaram a chorar e gritar, sinal de comoção. Em sinal de tristeza, rasgaram as suas vestes e jogaram pó para o ar sobre a cabeça. É um sinal de humilhação. Começaram, quando reconheceram que era Jó, começaram a chorar, gritar, rasgaram as vestes, jogaram pó sobre o ar na cabeça. Em seguida, sentaram-se no chão. Olha a empatia. Eles não ficaram em riste. Eles não ficaram olhando de cima para baixo. Eles se sentaram no chão, sentaram ao lado do enfermo, tocar na mão do doente que está em casa. E ficaram ali 7 dias e 7 noites. Não disseram nada, pois viam que Jó estava sofrendo muito. Esta é a atitude que se espera de um amigo, de um cristão. Eu reflito isso, e você quer aprofundar essa leitura orante? Na página 84, inabalável, com fé, a tempestade vai passar. Hoje, em tempos de redes sociais, as conexões superficiais e amizade verdadeira se faz ainda mais necessária. Muitos, como Jó, enfrentam dores profundas e precisam de amigos que saibam escutar, não julgar. Precisavam de presença, não de respostas. Somente chamados a ser esses amigos, somos chamados a ser esses amigos hoje, a estar com quem sofre, mesmo quando não sabemos dizer. Página 84. A amizade cristã é permeada pela caridade, é sinal de amor de Deus na vida dos outros. E ali eu dou um exemplo de como São Tomás de Aquino fala da amizade. Atenção, ainda nessa página, inabalável. Como sacerdote, leia. Penso que essa passagem do livro de Jó pode nos dar 3 lições preciosas. Veja ali as lições. Reze comigo agora. Senhor, há tantos Jós nos dias de hoje. Há tantas pessoas enfermas, sentadas nas cinzas, porque perderam tudo. Faz-me solidário, Senhor. Que a minha amizade não seja momentânea, interesseira. Faz-me um amigo sincero. Faz-me um amigo presente. Coloque em mim empatia, Senhor. Eu vou para o intervalo e volto rezando.
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0: Continuemos a rezar. Senhor, que a minha amizade seja verdadeira e que eu tome essa atitude de visitar os amigos, os familiares doentes ou quando estiverem na penúria. Que eu não me esconda ou finja não conhecer, que eu não tenha amizades interesseiras. Senhor, que eu tome essa atitude de tomar a dor do outro, porque Jesus, quantas vezes fostes um homem movido de compaixão, chorastes pelo amigo Lázaro, quantas vezes, tomado por compaixão, disse, é uma multidão sem pastor, dai-me, Senhor, a verdadeira amizade, e quando eu chegar, que eu não queira, que eu não sinta necessidade de dar respostas, se não as tenho, dai-me a graça de ficar em silêncio, que eu não julgue, mas que me coloque ao lado da pessoa que está necessitada. Eles ficaram sentados ao lado dele 7 dias e 7 noites e nada disseram, porque viu que estava sofrendo muito. Que eu possa estar do lado e no meu silêncio rezar pelos meus amigos e pelos que estão sofrendo. Amém. Esta foi a leitura orante de hoje, os amigos de Jó. Mas não termina não, porque os amigos não vão falar nada, vírgula. Vem a parte 2 dos amigos. Mas isto é outro capítulo. Zélia, que a paz de Jesus esteja com você, Zélia. Zélia? Alô?
1: Estou aqui.
0: Zélia? Escute o testemunho. Já tentamos falar com ela. Escute o testemunho.
2: Quero deixar meu testemunho.
0: Pois
2: quando
0: não.
2: O senhor começou a novena para o presente espiritual,
0: sim,
2: meu marido estava desempregado. E a gente estava rezando e orando e pedindo a Deus que ele conseguisse um emprego, né? Aí eu disse, eu vou fazer o presente espiritual pro meu marido. E comecei a fazer. Padre, no sétimo
0: olha
2: dia...
0: Olha aí que coisa linda, gente.
2: A gente foi entregar um currículo numa empresa ali. Assim que chegamos em casa, essa empresa ligou. E agora ele vai começar a trabalhar, padre.
0: Que maravilha.
2: Estamos muito, muito felizes.
0: Que bom.
2: E muito obrigado pelas suas palavras. Muito obrigado pelo seu incentivo. Graça alcançada, graça testemunhada.
0: Amém! Deus abençoe, filha de Deus. Bom, vamos ver se conseguimos. Zélia,
3: bom
0: dia.
3: Bom dia, padre. A sua bênção, padre.
0: Deus abençoe. Você fala de onde, Zélia?
3: De Joinville, Santa Catarina.
0: Meu abraço a Joinville. Como que você me acompanha ali em Joinville?
3: Pela rádio Arca da Aliança.
0: Meu abraço, Arca da Aliança. E também temos a TV Evangelizar, canal 49.1. Toca a corneta.
3: Isso, às vezes eu assisto pela TV também, padre.
0: Tá bom,
3: isso.
0: Diga lá, Zélia.
3: Isso, padre, eu peço oração pela cura da minha coluna.
0: Coluna.
3: Coluna e joelho, tá?
0: Tá.
3: Isso, assim eu tô bem, mas eu peço oração pro senhor pela cura da minha coluna e joelho. E gratidão também pelo trabalho do meu esposo, ele já é associado à Rádio Evangelizar.
0: Amém.
3: E esse por toda a minha família também, tem 4 irmãos aqui em Joinville, mas eu sou natural do Rio Grande do Norte.
0: Tá bom,
3: filho. Na cidade de Pau do Cerro, próximo a Mossoró.
0: Tá certo.
3: É a minha cidade natal. Isso.
0: Zélia, como
3: mas
0: é
3: que... moro já há 32 anos em Joinville.
0: Como é que é o nome do seu marido?
3: Luiz Carlos de Borba.
0: Tá,
3: já é
0: certo.
3: Associado à TV Evangelizar, com o padre Reginaldo.
0: Tá
3: ele
0: bom.
3: Já recebe o jornalzinho.
0: Que bom.
3: Certinho, tudo certinho, né? Isso. Mas ele está bem, agradeço pelo trabalho dele, pela saúde dele, por toda a minha família. Gratidão também.
0: Tá certo,
3: minha
0: filha.
3: Por toda a minha família.
0: E coloca sua coluna e seu joelho. Deus abençoe Zélia de Joinville. Lá nós temos a TV Evangelizar, canal 49.1, Rádio Arca da Aliança FM, Dom Francisco Carlos Bach, da Arquidiocese de Joinville. Hoje, 13 de maio, na Cova da Iria. 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Espero esse registro. Eu vou atender, que está desde o começo. José Roberto, que a paz de Jesus esteja com você. Bom dia.
4: Bom dia.
0: Você fala de onde, José Roberto?
4: Do Natal, Rio Grande do Norte.
0: E acompanha como?
4: Eu acompanho o senhor pela 91.9.
0: Tá certo. Fala, filho, que logo o sacristão tira a gente do ar. O que você quer partilhar?
4: Padre, que eu recebi uma graça de São José o ano passado. Eu queria dar esse testemunho, né?
0: Por favor, pode falar agora.
4: Que meu filho trabalhava, mas não era registrado, entendeu? E daí eu fiz, o senhor começou a 90 de São José e pedi pra fazer, né? E eu fiz pedindo duas graças, mas a principal, a graça era de eu entrar com meu filho, que ele queria ser pai. E o senhor José prometeu um emprego para ele, que ele ia ser pai também, entendeu?
0: E registrado.
4: Registrado, para ser registrado.
0: Oh, meu Deus, que bom!
4: E no último dia da novena, meu filho foi chamado para entregar os currículos na empresa, e até hoje, graças a Deus, está empregado.
0: Amém! A São José rogou?
4: São José providenciou.
0: Amém. Você quer deixar alguém em oração, José Roberto?
4: Sim, eu quero deixar toda a minha família, padre. E principalmente minha mãe, que ela tem os problemas de saúde.
0: Como é que é o nome da mãezinha?
4: Francisca Gomes de Lima.
0: Mais alguém?
4: Não, toda a minha família.
0: Tá bom, filho. Obrigado por ter ligado, José Roberto.
4: Nada, padre.
0: Deus abençoe, Natal! TV Evangelizar, canal 16.1, rádio 96 FM, Felinto Rodrigues, rádio 87.9, Aquino Neto, Rural FM, Ivanildo, Dom João Santos Cardoso, da Arquidiocese de Natal. Escute esse testemunho, vai lá.
5: Olá, eu sou a dona Socorro, sou aqui de Manaus.
0: Manaus.
5: Sou associada.
0: Brasil inteiro.
5: E quero deixar o testemunho de que ano passado, na novena da Mãe de Guadalupe, eu pedi uma graça de vender um sítio que nós tínhamos, que estava assim, empacado. E para a honra e glória de Nosso Senhor, por intercessão da Mãe de Guadalupe, nós vendemos o sítio. Graça recebida. É graça testemunhada. Toca o sino, sacristão. Pensa, padre. Deus abençoe grandemente.
0: Deus abençoe. Socorro de Manaus. Rádio Logos FM, Gilson de Oliveira Nascimento, que transmite o programa. Minha saudação ao cardeal arcebispo Dom Leonardo Urich Steins, da Arquidiocese de Manaus. 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Eu volto já, volte comigo.
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0: E prepare-se, filho e filho, vamos fazer uma oração à Nossa Senhora de Fátima. Ainda agora, ainda temos a novena, que é Jesus das Santas Chagas, dai-nos a cura interior. Hoje, aniversário da Rádio Cidade Mato Grosso, completando 40 anos, onde temos a TV Evangelizar, canal aberto, canal 20, 21.1. Aniversário da rádio Iracema FM, Setubinha, Minas Gerais, 104.9 FM, Bezerros, Pernambuco, Arena FM, Ubiratã, Paraná, Capital 91 FM, Cianorte, Paraná, Cidade FM, Arcos, Minas Gerais, Cruzeiro do Sul FM, Cruzeiro do Sul, Paraná, Esperança FM, Itapipoca, Ceará, Estúdio FM, Itá, Santa Catarina, Terra do Sol FM, Hidrolândia, Ceará, Tucumã FM, Novo Aripuana, Amazonas, e TV Evangelizar 16.1, Santo Antônio da Platina, e Sertão Online, Custódia, Pernambuco. Povo de Deus, é o momento mariano. E quero dizer isso para você, por quê? Porque nós vamos rezar a Nossa Senhora. Hoje é dia de Nossa Senhora de Fátima, fica atento, que eu vou avisar no Instagram o horário da missa. Filho amado, povo querido, Nossa Senhora de Fátima, estou em peregrinação caminhando para lá. Então você pode ir mandando as intenções. Já mandou hoje? Amanhã, depois, até eu chegar em Fátima. E lá vou filmar entregando, lá na ermida. 0800-410-6060, 41-3221-6060. Mande as suas intenções. É uma campanha de oração. E até eu chegar na peregrinação em Fátima para Pentecostes, mande a sua intenção. Reze comigo agora. Santíssima Virgem, que nos montes de Fátima vos dignastes revelar aos três pastorinhos os tesouros de graças que podemos alcançar rezando o Santo Rosário. Ajudai-nos a apreciar sempre mais esta santa oração. Meditando os mistérios da nossa redenção, alcancemos as graças insistentes que pedimos hoje. Qual é a graça que mais você pede a Nossa Senhora de Fátima? Ó meu bom Jesus, perdoai-nos e livrai-nos do fogo do inferno. Levai as almas todas para o céu e socorrei principalmente as que mais precisarem. Nossa Senhora de Fátima, nós te pedimos e consagramos toda a nossa família. Ó Imaculado Coração de Maria, assim foste apresentado, ó Mãe, aos três pastorinhos, nós te consagramos um mundo em guerra, em ruínas, nas estruturas sociais e familiares. Pedimos também pela Igreja do Teu Filho, Nossa Senhora de Fátima, rogai por nós. Amém. E agora, juntos, o sexto dia da novena, Jesus das Santas Chagas, restaurai o meu coração.
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0: Deus de misericórdia e renovação, venho diante de ti com o coração em ruínas, clamando por teu sopro de vida sobre o que quebrou. Restaura em mim o que o tempo desgastou. O que a dor silenciou, o que a esperança esqueceu. Onde há cansaço, traz vigor. Onde a ferida derrama cura, onde há vazio, preencha com sentido, refaz meus passos, reconstrói meus sonhos, renova minha fé. Tu és o Deus que faz tudo novo, então faz de mim um novo ser, com raízes mais profundas, com amor mais inteiro, com paz que não se abala. Jesus das Santas Chagas, restaurai meu coração. Jesus das Santas Chagas, restaurai meu coração. Jesus das Santas Chagas, restaurai meu coração. Salve Rainha, Mãe de Misericórdia, vida, doçura e esperança nossa salve. A vós bradamos, degredados filhos de Eva, a vós suspiramos, gemendo e chorando neste vale de lágrimas. Eia, pois, advogada nossa, estes vossos olhos misericordiosos a nós volvei, e depois desse desterro, mostrai-nos, Jesus, bendito é o fruto do vosso ventre. Ó clemente, ó piedosa, ó doce sempre Virgem Maria, rogai por nós, Santa Mãe de Deus, para que sejamos dignos das promessas de Cristo. O Senhor esteja convosco. Ele está no meio de nós. Ó Deus, hoje, 13 de maio, por intercessão de Nossa Senhora de Fátima, abençoai a água, a roupa dos enfermos, as fotos de família. Em nome do Pai, do Filho e do Espírito Santo. Amém. E eu me despeço com o clipe que os anjos ensinaram a oração. Meu Deus, eu creio. Evangelizar é preciso. Viva Nossa Senhora de Fátima! Amém.

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3: Na rádio que faz amigos, 11 horas e 3 minutos.
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3: São Miguel inicia pré-conferências para discutir melhorias na saúde pública. 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
3: O Governo Municipal de São Miguel do Iguaçu inicia nesta quarta-feira o ciclo de pré-conferências da saúde, que vai debater propostas e melhorias para o atendimento público no município. Os encontros serão realizados em diferentes regiões da cidade e também com profissionais e prestadores do SUS. A proposta é ouvir a população e reunir sugestões que vão ajudar na elaboração das diretrizes da 14ª Conferência Municipal de Saúde, marcada para o mês de junho.
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3: Santa Terezinha de Itaipu realiza nesse sábado mais uma edição do Circuito das Cores. O evento terá largada às 19h, em frente ao Paço Municipal, reunindo mais de 600 participantes. A programação conta com corrida de 8 quilômetros, caminhada de 4 quilômetros, além de brinquedos e atrações musicais para toda a família. Participe!
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3: Paraná registra geada e temperaturas negativas pelo terceiro dia seguido. Polícia Civil cumpre mandato contra jovem investigado por furto de veículos em Missal. Saúde de Itaipulândia brilha em evento regional e coloca dois projetos entre os melhores do SUS. 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
9: 15 graus em São Miguel do Iguaçu.
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5: Opa, bom dia pra vocês, e aí gente, tudo certo, tudo na boa, tudo tranquilo? Terçamos ontem, hoje é quarta-feira, claro que eu ia errar, né? Tô ligado, hoje é quarta-feira, gente, que loucura. Um pouquinho mais quente nessa semana e claro, em dia, sempre com você. Deixa eu me apresentar por aqui, pra quem ainda não me conhece.
6: Alessandro Cunhaski.
5: Sou eu, junto com ela. Bom dia pra você, Tati, tudo bem?
7: Bom dia, Cunhaski. Bom dia, gente querida da Jornal.
6: Bom dia!
7: Estamos no meio da semana, quartamos. Ai, hoje tá gostoso, né?
5: Tá mais sozinho.
7: Ah, assim, podia estar um pouquinho mais quente, mas tá gostoso. Tá perto bom. Dos outros dias, tá agradável. Tô feliz.
5: 15 graus de temperatura. Bom, agora dá pra usar menos perfume também, né?
7: É. Ou não, né? Depende quantos dias a pessoa fica sem tomar banho.
5: Nossa senhora.
7: Tem gente, toda essa questão.
5: É que nessa época me ocorreu um negócio assim que... Agora, os perfumes são mais perceptíveis. Não sei se você notou. Você nota mais as fragrâncias. As pessoas usam um pouquinho mais. E não sei se se limitam no banho ou se limitam, tipo, o menor contato possível com a água, né? Toma o seu banho regular, mas talvez faria uma higiene um pouco maior, né? Agora não, passa mais um... Ou tá repetindo a roupa.
7: O famoso banho de gato.
5: Isso. Mas aí eu fiquei pensando, cara, pois é, né? Quanto perfume já passou nesse mundão, né?
7: Vixe,
5: quantos perfumes marcaram, fizeram sucesso.

0: pra esposa, um perfume pra mãe.
1: Um perfume pra ir pro bailinho, um perfume pra ficar em casa. A penteadeira é uma mini lujinha de tanto perfume. Ainda mais agora com essa alta aí dos perfumes árabes, né? A galera também acaba se empolgando e vai comprando, porque tá ali barato, porque tá isso, porque tá aquilo. Quando vê, a penteadeira tá virada em perfume.
0: É ali babá, né? Fazer o quê?
1: Ali babá. É, mas
0: você lembra de algum perfume antigo? Eu tava olhando aqui, tu sabe que eu já fui vendedor da Avon, né?
1: Ah, o que eu conheço que não foi? Porque...
0: Eu fui uns 2-3 anos ali e eu era o representante do representante. Nem o oficial era, porque não tinha idade.
1: Ou seja, da comissão que era 100%, o cunhado que dividia em...
0: A comissão era 30, eu ganhava 10.
1: Mas já metia a cara, né? Fazia alguma coisa.
0: Tinha que correr atrás. A gente queria comprar o chinesinho lá, tinha que... Você lembra dessa ou não?
1: Tem chinesinho, não é da minha época.
0: Nossa Senhora, tinha uma estrelinha do lado esquerdo do tênis, era verde. Preto com verde, detalhe, né? Gente, ó, mas eu tô lembrando aqui, ó, da época da Avon, a mulherada caía matando no Carisma.
1: Carisma, verdade.
0: Carisma, cara, o Carisma, cara, era pura elegância quem usava.
1: Era puro carisma.
0: Exatamente. Aí tem o toque de amor também do Avon, que fazia sucesso.
1: Assim, na época que o Avon era o auge, assim, o momento auro, assim, era de esfregar o pulso na revistinha, né, pra sentir o cheiro. Na minha época era o Petit.
0: O Petit.
1: O Petit, porque era lá nas páginas das adolescentes. Porque o Avon era assim,
0: o
1: né?
0: O Petit tinha bombinha de...
1: Não, não. Não? Porque o Avon era assim, era a sessão dos adultos, sessão das mulheres com idade mais avançada. Aí tinha a parte de criança e adolescentes. Aí na minha época era o Petit.
0: Na parte feminina também, ali onde que tem as roupas de baixo, foi a nossa primeira Playboy.
1: Aí tinha a revistinha Hermes também, que a Hermes era basicamente a Shopee, né? Porque era enorme aquela revistinha, gente do céu. Era um livrinho, literalmente.
0: Ai, pai. Ó, eu não sei se vocês lembram, né? Tinha um perfume muito famoso aqui no Brasil, no final da década de 70, comecinho ali dos anos 80, que era o Aqua Fresca, do
1: Nossa.
0: Boticário. Esse, não sei se vocês lembram. Mas cara, quem usava isso aqui era o puro luxo também. Tinha um absinto, que era uma água de cheiro, uma colônia famosa. Essa tinha aquela bombinha, sabe? Aquela bombinha de...
1: Como que fala? Bombinha borrifar?
0: Não, é de borrifar, bombinha de borrifar. Porque você tinha que literalmente bombear, tipo uma bolinha que tinha. Aí você ficava assim, fazendo graça,
1: ai,
0: charme,
1: chique,
0: né? Era muito chique o negócio, né? Então é essa aí, esse era o absinto, tá? Água de cheiro, né? Nossa Senhora, quem saía com isso? Hoje, se tivesse Instagram, ia estar todo mundo no Instagram lá, ó. Fazendo bombeamento. Enfim, eu tô citando alguns exemplos aqui, porque eu quero saber dessa galera, Tatizinha.
1: Qual é o perfume que você usa? Há quanto tempo você usa ele? Você gosta de dar uma variada? Como que é aí? É o mesmo a vida inteira? Conta aqui pra gente, 356-510-33. A gente sabe, a gente falou aí dos perfumes mais antigos, mas a gente sabe também que aí com essa moda da Virgínia, muita gente tá usando também os perfumes da Virgínia.
0: Como que é o nome daquele perfume?
1: We Pink.
0: We Pink.
1: Os perfumes da We Pink. Muita gente também usa os perfumes árabes, por exemplo, a marca Latafa, que é um dos mais tops aí dos perfumes árabes. Enfim, conta aqui pra gente qual é o seu perfume que você usa, há quanto tempo, enfim, sobre isso. E se também não usa perfume, não tem problema, porque a gente sabe que muitas pessoas têm alergia, passou perfume, espirrou, né? Isso. Então aí já dói cabeça, já tranca nariz, vira um auê. Bora, 356-510-33 é o nosso WhatsApp e eu tô esperando a sua participação aqui.
0: Do meu tempo usava Avanço. E sonhava em usar Tremarchó. Tremarchó.
2: Ai, pai. 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
0: E ó, campeã da semana, hein? A campeã de outro disparado. Lavada, lavada. Rosana, o amor e o poder.

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2: Excelente manhã a você, Alessandro, Tatiele e aos ouvintes do Em Dia. Plantio do trigo avança lentamente aqui no nosso estado. A semeadura do trigo já começou aqui no sul do Brasil, principalmente no Paraná, mas o ritmo ainda está abaixo do esperado. Segundo a Conab, apenas 5% da área prevista no estado havia sido plantada até o início de maio, índice menor do que o registrado no ano passado. Mesmo com a lentidão no campo, os produtores de trigo continuam em alta no mercado interno. De acordo com o CPEA, a valorização é sustentada pela baixa oferta da safra anterior e pela preferência dos compradores pelo produto nacional, diante de problemas na qualidade do trigo importado da Argentina. 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Com informações, Luiz Henrique para 104.
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0: Vamos, gente! Quarta-feira, dia 13 de maio, 11 horas mais 25 minutos, 11h25. Que bom saber que você tá ligado com a gente. E olha, a nossa interativa de hoje, Tati.
1: É sobre perfumes. E aí, você usa perfume? Tem saudade de algum perfume?
0: Avanço!
1: Tem alergia a perfume? Uso o mesmo perfume a vida inteira? Eu gosto de trocar conforme o humor, conforme a fase da vida, hein?
0: Quem nunca usou toda a linha musk, né?
1: Manda aqui pra gente no nosso WhatsApp 3565-1033.
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0: 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E claro que hoje mais um dia pra continuar. Agora vamos fazer uma polentinha brustolada, vamos lá? Com aquele queijo derretido por cima, que tal, na chapa do fogão. Que lanche!
1: Eu quero!
0: Que lanche, que almoço, que sensacional, né?
1: Eu preciso.
0: 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Ô, Tatizinha, bora lá ouvir essa galera, então?
1: Bora, o Expedito, perfume antigo, acho que era o Tabu.
0: Tabu, verdade.
1: Pede pros antigos.
0: Tabu é um cheiro marcante, viu?
1: A Clair Borges. Ai, meu Deus. Mas aí como que lê, Clair? Se lê charisma? Charisma? Como que
0: é
1: lê?
0: É carisma, é o carisma, o charisma é carisma.
1: É, ela falou, não é carisma, é charismo com CH, mas daí como que fala? Não sei, eu acho que, não sei. Ela falou que vende Avon há 30 anos.
0: Nossa, legal.
1: Agora, Clair, grava um áudio aí, porque não sei falar. Não sei se fala como escreve, entendeu? Charisma, carisma.
0: É carisma, esse é o carisma, tá? Esse carisma, é o carisma.
1: A Kerly mandando aqui pra gente também. Bora ouvir o que a Kerly mandou.
2: Olha, eu tenho uma lojinha aqui em casa. Aí agora faz um ano que eu me tornei revendedora Boticário. Mas se eu revendo alguma coisa, eu não, compro tudo pra mim, pro marido e pro filho. E tinha um perfume do Boticário que eu era apaixonado, Miríade. Nossa, quando saiu de linha aquilo, eu cheguei a chorar. Era muito gostoso. Agora o meu favorito é o Elisier do Boticário. Bom dia pra vocês.
1: Bom dia, Kerly. A Kerly compra tudo.
0: A porcentagem dela é um desconto. Tipo
1: isso. O Clóvis, bom dia, meus amigos.
0: Bom dia, Clóvis.
1: Sou do tempo do Tabu.
0: Do Tabu.
1: Ó, Expedito, chama alguém aí do tempo do Tabu junto com você, tá?
0: Do Tabu. Se não tivesse Tabu, não...
1: Ó, a Andrea. Ah. A Andrea, eu uso esse. É muito bom, que é perfume árabe da Latafa, que eu falei antes.
0: Ah, Latafa.
1: Latafa é marca, daí tem os modelinhos, que são vários modelinhos. Eu acho que se lê Assad, Assad, eu acho que é assim que fala.
0: Assad.
1: Eu acho, sabe esses perfumes árabes? Eu acho chique a embalagem deles.
0: É bonito, né?
1: Muito chique a embalagem.
0: Diferente.
1: Ó, o seu Cláudio Novelli também mandando aqui pra gente. Ó, esses perfumes aí, amo tique, seu Cláudio. Rapaz, o homem deve estar andando cheiroso, hein? Ele é a patroa. Se tu ver a foto, a embalagem do perfume é árabe também, certeza. Só pela embalagem, como é bonita, hein? Vem numa caixa toda veludada.
0: Uh-huh.
1: Uns detalhes em dourado.
0: Não
1: assim.
0: Deve ter sido presente da Sandra, né? Do jeito que ela mandou.
1: A Sandra ia dar o decanter, que é a amostrinha.
0: Não, essa...
1: Pai, esse daqui é especial porque vem só um pouquinho, edição limitada. Ai, que maldade. A Vilma, pra gente fechar essa rodada, eu me considero viciada em perfumes e cremes, mas esses são os meus preferidos. Vamos dar um zoom aqui pra gente ver. Um é o hidratante Paixão, que é um hidratante cremoso, toque aveludado, de baunilha com cereja.
0: Boa.
1: Cheiroso. O outro é o Coffee Woman da Boticário.
0: A versão
1: perfume
0: masculina.
1: Bom esse daqui também.
0: A versão masculina eu gostava também.
1: E o outro é o Egeu do Boticário também.
0: Boa.
1: A Vilma é cheirosona. Abraço, Vilma! Gostei das suas escolhas, são todos bons.
0: É, a Vilma pode abraçar no inverno sem medo, tá?
1: Sem medo.
0: Sem
1: o da Andrea também é bom, que é o Assad lá. O Assad, esse perfume é bom também.
0: É, o perfume árabe, a diferença que eu percebo é que a fragrância ela dura mais, né?
1: É, ele é mais concentrado, né?
0: É, ele fica mais na pele. Gente, 11 horas e 31 minutos e ó, deixa eu falar para você que tá procurando casa própria, quer vender seu imóvel com segurança ou aquele terreno ideal para investir, então presta atenção, Alemão Imóveis em São Miguel do Iguaçu. 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
1: E a gente falou tanto, Cunhasca, esses dias do Pingo Mágico Limpa Tênis.
0: Ah.
1: E hoje tem abraços da Suelen, lá da Arte Limpe. Um abraço pra Elisandra.
0: Elisandra, um abraço pra você.
1: Pro Marcos.
0: Alô, Marcos.
1: E pro filho Andrew.
0: O Andrew, que vai ter o tênisinho limpinho agora.
1: Que escutam sempre o programa, passaram na loja e levaram um pingo mágico limpa tênis pra experimentar.
0: Boa!
1: Ah, agora... família! Agora a desculpa do filhão aí pra limpar o tênis acabou. Tá, a mãe foi esperta, levou o piá junto.
0: Tarefa do dia. E detalhe, agora você pode usar o tênis branco sem medo.
1: Branco, não é só... A gente fala limpa tênis porque é um nome, né? Mas você pode usar pra limpar a bota, pra limpar a sapatilha, sim, pra limpar a sandália, enfim, qualquer tipo de calçado. É só você seguir as instruções que está na embalagem que fica facinho pra você limpar.
0: Sintético, couro, camurça, não importa.
1: Tudo isso você usa com o pingo mágico também.
0: Boa, vamos lá então. Zé Neto e Cristiano, derreter aliança, bora. E ó, não deixa de participar, hein.
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4: Na abertura do mercado agropecuário nesta quarta-feira, a soja está sendo cotada a R$ 111,00 a saca de 60 quilos, o milho a R$ 53,00 e o trigo a R$ 66,00. Mercado comprador, Lar Cooperativa. Boi gordo Nelore está saindo a R$ 348,80. Arroba vaca Nelore, R$ 309,00. Arroba bezerro Nelore de desmame, R$ 16,40 o quilo vivo. Frango a R$ 4,66 o quilo vivo, idem para o suíno a R$ 4,90, tilápia a R$ 8,96 o quilo e leite a R$ 2,47 o litro. As informações e os preços são do Centro de Estudos Avançados de Economia Aplicada, o CEPEA.
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4: Bora, gente, vamos que vamos. Vamos até uma da tarde com o Indy aí, contando sempre com a sua participação. Hoje também tá bom, sabe pra quê, Tatizinha?
9: Pra quê?
4: Pra tomar uma sopa.
9: Ai, eu adoro sopa.
4: Mas eu não tô afim de cozinhar, não.
9: Eu também não.
4: É muito, dá muito serviço, né? Vai muito ingrediente pra fazer uma sopa boa. Vai, e tem que
9: e
4: saber...
9: E tempo,
4: tem que saber a mãe. Eu quero só chegar a comer, tomar um vinhozinho.
9: Ah, naquela cumbuquinha.
4: Nossa senhora, comer uma torradinha. Ser servido como um príncipe.
9: Ai, não. Ai, ele é um princeso.
4: 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Não perde, não perde, não. Sabe quando você chega ali no Bom Jesus, tá dizendo pra mim, Peneira? Tem a comunidade ali do Bom Jesus, a igrejinha e tal. Entra ali já, é mais seguro. Você vai descer, vai... Tem o cemitério da comunidade, você passa, vira à direita, o cemitério tu deixa depois, né?
9: Só passa por
4: ele. É, só passa. Em outro momento, mas tu passa, vira à direita. E aí segue.
9: Não segue, tem erro.
4: Segue que você vai para lá. É bem de boa. É um trechinho de estrada de chão, aí tem calçamento e asfalto, e boa. Você vai estar lá, aquele climão de interior, vivendo tudo que a gente falou aqui. Ô, Tati, e a galera, hein?
9: Galera anda cheirosa, que o nosso assunto hoje é perfume.
4: Perfume.
9: E aí, qual é o seu perfume favorito? Você usa o mesmo a vida inteira ou já mudou? Bora ouvir a Lizete.
10: Oi, bom dia, Tati. Bom dia, Alessandra.
9: Bom
10: tudo
9: dia.
10: Certo, tudo bem?
9: Tudo
10: pouco
9: certo.
10: Frio, né?
9: É gostoso.
10: Antigamente, tipo, quando eu era mais jovem, eu usava sempre aquele toque de amor da Avon,
9: nossa,
10: que hoje já nem vem mais. Charisma.
9: Charisma, que não é Charisma que fala.
10: Atualmente eu uso o do Boticário, tem os bons também que tem no Avon. E talvez algum do Paraguai, gosta de variar, não sempre usar o mesmo. E você comentou das revistinhas da Hermes. Vendi muito dessas revistas.
9: Eu adorava.
10: Vendi bastante da Hermes, da Postals. Até o ano passado eu estava vendendo o Avon, mas agora eu parei. Mas vendi bastante. Um abraço para vocês.
4: Um beijo. Que
9: um beijo, Lizete.
4: Hein? A Hermes era a primeira Shopee da vida nossa.
9: É, e era boas coisas da Hermes. Eu lembro que uma vez eu era criança e eu pedi escondido da minha mãe. Eu peguei na revistinha da vizinha e coloquei o nome da minha mãe. Coloquei lá, Marina. E era eu, né, que tava comprando. Olha, minha mãe nem sabia. Era era um pijama dos Dálmatas. Ai, minha mãe teve que pagar.
4: Coitada, meu Deus.
9: Mas durou muitos anos aquele pijama lá. Minha mãe pagou bem
4: hoje,
9: o pijama.
4: Hoje as crianças usam
9: o
4: celular, né? Pra fazer a compra. Da Hermes, na minha época, só os brinquedos. Que o brinquedo tava lá desse tamanho, assim, ó.
9: Chegava,
4: era um Hot Wheels, desse tamaninho, assim.
9: Que isso, você caiu, né? Desse golpe do tamanho do... Medir que é bom nunca, né?
4: Eu não,
9: né,
4: entendi o que significava meramente ilustrativo.
9: Azuleide, eu gosto de usar perfumes. O Alma das Flores era um, agora não uso mais.
4: Alma das Flores.
9: É outro das antigas. O Tabu também é das antigas. E hoje eu gosto de variar de vez em quando, ainda quando ganho nas rifas. Ah, Zuleidon, vai nas rifas, né? Muita gente faz rifa de perfume.
4: Boa.
9: pra... Ai, pra... O povo ganhar. Eu, sem querer, abri o status da mulher. Eu fui clicar na participação e cliquei na foto, abri o status da mulher. A Arlete, você falou antes do banho, né?
4: Uhum.
9: Ela falou que hoje não é mais banho de gato. Daí ela mandou um vídeo aqui pra tomar, conseguir tomar um banho no frio, pra Boa. Ensinar. É banho no espelho agora.
4: Primeiro você faz um fogo dentro do banheiro.
9: Não, você dá banho no espelho. Você lava. Entendeu?
4: Ai, meu Deus, boa.
9: Lava o espelho ali. E ela falando que o perfume dela era o Toque de Amor. Agora ela não vai falar qual que é o preferido, porque varia.
4: Varia.
9: Varia muito o perfume.
4: É, também.
9: E ela usa todos que ela ganha. E olha que ela ganha muito.
4: Ó, oh, que legal.
9: Aí sim, hein, minha amiga. Aí tá poderosa de cheirosa. Nosso amigo...
11: Ô, meninos, tudo certo?
9: Opa!
11: Hoje, atualmente, eu uso esses ali e eu gostava muito daquele óleo de cabelo. Quando ficava, passava um pouquinho demais, corria pra baixo, na orelha, pra baixo.
9: É a voz do...
4: Alvício.
9: Do seu Alvício, é. Tá mandando pelo zap da Carmen hoje, ah. Ele usa o perfume do Boticário, que eu não sei ler o nome.
4: E óleo de cabelo ainda.
9: E o outro da Eudora, que eu também não sei ler. Nossa, esses perfumes têm nome chique. Uhum. Intention, Intention. Sei lá como que lê isso daqui, é muito chique.
10: Bom dia.
9: Bom dia, Renilda.
10: Eu uso perfume, mas eu não gosto de perfume muito forte. O meu perfume que eu uso hoje é o do Boticário, o Florata.
9: Oh, é bom, gente.
10: Antes eu usei do vidrinho cor-de-rosa e agora do vidro azul. Na época que eu vendia os perfume do Avon, eu usava o Charisma e o Cristal.
9: Cristal?
10: Era os perfumes que eu usava.
4: Verdade, Cristal vendia bastante.
10: E hoje eu uso Florata, do Boticário. Eu não gosto de perfume doce, eu gosto mais do perfume amadeirado.
9: Amadeirado, amadeirado é um perfume que marca também, hein, de personalidade. Ai, Gi, lá de Serranópolis. Bom dia, povo lindo.
4: Bom dia, Gi.
9: Só que não. Eu lembro do Tabu. Aí o Tabu não faz o estilo da Gi, tá? Porque ela disse que sentia a caatinga de longe.
4: Meu Deus.
9: E tinha gente que usava ele. O Tabu, assim, tomava banho de Tabu. E ela lembrando do famoso leite de rosas também.
4: Leite de rosas, olha outro.
9: Que tempo
4: vendia.
9: Que o arco-íris era preto e branco ainda.
4: Vendia bem esse Lady Rosas.
9: Ela fazia uma limpeza profunda no rosto.
4: Isso.
9: Saía com a cara tudo vermelha e ardendo.
4: É que naquela época não proibia usar ácido, né?
9: É. Hoje em dia o ácido tá na moda de um jeito diferente.
4: Fechamos?
9: Fechamos essa rodada.
4: Ela falou do Tabu, né? E graças à solicitação de vocês, né? Cobrando sempre pra gente trazer curiosidade. 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Ô, Tatizinha, você sabia que o Tabu foi inventado em Barcelona? E... O Tabu ele foi criado lá em Barcelona nos anos 30 e veio pro Brasil só depois dos anos 50. Esse foi o detalhe do Tabu, né? E tinha uma coisa do cheiro do Tabu. É, quando ele veio pra cá, ele veio com um requinte de perfume europeu, americano, aquela coisa, sensualidade, aquela coisa toda, né? Só que logo, logo, ele foi associado às mulheres de procedência duvidosa que utilizavam, né? Como que se chama hoje o termo pra isso?
9: Agora... Melhor eu não falar. Eu esqueci o nome certo.
4: Eu esqueci também o nome. Mas eu já é puta, né?
9: Enfim.
4: Ai, meu Deus. Aí a marca fez um trabalho pra quebrar isso e aos poucos foi ficando cada vez mais popular no Brasil e com várias fragrâncias marcantes do tabu. Tabu fez parte da maioria dos brasileiros. Olha, quem não teve um tabu na vida não viveu nesse país, né? Vamos lá, então. Edson Hudson, tá no meu coração.
12: Meio dia.
4: Era do Job a palavra, eu lembrei agora.

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0: Vamos lá, gente, previsão do tempo. Hoje a temperatura mínima foi de 8 graus, a máxima não vai passar dos 23. Nesse momento estamos com 18 graus aqui em São Miguel do Iguaçu. Para amanhã, a mínima vai ser de 9, máxima de 18 graus, o tempo vai ficar nublado. Sexta-feira já tem previsão de chuva, mínima de 14, máxima de 20 graus, previsão de 1,5 milímetros. Para sábado, mínima de 15, máxima de 19 graus, 12 milímetros de chuva. Domingo, mais 2 milímetros de chuva e a temperatura agradável, tá? Mínima 16, máxima de 19 graus. Para segunda-feira, a temperatura volta a cair. A mínima, né? A máxima vai ficar agradável. Mínima de 11, máxima de 20 graus. Tempo nublado, com sol entre nuvens. A mesma coisa para terça-feira e não teremos previsão de chuva para a semana que vem. Mínima de 8, máxima de 21 graus. Mas, para hoje e amanhã, tempo bom aqui em São Miguel do Iguaçu. Algumas nuvens hoje, amanhã o tempo fica mais nublado.
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0: Bora, gente, tá chegando o programa da LAR, já tem a nossa pílula de esportes e, claro, na sequência, vamos voltar com a segunda hora do Em Dia, então não sai daí, hein?
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0: Na Jornal, 12:03.
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0: Alô, amigos, estamos de volta no seu rádio, mais um programa da LAR Cooperativa Agroindustrial. Hoje é quarta-feira, dia 13 de maio de 2026. Quarta-feira, sempre a participação aqui do diretor-presidente, senhor Irineu da Costa Rodrigues. E de imediato, vamos à sua participação. Senhor Irineu, ontem reuniões dos conselhos de administração. Quais foram os principais assuntos, a pauta desses encontros? Boa tarde.
1: Boa tarde, senhores ouvintes, de modo muito especial, a família associada da LAR Cooperativa e da LAR Cred. Ontem, terça-feira, realizamos as duas reuniões dos conselhos de administração da LAR Cooperativa e da LAR Cred. Nessas reuniões ordinárias, nós tratamos dos assuntos mais formais da cooperativa, portanto, são pautas próprias, como a apreciação de atas do conselho de administração e do conselho fiscal, quando houver, relatórios das gerências, das superintendências, das assessorias, balancetes sobre o desempenho da LAR Cooperativa e da LAR Cred no mês de abril, e também alguns relatos do momento, como reuniões com os comitês por atividades, com trabalhos também na área social, com a família associada. E nós tivemos também a presença da OCEPAR, do SESCOP Paraná, que vem trazer para apreciação de toda a equipe da LAR, e tivemos a oportunidade de estar na reunião do Conselho de Administração, de como foi o desempenho da LAR Cooperativa no ano passado, o ano 2025, e assim comparando muito com as demais cooperativas do Estado, seja da LAR Cooperativa, portanto, cooperativas do agro, como da LAR Cred, quando compara com as cooperativas de créditos do Estado do Paraná.
0: Considerando que a LAR está expandindo para outras regiões, como está a aceitação e o ingresso de novos associados?
1: Tanto a LAR Cooperativa quanto a LAR Cred estão recebendo cada mês o ingresso muito significativo de novos associados. A LAR Cooperativa, porque já está indo para regiões novas, que nós chamamos regiões de expansão, como é o caso do sul do Paraná, do leste do Paraná, mas também no próprio Rio Grande do Sul. Então, cada mês nós temos em torno de 150 a 200 novos associados na LAR Cooperativa. E não é diferente na LAR Cred, porque ela está se consolidando cada vez, prestando melhor serviço, e todos estão observando que ela atende bem, atende com baixo custo, e ela está focada nas atividades dos associados da LAR Cooperativa, mas também do próprio quadro de funcionários. E assim a expansão se dá quando nós abrimos o posto de atendimentos nas indústrias. Portanto, cada mês, podemos dizer assim que é um momento alegre, porque é o ingresso de novos associados o que vai ajudar essas duas cooperativas a crescerem e diluírem custos.
0: E como foram os resultados do mês de abril?
1: Quanto ao resultado financeiro obtidos pela LAR Cooperativa e LAR Cred no mês de abril, também foi um momento feliz, um momento alegre, porque todos sabemos que nós vivemos no nosso país, na nossa atividade, momentos muito tensos em função de aumento de impostos, que ocorreu inclusive do ICMS, aumento de outras taxas como insumos que não pagavam impostos, hoje pago impostos, e são valores bem significativos. Nós temos esse ano também um impacto grande pelo pedágio, que tem agora as concessões das estradas, que precisava ter, as estradas precisam melhorar, mas nós estamos pagando essa conta também da recuperação das estradas. Por isso que, ao ver os resultados financeiros da LAR Cooperativa, que foram dentro do previsto, isso é um momento de satisfação. E assim o primeiro quadrimestre da LAR Cooperativa está dentro daquilo que estava planejado. O faturamento abaixo, porque outro agravante é o preço dos grãos que está ruim, o preço do frango e dos suínos que tem baixado. Isso não permite atingir os faturamentos previstos. E isso também prejudica o resultado. Na LAR Cred também está atingindo aquilo que estava previsto, resultados que melhores que o ano passado por esse período. Então, podemos dizer assim que os resultados estão bons.
0: Na pauta constava a reunião com a OCEPAR e também SESCOP. Como foi essa reunião ontem?
1: Como já me referi, a partir das 9h30 horas, nós recebemos uma comitiva da OCEPAR e da SESCOP Paraná, que, como fazem todos os anos, trazem o desempenho da LAR, como eles avaliam no ano de 2025, é o chamado autogestão, e isso faz um comparativo com as demais cooperativas do oeste do Paraná, com as cooperativas do nosso setor, com as cooperativas maiores, com as cooperativas industrializadas e com as cooperativas de crédito. E, de novo, a LAR está, a cada ano, ela melhorando o seu desempenho e crescendo no ranking. De fato, a LAR ocupa hoje, já pelo terceiro ano seguido, a posição de ser a segunda maior cooperativa do Estado. Isso é bem

0: da suinocultura, da avicultura e da produção de peixe, mas também no lado social, junto à família associada, seja trabalho com as mulheres, com os casais, com os homens, como também com os jovens, inclusive em três categorias. É um trabalho bem intenso, mas também essas preocupações do ano, como a reforma tributária, onde nós já realizamos reuniões presenciais. Segunda-feira, à tardinha, 19 horas, houve uma reunião por videoconferência com a participação de mais de 200 associados. E agora nós temos cinco reuniões presenciais marcadas no oeste do Paraná, que depois serão estendidas para outras regiões onde a LAR atua. Então é um trabalho intenso e nós estamos levando para o nosso associado a preocupação de que eles têm que estar muito preparados, a partir já desse ano, segundo semestre, sobretudo, para a sua declaração de renda do próximo ano, para não ser impactado no pagamento de um imposto de renda maior do que o que normalmente vinha acontecendo. Então, são iniciativas que havíamos falado nas pré-assembleias e que estão sendo cumpridas e que entendemos que têm a maior importância. Então, convocar todos os associados para se interessar por esse assunto, vindo falar na LAR, mas sobretudo com seus contadores.
1: E a LAR também tem participado de viagens. O que relatar?
0: Com o crescimento da LAR e a necessidade de desenvolver mercados, frequentemente pessoas da LAR têm que viajar, seja dentro do país, em diferentes regiões, como participação em feira de submercadistas, onde a LAR tem estandes e ela consegue dialogar com clientes do Brasil todo, mas também fora do país. Então, não é raro que pessoas da LAR tenham que viajar para o exterior, como aconteceu recentemente, viagem de executivos da LAR para quatro países: Filipinas, China, Japão e Coreia do Sul. Falando com clientes, muitas vezes resolvendo problemas que ocorrem, isso é normal. Então, isso é bastante frequente e cada vez ocorrerá mais. Como também a LAR é convidada para participar de alguns fóruns internacionais, como vai acontecer proximamente nos Estados Unidos, na área da tecnologia, da TI, da informática. E nós vamos ter dois convidados da LAR, que são da área técnica, que estarão nesse evento. E a partir de ontem, me desloquei para São Paulo, onde vou estar participando por 2 dias do encontro empresarial da avicultura. Inclusive, na manhã de hoje, fui painelista nesse evento com mais três pessoas da área da avicultura nacional. Então, um evento importante que vai durar até sexta-feira, mas eu vou ficar só hoje, porque amanhã eu vou estar empreendendo uma viagem também à Ásia, à China, ao Japão e à Coreia do Sul, a convite de um fornecedor da LAR que está convidando clientes mais expressivos para levarem lá para a Ásia para melhorar o conhecimento. Então, será uma viagem de estudos que estou fazendo e só vou retornar no dia 24, ou seja, no outro domingo. Uma viagem, assim, bastante longa. E isso é cada vez mais frequente na LAR. Esta viagem, ela é bancada, ela é paga por esse fornecedor, tanto a minha vaga quanto a vaga de outras cooperativas e empresas que têm alguma expressão, ou que têm muita expressão e que foram convidados.
1: Muito bem, senhor diretor-presidente, senhor Irineu da Costa Rodrigues. Preços praticados pela manhã: soja R$ 111 a saca, milho R$ 53, trigo R$ 66. Obrigado a você pela companhia, um grande abraço, até amanhã, tchau, tchau.
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0: Bora, gente, que hoje tem Liga Silver. O São Miguel Futsal vai enfrentar a equipe do Vasco às 9h30 da noite. Sim, 9h30 da noite no ginásio Joelson Marcelino. Detalhe, tem uma promoção e a promoção é a seguinte: você paga R$20 no ingresso e ganha chopp, água e refrigerante à vontade, tá bom? É desta forma que você vai poder acompanhar o Amarelinho do Oeste hoje à noite. Para o São Miguel, é um jogo extremamente importante, precisa vencer a todo custo. Afinal de contas, depois de 4 jogos, apenas vitória na estreia. São 3 derrotas consecutivas na Liga Silver. E vai enfrentar hoje o Vasco. O Vasco também não começou bem, com 2 derrotas. O time carioca, que foi campeão brasileiro da Liga Nacional de Futsal no ano 2000, vem de 2 vitórias seguidas no campeonato e teve uma reação. Vem para Foz do Iguaçu com essa... Vem para São Miguel do Iguaçu com essa condição. Bom, ginásio Elcio Marcelino, 9h30 da noite este confronto. Lembrando, a Rádio Jornal não tem os direitos de transmissão desta partida. Por isso, vamos assistir, né? Vamos acompanhar através do ginásio Elcio Marcelino. Com essa promoção fica ainda mais fácil para o torcedor estar junto. E o São Miguel, que vem de vitória diante do Guarapuava pela Série Ouro. Bom, quanto treinador, ainda não tem um anúncio, ainda não tem o encaminhamento e nem a divulgação de tal. A gente vai ficar de olho, acompanhando. Assim que ocorrer a oficialização por parte do clube, a gente traz aqui para a galera, né? Por enquanto, o técnico interino que comanda o time lá na beira da quadra é o Valduga, Júnior Valduga, que é o preparador físico, junto com o supervisor, o Biro. Bom, dito isso, ontem tivemos Copa do Brasil, né? Copa do Brasil que definiu já os primeiros classificados para as oitavas de final da competição. O Internacional de Porto Alegre foi um deles, bateu o Atlético de Minas Gerais pelo placar de 3-2, mas jogando futebol pobre de novo, com muitos erros defensivos. Borré, o garoto Alex e Bernabé anotaram os gols do Inter. Ian Lucas fez os 2 gols do Atlético. O segundo gol de empate do Atlético, no 2-2, o time mineiro tinha 1 jogador a menos, para se ter uma noção. Quem está treinando o Atlético é o Alex Cabeção, aquele mesmo, ex-Palmeiras, campeão brasileiro pelo Cruzeiro. Tá lá o Alex. O Cruzeiro venceu o Goiás pelo placar de 1-0 com o gol de Caio Jorge, também garantiu vaga. E o Fluminense eliminou o Operário de Ponta Grossa, vencendo pelo placar de 2-1 e também avançou nas oitavas de final da Copa do Brasil. Hoje, mais jogos. O Vasco, às 19h, recebe o Paysandu. O Juventude, no mesmo horário, encara a equipe do São Paulo. 19h, o Curitiba pega o Santos. 20h, Mirassol e Bragantino. 21h, Ceará e Atlético Mineiro. Remo e Bahia também às 21h, mesmo horário de Jacuipense e Palmeiras. Jacuipense e Palmeiras, o jogo vai acontecer em Londrina, no norte do Paraná. Uma grande torcida, Londrina tem um grande contingente de torcedores dos times paulistas, né? Principalmente Palmeiras, Corinthians e São Paulo. E amanhã, quinta-feira, acontece a sequência dos jogos da Copa do Brasil, com Chapecoense e Botafogo, 18 horas, Atlético Goianiense e Atlético Paranaense às 19h, o Grêmio enfrenta o Confiança lá em Sergipe também às 19h, o Corinthians 19h encara a equipe do Barra de Santa Catarina, o Vitória recebe o Flamengo também às 21h, e o CRB pega a equipe do Fortaleza também às 21h, são a sequência de jogos pela Copa do Brasil. Toda a expectativa aí para conhecer os classificados. E depois, as oitavas vai ser em sorteio. Não tem uma definição de pré-confronto. Enfim, então a gente vai ter que aguardar aí a definição para que para conhecer os confrontos, além dos classificados ainda. Bom, na sequência a gente vai voltar com a segunda hora do Em Dia. Não sai daí, hein?
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0: Gente, vamos que vamos, em dia com a Rádio Jornal. Seguimos até uma da tarde, contando com a sua participação. Vamos refrescar a memória da rapaziada aí, com dos nossos ouvintes, né, Tatizinha? Com a interativa de hoje, né?
9: Que é sobre perfumes. Uhum. E aí, você gosta de usar perfumes? Tem algum perfume de estimação que entra ano e sai ano, você só usa aquele? Manda aqui pra gente, 3565-1033.
0: Boa, a gente já ouviu várias marcas e vamos continuar ouvindo.
9: Bora ver qual perfume a Cleusa gosta de usar. Hoje ela só usa do Boticário. Mas antigamente, Alma de Flores.
0: Alma de Flores,
9: olha. O clássico, né?
0: É o clássico, com certeza.
9: A Claire Borges, que ensinou a gente a falar o charisma.
0: É.
9: Eu sou alérgica a perfumes. Mas agora estou usando os da Alô Virgínia. E acabou o problema. Graças a Deus, agora ela anda cheirosa também. Ah, Cleuzão. Claire, aí sim, hein?
10: E a Tati, meu preferido é esse.
9: É o humor. Humor, se eu não me engano, é da Natura. Humor, perfume humor. Será que as pessoas ficam bem humoradas quando usam perfume humor?
0: É, não faz sentido quando tiver de mau humor, né?
9: Mas não usa perfume igual, né?
0: Ai,
9: A Vanessa, o perfume do pai foi eu que dei. Eu até tento vender pra ele, mas eu não consigo. É que você falou da Sandra, né? Mas foi a irmã que deu, por isso que o pai tem.
0: É, eu sabia que a Sandra devia fazer isso.
9: Então foi a Vanessa que fez, Vanessa que deu o perfume pro pai.
0: Parabéns, Vanessa, bela escolha.
9: Só que ela tentou vender, mas não rolou.
0: Mas você é uma boa filha, viu, Vanessa?
9: Mas foi aniversário do seu Cláudio Novelli na segunda-feira.
0: Aniversário.
9: Então ele merece. Parabéns pro seu Cláudio. Que Deus abençoe ele com muitos perfumes dados pelas filhas.
0: Não, só uma filha deu perfume.
9: Só uma filha, a outra não falou que deu. Aí ela usa o perfume da Latafa, também perfume árabe, que eu também não sei ler o nome disso daqui, não. Mussamão, sei lá, não sei ler o nome. Mas é o que tá escrito, mussamão, sei lá. Uma embalagem chique.
0: Mussu.
9: Apesar de eu não gostar de cobra, né? Que é meio tenebroso. Mas é uma embalagem, assim, toda dourada. Aí na tampa tem uma cobra enorme, assim, em 3D. O negócio é chique. Barras de ouro esse perfume aqui.
0: Hein, a gente arrachando a família.
9: A Sônia adora Florata. Uh-huh. Tenho saudades do perfume... Contour. Ah, tá proibido fazer interativa de perfume.
0: Por que? Tu
9: não sabe falar. Não sei ler esses nomes.
0: Ai, meu Deus. Ai, pai do céu.
9: Ela tem saudade do perfume Contour. Sei lá como que fala. Muito chique esse perfume. A Denir.
11: Oi, bom dia, tudo bem?
0: Tudo bem.
11: Vou falar pro pessoal do Moinho Alegria ali, da farinha. Passar a receita da... Aquela quilherinha bem fininha lá, dá pra fazer uma polentinha e fazer com costelinha de porco. Só que tem toda uma receita a ser seguida, né?
0: Uhum.
11: Fica muito boa.
0: Boa.
11: Pode passar a receita pro povo fazer.
9: Olha, ele dando ideias. Vamos pôr o pessoal do Fubá pra trabalhar também, né?
0: É verdade.
9: Trabalhar com receitas.
0: Isso, verdade.
9: Sobre o perfume... Ela usa esse há muito tempo e ela ama. Esse é chiques. É o da Calvin Klein, Euforia.
0: Calvin Klein, já dá pra ver que não é uma coisa assim muito...
9: Não, esse daí você toma banho e ele continua no grudado. Aí agora ela comprou esse outro aqui e ela testou e ela amou também, que é o perfume... Nome aqui. Perfume...
0: Ai, meu
9: perfume...
0: Deus.
9: Perfume... Como que é o nome? Sabá. É, o outro perfume, hein? Chique esse perfume.
0: Tá difícil aí, né, Tatiana?
9: Ai, eu tô tentando ler o nome. Mas eles estão procurando os nomes mais difíceis pra fazer o link.
0: Vamos sacanear, Tati. Vamos só botar nome
9: difícil. Ai, eu abandono. Aí eu falo que a participação é só áudio. Sabá é o nome do perfume da Daniela. A Kerly, você tava falando da sopa aquela hora, né?
0: Aham.
9: Uhum. Sopa lá do celeiro Variani. Sabe quem que está preparando o capelete?
0: O quê?
9: A Kerly.
0: O louco, Kerly.
9: Porque ela faz capelete pra vender e aí as pessoas compram o capelete pra fazer a sopa.
0: Você faz nhoque, Kerly?
9: Faz massa de nhoque também, Kerly?
0: Faz nhoque. Conta pra nós aí. Faz nhoque, eu vou querer.
9: Querer comprar.
0: É, a gente compra.
9: Aí o capelete ela faz, tem fotos.
0: E a Tati, como nós escuta, você não faz, você não tem noção. Eu posso falar, eu tô preparando uma sopa e aí tem uma porção certa de nhoque. Ela quer comer separada. Eu falei, vai comer dentro da sopa. E aí eu falei, vamos ter que achar alguém que faz nhoque.
9: Nhoque na sopa?
0: Claro, uma delícia, gente. Nhoque, não. Vocês não comem nhoque na sopa?
9: Não, o assunto hoje é perfume.
0: Tá, mas daqui a pouco eu não vou abrir essa discussão aqui. Você vai se apertar.
9: Amanhã.
0: Você vai se apertar de novo.
9: Tá, mas é eu. As pessoas.
0: Tá bom.
9: Amanhã, então. Hoje vão.
0: E então... se não fosse na sopa, tu ia comer como, ó?
9: Com molho? Molho vermelho, molho branco?
0: Nada a ver.
9: Ah, Nutella.
0: Vai.
11: E Alessandro, bom dia, Tyson.
0: Bom dia.
11: Bom dia, abençoado de quarta-feira.
9: Amém pra ti também.
11: Hoje eu só tô na luta com o milho.
9: Oh.
11: Fazendo pamonha. E o perfume aqui em casa, ele é alérgico. Eu também. Tem perfume adocicado que eu não posso usar. Eu uso sim perfume, mas adocicado não. E se eu chegar perto de alguém que usa perfume adocicado, eu já começo a tchim, a tchim.
9: Ai, tem alergia.
11: O Alessandro é o seu príncipe, cuida bem dele.
9: Hã?
11: O Alessandro é o seu príncipe, cuida bem dele.
9: Ele falou que ele era princesa, né, Zan? Você viu? Coisa feia. Gente, a Islândia mandou uma tapué. A tapué dela tem 5 metros por 4. 6 por 4. E tá cheio de milho ralado. Pensa como que não dá a ponta dos dedos da minha.
0: Que delícia, hein? Ter esse milhozinho assim, ó. Refogadinho agora, top.
9: Não, que refogar, tá ralado. Pra fazer pamonha.
0: Tá, fazer pamonha é bom também, ué.
9: Meu Deus do céu.
0: Fechamos?
9: A minha tá ralada, parece que quer refogar o bicho.
0: Eu não tô vendo, não,
9: velho. Ai, ainda bem que eu falei ela também. Não,
0: vai,
9: né?
0: Vamos.
9: Vamos, daqui a pouco eu volto com mais.
0: Tá bom, então. Ó, deixa eu falar pra vocês aí, gente. Você que tá ligado aqui na Rádio Jornal do Em Dia. 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San Marino, bora!
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0: Bora, gente, vamos que vamos, galera participando, mandando o seu recado. 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Bora com as participações?
1: Bora com ela! A Sandra falando do perfume que ela usa.
2: Eu quero saber quem que anda me difamando.
1: Ixi, Maria! Ixi, Maria! Eu não ouvi o áudio antes, mas vamos por fora agora. Que pau é torado esse programa. Cristina Rocha! Oh.
2: Eu quero saber quem que anda me difamando, falando que eu ia dar só uma mostrinha de perfume pro pai.
0: Viu?
2: Eu quero saber quem foi, porque eu tive informações que foi a Tati que falou.
1: Sandra, eu falei que você ia dar uma edição limitada pro seu pai, que é bem limitada briga, mesmo.
0: Briga. Lembra na escola a gente ficava, quando tinha uma discussão, assim, briga.
1: Um abraço, Sandra. E ela usa um perfume? Um perfume que tá hypado, esse perfume aqui. E é bom, hein?
0: O que é hypado?
1: Tá no auge.
0: Ah, eu achei que
1: era... É o hair code do Boticário.
0: Eu achei que tinha tomado uma ripada.
1: Não, é um perfume que tá na moda. É o hair code... Ô, Sandra, você sabia que tem uma tecnologia na tampa desse perfume? Eles dizem que tem uma experiência tecnológica, que você aproxima o celular da tampa, quando você ativa o NFC lá do celular... E aí faz alguma coisa ali, eu não sei se abriu o cadeado, é um negócio lá.
0: Puxando o saco agora, né? Ó, eu aposto 50 pila na Sandra, tá?
1: Ai, ai, tem uma pessoa que passou a fita pra Sandra, eu não vou falar aqui pra não expor, mas uma pessoa aí, querida também, faz um bolo bom, tem que puxar saco agora dela também, né?
0: Ai, é cara de pau, velho.
1: Ai, gente, um abraço pra vocês, tá? Obrigado pela interação aqui de sempre.
0: Vai, lê a próxima, vai.
3: Bom dia, bom dia.
1: Tô com medo de apanhar.
3: Bom, eu no meu tempo, jovem, que faz muitos anos, eu gostava de usar o Almiscar.
1: Nossa.
3: Pô, mas era bom. Agora nem existe mais, mas também se existisse, eu acho que Deus o livre o guarda. Eu sou muito fã de perfume. Meus perfumes têm que ser de Boticário. Porque são maravilhosos. Gosto da Natura também, mas mais os hidratantes para o corpo. Abraço.
1: Abraço.
3: Um bom dia para vocês.
0: Bom dia,
1: abraço. Agora fazendo merchan de graça aqui pro Boticário. Mas o Boticário é interessante que ele mantém a qualidade dos produtos, né? Isso. Não mudou com o tempo.
0: E tem produto padrão, né?
1: Exato.
0: É padrão. A avó mesmo oscilava muito, tinha muito produto de entrada. Só que, cara, não era tão bom assim. Eu sei porque a gente revendia. Não sei como é hoje. Né?
1: Eu também não sei. Bora deixar a Neide. Eu vou dar os parabéns pra Neide, porque domingo é aniversário da Neide.
0: Ah,
1: domingo. Na sexta eu posso esquecer e na segunda vai ficar atrasado.
0: Certo, parabéns, Neide.
1: Então eu vou dar parabéns pra Neide hoje, porque domingo é aniversário dela.
4: Viu, Tatizinha, conhece? Tem os perfumes do Avon que eu gosto. Mas agora eu tô usando mais é da Natura. Eu vendi muito Avon também. Vendi muito perfume, vendi muitos cremes do Avon, shampoo. Uhum. Um tempo atrás eu vendia bastante, agora deu uma parada. Beleza? Mas o meu mesmo é da Natura.
1: Um abraço, Neidezinha. Neide usa perfumes. A Débora mandou uns perfumes aqui que pela embalagem possivelmente são árabes, porque uhum. Aquelas embalagens lindas. E aí ela mandou o Hair Code também, o Egeu e o Florata e o outro que provavelmente é árabe também. Antigamente usava o Alma de Flores ou o Toque de Amor, Faraway. Agora uso esses. Mas o melhor de todos é o Lily do Boticário. Eita, essa mulherada de bote. A Janete.
5: Dia, meus queridos. Eu, tanto que eu amo. Amo.
1: Meu Deus, quanto
5: creme
1: perfume.
5: E perfume. Eu ganhei um monte nesse Dia das Mães.
1: Gente, a Janete acho que bateu o recorde. Desde óleo corporal, perfume.
0: Eita.
1: Meu Deus do céu, muitas coisas.
5: Meus favoritos. Nossa, eu amo. Meus cremes. Tudo de bom, uma boa quarta-feira para vocês, meus Obrigado. Queridos. E vamos todos usar perfume e creme para ficar cheiroso e bonitas.
1: Um abraço, Janete. Aí ela, bem querida, mandou vai uma canjica.
0: Nossa, que delícia,
1: tá
0: hein?
1: Tá fervendo na panela. Ai, com leite, é bom
0: já
1: demais.
0: Meu estômago já tá cutucando a espinha aqui.
1: A Vera! Eu gostava do Faraway da Avon, aí eu gostei do Acordes do Boticário. Agora eu gosto do Essencial Exclusivo da Natura. Também do Una... Artson da Natura. Ela vem de Natura. Se alguém precisar, Natura.
0: Natura.
1: Daqui a pouquinho eu volto com mais pra gente
0: patrocina
1: fechar.
0: Patrocina nós. Tava falando da Avon ali, mas se a Avon patrocinar nós.
1: Mas eles são outros da Avon.
0: E assim, a gente tá falando da Boticário, né? Só pra você ter uma noção, a Boticário tá entre as 10 maiores franquias do Brasil, para você ter uma noção. Então é bem comum a gente encontrar o acesso, né? Aqui na Farroupilha tem loja, tem quase todas as cidades aqui da nossa região tem loja. A número um que tem mais lojas no país é a Cacau Show, pra você ter uma noção. Depois vem a Boticário em segundo e o McDonald's em terceiro. McDonald's podia ter um por aí, né? Depende do lanche, tem gosto de isopor, não é tão bom. Mas se patrocinar nós, eu falo pra você. João Paulo e Daniel!
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5: Vamos lá, gente! Ó, 12:55, tudo rapidinho. 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Vamos lá, Tatizinha, a galera participando para dar tempo. Tem... Esse é o último bloco de participação.
6: Então, bora acelerar o Léo Martins.
7: Um número para mim, Narifa, da festa, dia 24. Oh. Narifa, que eu gosto de usar o perfume do Avon.
6: Aê, sim, Leozão, do Avon.
5: Alô, Leozão.
6: Agi, bom dia. Ah, eu já li essa parte, né? Aí ela falou, eu tô usando desinfetante de eucalipto. É mais barato e vem 2 litros.
5: Aquele cheirinho de banheiro, né?
6: Não inventa moda. A Sônia tentou me ensinar a falar o nome do perfume aqui. Contura, mas eu não tenho cultura, eu não sei falar. A Terezinha?
8: Oi, bom dia. Eu gosto de perfume e vareia, né? Não tenho esses fixos que eu compro, mas eu ganho bastante também. Eu gosto de glamour, do acorde. O acorde é bem gostoso mesmo.
6: É o famoso perfume Simidão. Se me dão, eu uso. Se me dão, eu gosto. Se me dão, né? Já viu? Ixi, eu usei muito roupa do Simidão. Simidão. A Cleusa, Dia das Mães, ganhei do meu filho e da minha nora. Oh. Um kit ali, ó, de pincel de maquiagem, de hidratante. Eita, que coisa boa, hein? E tem gente que ama também o perfume, mais um perfume com nome que eu não sei falar, né? Mas tudo bem. É o Elisier. Só que tá acabando o perfume. Ixi, Maria, tem que passar lá no Boticário pra comprar o perfume.
5: Que triste, né?
6: Acabou. Tá acabando o perfume, daí não vai ficar cheirosa. Vixe, Maria, coitada, minha amiga. Tomara que peguem o recado, né, que tá acabando o perfume.
5: Verdade.
6: E vão lá e compra o perfume pra ela. Que tá acabando o perfume da mulher.
5: Presta atenção!
6: Presta atenção que tá acabando, Lisier. Aí se não sabe qual perfume também tá usa, pega aí na penteadeira e ó.
5: É, e se prepara, né? Dá pra fazer em 10 vezes, né?
6: Acho que deve dar.
5: Dá, né?
6: Vamos perguntar pro Andrezinho se dá pra fazer em 10 vezes, que tá acabando o perfume.
5: Hein, mas como que você deixou acabar, né, André? Pô, tinha que estar na metade, tinha que estar o outro. Pô, tem sensibilidade, né? Com a pessoa que tu ama, escolheu pra viver do lado, né?
6: Acabando, Lisier. Ai, eu não sei falar o nome.
5: Lisier?
6: Eu não sei falar de verdade.
5: Não sei, mas o importante é que o André tem que saber, né?
6: É, eu tô repetindo mil vezes aqui pra ver se se toca, né? Tomara.
5: Porque tá louco.
6: Mandaram aqui que tá acabando.
5: Tá acabando, não. E como que deixou ficar acabar, né? Tá louco.
6: Pois é, rapidinho, vamos ouvir um pouquinho do seu Severo, porque já tá com o horário estourado aqui.
9: Tati Cunhaque, aqui é o Jorge Severo. Eu, tempo que eu era piazote, de quase 15, 16 anos, eu usava o perfume, o tal de extrato, um vidrinho pequenininho, mais ou menos, de uns 10 centímetros, mais ou menos, mas era bem fininho, da grossura de uma caneta, assim, né? E tinha uma tampinha de borracha, né? Então aquele era o perfume que eu usava.
6: Nossa, o Severo usava perfume das antigas, que legal.
5: Top, hein?
6: A Islanda, eu falei que a ponta dos dedos dela devia estar cortada de tanto ralar milho, né?
5: Aham.
6: Aí ela mandou um vídeo aqui, que ela usa...
10: É uma máquina pra fazer pamonha.
6: Ela tem máquina de fazer pamonha.
10: Daí enrola a espiguinha de milho ali, aí vai no elétrico.
6: Ah, é elétrico, a Islanda não é
5: top,
6: boba.
5: Né?
10: Na máquina elétrica.
6: Viu? Não é manual, é elétrico o negócio. Mas assim, Islanda não decepciona nunca. Fechamos as participações. O André, coitado, sobrou pra mim de novo?
5: É, não sei,
6: André. Né? Só tô avisando que o perfume tá acabando.
5: Ei, como que você deixou o perfume acabar e não comprou uma reposição ainda?
6: Pelo amor de Deus. Deixou faltar na dispensa.
5: Antigamente o marido trocava os meus.
6: Ai, ai, fechamos.
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0: Gente, só pra dizer tchau, tá? Tchau, Tati.
1: Tchau, Cunhasque. Tchau, gente. Um abração a todos e até amanhã. Oi, Valdeci. Tchau, Valdeci.
2: Amanhã vem mais cedo.
1: Tchau.
0: Tá, amanhã a gente termina mais cedo, tá, pessoal?
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1: 1:03.
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5: Para você que tá ligadinho, para você que tá numa boa, começando por aqui o Show da Jornal com seu amigo Valdecir Gonçalves, assumindo a partir de agora a máquina sonora até às 15h, trazendo muita música para você que tá ligado aqui na nossa super hiper programação Jornal. Que legal para você, meu amigo, para você, minha amiga. Hoje é quinta, não, hoje é quarta, hoje é quarta-feira, quarta, hoje eu queria que fosse quinta. Hoje, pra você, meu amigo,
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5: Pra você, e você pode mandar o seu
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5: 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Quartou. Hoje é dia de esquentar o sofadinho da sogra. Tá na Jornal, tá legal!
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5: E a primeira da programação. As melhores bandas tocam aqui pra você.

tá ligadinho pra você que tá na boa. Valdecir Gonçalves trazendo pra você só sucessos. 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

0: O amigo locutor aqui na programação, hein? Eu não gosto de aparecer muito, não. Tudo isso e muito mais no nosso site.
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0: E você vai participando.
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0: E nós vamos tocar o seu sucesso aqui na programação. Vai fazer ouvir que é legal, meu amigo Juvenal. Fazendo ver aqui na nossa programação.
2: Faz um ver.
0: Do que é?
2: De Valdeci. Faz um ver com alegria.
0: Notícia, músicas, informações. É a programação da tarde da Jornal, começando com o amigo Valdeci Gonçalves. Então faz ouvir e vem pra cá. Alô, você.
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0: nossa programação, tá? Vou atender você daqui a pouquinho através do 3565-1033. Alô, Maria Patrícia, curtindo a programação. Alô, Dona Nadira. Alô, Dona Maria Cecília. Seja bem-vinda à nossa programação, a programação que faz amigos. Alô, você!
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0: 1:21. 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Olha, não é difícil pegar uma peça de roupa e olhar a etiqueta de composição e encontrar a palavra poliéster, né? A fibra amplamente usada pela indústria de moda, por ser resistente e barata, é produzida a partir do petróleo e pode se tornar mais cara nos próximos meses, meus amigos, devido ao aumento no preço do barril e às dificuldades logísticas causadas por conflitos internacionais. Com a escalada das tensões no Oriente Médio e o fechamento parcial de rotas marítimas estratégicas, o petróleo Brent, referência global de preço, né, ultrapassou a marca de $120, provocando um efeito em cadeia que atinge diretamente a indústria têxtil e o varejo de roupas. A poliéster e o nylon no centro do problema. Aí se o petróleo aumentar. Outro fator aí que contribui para segurar os preços no curto prazo é relativa à estabilidade do dólar, né, que opera na casa dos R$4,90. Essa condição tem servido como uma proteção temporária para importadores brasileiros, reduzindo o impacto imediato nas altas internacionais, tá bom? Tá aí para você, só uma dica, fica de olho, né? Se aumentar as roupas de poliéster e o nylon, você sabe que é por causa do petróleo. O petróleo, meu filho, né, que está ficando difícil. Você está sempre informado na nossa programação, por isso a tarde legal é mais gostosa na Jornal. Alô, você! 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Olha o vestido colorado chegando. Aqui a música não para. Boa

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2: 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Só o lindo que acabou.
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1: 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Muito boa tarde pra você. É sucesso um atrás do outro aqui na nossa programação Rio Azul. Alô, dona Nadira Carminati.

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1: 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A Jornal vai trazendo pra você, meu amigo jovem aí, na Nereu Ramos. Alô, jovem, aquele abraço pra você. Seja sempre bem-vindo à nossa programação, tá? 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O seu amigão sempre aqui na sua rádio, trazendo sucesso. Vamos ver como é que vai ficar o tempo e a temperatura no Paraná. Alô? Agora sim.
2: Previsão do tempo.
3: O Paraná terá uma quarta-feira de tempo firme e temperaturas em elevação. O CIMEPAR prevê uma quarta-feira de tempo estável em todas as regiões do Paraná, com predomínio de sol e manhã ainda mais fria em boa parte do estado. Ao longo do dia, as temperaturas sobem gradativamente. Em Curitiba, os termômetros variam entre 7 e 21 graus. Em Londrina, mínima de 8 e máxima de 22. Maringá terá temperaturas entre 8 e 21 graus. Cascavel, mínima de 8 e máxima de 20. E em Foz do Iguaçu, o dia começa com 12 e pode chegar aos 26 graus. Segundo o CIMEPAR, o aquecimento será mais perceptível nas regiões norte e oeste do estado. Um forte abraço para você, uma ótima quarta-feira e até amanhã. De Curitiba, Mauro Conte, com informações da Rede AERP.
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1: Tudo bem, tá aí pra vocês, monarcas. Namoro de sítio que termina em casamento. Aí é bonito, hein? Pra você que gosta do Magal X, que eu tava aqui dançando, meu filho. Dançava pra cá, dançava pra lá, porque namoro de sítio adora essa música. Eu gosto, hein? Né, Tonhão?
2: Toca uma daquelas bem caprichadas aí,
1: cara. Beleza.
2: Beleza?
1: Beleza. Tá aí, meu amigo Tonhão, numa boa, curtindo a nossa programação, a programação que faz amigos, trazendo pra você só sucessos. 1h45, deixa eu ver quem é que tá por aqui. Alô, você, alô André Pinheiro, boa tarde, Ivone Carminati, boa tarde também pra Zumira Gallery. Alô, Juninho da Saúde, aquele abraço pra você, Zuleide Barbosa. Alô, também a Lourdes. Alô, Lourdes. É, quem tá por aqui também é a Simone. Alô, Simone Spear. Claudinha, boa tarde. Pra Adriana de Campo Jung. A Rose Pessoa. Alô, Marlene. É, Salete Roberti. Também Clair Borges. Grande Clair. Nego. O Dago, né? Alô, Nego. Claudineia da Silva. Um abraço pra Maria Cristina de Souza. Boa tarde. Maria Rosane Rabelo também, Lourdes Gaio e Cleide Somavieri. É a galera curtindo aqui a Rádio Jornal, a rádio que faz amigos. Tá sempre ligado, tá sempre curtindo, tá sempre numa boa. Por isso, eu mando um salve pra você que tá sempre ligado na Jornal.
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1: Tá ouvindo? Hoje tem um aniversariante de segunda e terça e quarta para você que tá ligado. Vem pra Jornal. Boa tarde.
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1: José de Camargo Luciano chegando para você.

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0: da Cachaqueira chegando pra você.
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0: Alto Astral pra você que tá ligadinho. 1h57. Um abraço pro meu amigo Antoninho, que está curtindo esta tarde legal aqui na Jornal. Quarta-feira, dia de esquentar o sofazinho da sogra. É dia de você também ficar numa boa aqui na nossa programação. Programação sempre atualizada e com muito mais pra você que está numa boa. 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
2: vez. A melhor programação pra você. Se liga aqui.
0: A melhor programação pra você. Daqui a pouquinho tem a indicação do ouvinte através do...
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0: Musical Calmão no seu rádio. Na sequência tem informação.

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1: Na Jornal, 14 horas e 1 minuto.
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1: Santa Helena celebra 59 anos com shows, festival gastronômico e atrações culturais. De hora em hora, Jornal informa.
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1: Santa Helena prepara uma programação especial para comemorar os 59 anos do município entre os dias 21 e 26 de maio, no Balneário Terra das Águas. As festividades começam com o Festival da Canção de Santa Helena e seguem com atrações para toda a família, incluindo recreação infantil, apresentações culturais e eventos gastronômicos. O destaque da programação será o show nacional da cantora Ana Castela, no dia 23, além de bailes com a banda San Marino. Outro momento aguardado é o Festival da Costela Bovina, no domingo, reunindo gastronomia e música.
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1: O Mirassol e o Bragantino se enfrentam nesta quarta-feira às 20h30 no estádio José Maria de Campos Maia, em Mirassol, pelo jogo de volta da quinta fase da Copa do Brasil. No jogo de ida, em Bragança Paulista, houve empate 1-1. Com isso, nova igualdade leva a decisão para os pênaltis. Quem vencer no tempo normal, claro, garante a vaga às oitavas.
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1: Drogas escondidas em carros paraguaios são apreendidos na Ponte da Amizade. Duas abordagens resultaram na retenção de maconha pela Receita Federal. Pré-conferências de saúde começam nesta quarta-feira em São Miguel. A iniciativa tem como objetivo ampliar a participação popular e promover o debate coletivo. Casal de cartórios do Paraná vira réu por enganar cliente com falsas taxas ao longo de 15 anos. Denúncia criminal foi baseada em quase 200 documentos. 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Volta às 15h. E você segue na companhia de Valdecir Gonçalves e o show da Jornal.
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9: Em São Miguel do Iguaçu, nesse exato momento, 21 graus.
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1: Muito bem, show da Jornal pra você. Que tá na boa, um abraço todo especial. Seja bem-vindo à nossa programação. Nós vamos até às 3 da tarde trazendo pra você a melhor música e o sucesso aqui da sua rádio, né? Um abraço aí pros nossos amigos e amigas. Sejam bem-vindos. Daqui a pouquinho, aniversariante do dia. E tem também as informações para você que está ligado aqui na nossa programação. Essa é a Jornal, a rádio dos amigos, sempre com muito mais para você, meu amigo, para você, minha amiga, que está ligado aqui numa boa. Sucesso!
2: Louvado seja nosso...
1: Opa, o que, que foi? Que já não é hora de terminar ainda, meu amiguinho. Quando ele fala louvado seja, que está na hora de terminar o programa. Que negócio é esse? Eita, meu amiguinho Gustavo, Otávio, né? Grande Otávio, um abraço todo especial pra você. Que foi, Taisinha?
3: Vou caçar meio-dia de serviço, pai.
1: Mas é o Otávio que começou a falar.
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1: Alô, Silvana, daqui a pouco tem o seu sucesso aqui na nossa programação. O sucesso é pra você que tá numa boa.
5: Ô, titio, vamos parar de falar e tem que tocar mais música gaúcha, titio. Os ouvintes estão pedindo.
1: Tá, só uma, vai lá. Aí, Choquinho!

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3: Ah, mas que baita coisa, hein?
0: Tio,
3: bora tocar música.
0: Bora tocar música. Alô, meu amigo, alô, minha amiga. Está pedindo sucesso aqui na programação. Alô, Joãozinho. Mas esse não é meu Joãozinho, não, né? É o João da Silva, pediu sucesso do Tradição. Ui, adoro.

0: 2022, minuto 12:22. Alô, você!
1: Aqui no mato, viu, parada dura?
0: Viu, cara, casal?
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0: é o telefone do sucesso pra você que tá ligado, pra você que tá curtindo. Deixa eu ver aqui, ó. Quem é que tá ligado aqui na nossa programação? Quem está sempre na jornal? Cadê o povo? Tá aqui, ó. Alô, Elias Patrocínio, alô, Jorge da Silva, Devaê Campos, alô, Elias Padilha, Fernanda Baiva, João da Silva, Joãozinho, o Neguinho, o Rui Pazini, Darcy e Simon, Cassiano Zieira, Elisete Bauer, alô, Maicon Jonas, Márcio Antônio, o meu amigo Toriano, alô, Antônio Toriano, aquele abraço, Dalva Rocha, Alvício, também Gerson de Souza, o Gerson, Eliane Rodrigues, alô, Aninha Gonçalves, Rosa Correia, Claudemir, Juninho da Saúde, Luiz Carlos e Dirlene Rezende. Eita, nós! Pessoal curtindo aqui a nossa programação. E você, fica ligado que tem informação sempre chegando aí no seu rádio. E você é o nosso convidado todo especial para acompanhar sempre a nossa programação. E pode pedir o sucesso só dentro, nesse horário, é só dentro aqui do nosso indicação do ouvinte, tá bom? Em casa, no trabalho, onde você estiver, está na Jornal. E a Jornal sempre é legal, porque tem a programação gostosa e informação para você, meu amigo.
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0: Vamos até Curitiba, girando. Giro da notícia.
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4: O Senac Paraná está oferecendo mais de 1000 vagas em cursos gratuitos durante a Semana S. As oportunidades são para áreas como tecnologia, gestão, gastronomia, beleza, saúde e comércio em várias cidades do estado. As inscrições já estão abertas e podem ser feitas pelo site www.pr.senac.br. As vagas são limitadas e os cursos acontecem em formatos presencial e online. E as Cozinhas Solidárias do Paraná receberam 15 toneladas de carne suína que serão destinadas ao preparo de refeições para famílias em situação de vulnerabilidade social. A ação envolve entidades assistenciais e programas sociais em várias regiões do estado. A distribuição busca reforçar o atendimento alimentar oferecido gratuitamente por projetos sociais, ampliando o suporte para pessoas em situação de insegurança alimentar no Paraná. Grande abraço para você, uma ótima quarta-feira e até amanhã. De Curitiba, Mauro Conte, com informações da Rede AERP.
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0: Jesus.
1: Parabéns pra você que tá ligadinho, pra você que tá numa boa. Tá aí, sucesso aqui na sua programação aí, São Francisco, nossa vez. Sucesso pra você que tá ligado, pra você que tá curtindo, pra você que tá numa boa. 2h31, quem tá de nível? Você tá de aniversário?
0: Parabéns!
1: Yeah!
0: Parabéns!
1: Segunda, terça!
0: Parabéns pra você!
1: E quarta, hoje!
0: Parabéns!
1: Quarta-feira, quem tá de aniversário é o Sérgio. E também a Delci Miranda. Alô, Donaldis Perfeld. Meu amigo Claudinei Oliveira, tarde de aniversário ontem. Anderson Coton, também a Janete Krisnoski. É, o Júlio César Batata estava de aniversário ontem. Alô, Batata. O Bruno Lunques também está de aniversário. Valdeci Simão Lago, há 2 dias atrás, dia 11. Ei, Valdeci. A Vânia Del Cassael também estava de aniversário ontem. Mais quietinha, hein, Vânia? Aqui é a Neili Martins, está aniversário no dia 10, há 3 dias atrás. Altair Alexandre, no dia 10 de maio também. José Armindo. São os aniversariantes de segunda,

0: Aniversariante do dia volta na sexta-feira. Quando sextou, a gente fala aniversário de quarta, quinta e sexta.
1: Parabéns.
0: E sábado.
1: Parabéns.
0: Parabéns.
1: Parabéns pra você.
0: 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É você na Jornal. Temperatura de, olha, 22 graus.
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0: Sempre trazendo informação para você que tá ligado. Olha, na noite de segunda-feira que passou, em operação de rotina realizada aí na Ponte Tancredo Neves, com o apoio da Guarda Municipal, servidores da Receita Federal monitoraram um veículo que seguia para um depósito na região de Marco das Três Fronteiras, em Foz do Iguaçu. A equipe foi acionada e, ao chegar ao local, contabilizou em flagrante 200 caixas de vinho no valor de R$100 mil. O veículo foi encaminhado aí para o pátio da Receita Federal e o responsável pela mercadoria responderá às devidas representações fiscais para fins penais, tá bom? A Receita Federal reforça, viu, meus amigos, seu compromisso no combate no contrabando e ao descaminho, visando aí garantir a segurança à população, a justiça fiscal e a proteção à economia nacional. Denúncias anônimas podem ser realizadas no telefone 45 991340100, ou 99152-2036, sempre com 45 na frente. É notícia, é você numa boa, é você aqui na nossa programação. Tá ligado? Vem pra Jornal, aqui é bom demais.
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0: Daí pra você que tá ligadinho numa boa.
1: Gostou dela? Opa, só meio dia de serviço, pai.
0: É, eu não sei se eu vou caçar meio dia, eu não quero nem trabalhar. Né?
2: É, gente, vamos trabalhar. Vamos, que eu tô de olho em vocês.
0: Opa, desculpa aí, seu tio. Eu não falei nada,
2: vamos,
0: não, seu tio.
2: Vamos pra frente. Vamos, pessoal.
0: Isso, né?
2: Atrás, gente.
0: É, isso mesmo, seu Tino. Eu tenho razão. Eu falei pro seu Tino, eu vou trabalhar. Aqui é 24 horas, né? Viu, seu Tino? Vamos pra frente, que o seu Tino já falou que atrás, hein, gente?
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0: Meu Deus. E você vai ligando, você vai participando aqui da nossa programação. Agora eu pergunto, tá ligado, meu filho?
4: Eu tô ligado.
0: Tá curtindo?
4: Eu tô.
0: Olha, você tá ligado na rádio que faz amigos. Um abraço todo especial pra você, em casa ou no trabalho, onde você estiver. Sintonizou, Gamor! 2h44 do seu rádio. Alô, você!
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0: Tá aí pra você que tá ligadinho no Jornal.
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0: Quarto hoje. Nós vamos ficando por aqui, meus compadres e comadres. Um abraço todo especial pra vocês. Luciane Reolon já chega pra atender a galera. Vai chegando mais aqui na programação. Diz ela que hoje tá aquecido, né, galera? 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A nossa programação. Alô, você! E olha, não esqueça, hein? Você pode participar, você pode pedir a sua música e você é sempre
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0: E o seu amigão tá indo, mas volta.
2: Oh, Valdecir Gonçalves.
0: E para fechar, tá aí, ó. Banda legal na sua programação. É a Champion pra você. Vamos lá.

0: Ah, o refrão é fácil, né?
1: Tá mais na cara que barba. Meu radar tá funcionando. Enquanto
0: eu
1: já tô voltando. Tá mais na cara que barba.
0: Quê?
1: Meu radar.
0: E aí?
1: Enquanto você
0: eu
1: já.
0: Palmas pra vocês, Portão! Que maravilha, gente!
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7: Prazo da última parcela do IPVA para placas 5 e 6 termina nesta quarta-feira no Paraná. De hora em hora, Jornal informa.
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7: Termina nesta quarta-feira o prazo para pagamento da quinta e última parcela do IPVA 2026 para veículos com placas finais 5 e 6 aqui no nosso estado. A Receita Estadual alerta que o atraso gera multas diária, juros e pode impedir o licenciamento do veículo, além de levar o débito para a dívida ativa. As guias devem ser emitidas pela internet, através do portal do IPVA ou no aplicativo Serviços Rápidos da Receita Estadual, além do pagamento via Pix.
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7: Juventude São Paulo se enfrentou nesta quarta-feira às 19h no estádio Alfredo Jaconi, em Caxias do Sul, pela partida de volta da quinta fase da Copa do Brasil. O São Paulo venceu o jogo de ida por 1-0 e agora joga com uma vantagem. Já o Juventude precisa vencer por 2 gols de diferença para se classificar no tempo normal ou por 1 gol para levar a decisão aos pênaltis.
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7: Empresários de diversos setores assinam o manifesto pelo fim da escala 6x1. A iniciativa surge em resposta a críticas que vêm sendo feitas aos projetos de mudança. Comércio do Paraná cresce 5% no primeiro trimestre e tem o melhor desempenho da região sul do Brasil. 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Volta às 16h. Na sequência, Luciane Reulon comanda mais uma edição do Chega Mais.
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0: Agora são 15 horas e 8 minutinhos, 15:08. Boa tarde, seja bem-vindo, bem-vinda. A partir de agora a gente tá chegando com o nosso Chega Mais para te fazer companhia até daqui a pouquinho, né? Até às 5 da tarde, trazendo muita coisa boa, muito conteúdo, muita informação, música da melhor qualidade também para agitar a nossa tarde. Lembrando que hoje estamos na metade da semana, 13 de maio, outono brasileiro, lua minguante no céu. Nascidos nesse dia 13, São de Touro. No contexto religioso, comemoramos hoje o dia de Nossa Senhora de Fátima. Também hoje, dia da abolição da escravatura, dia do automóvel, dia da estrada de rodagem, dia do zootecnista, dia da Biblioteca Nacional e dia nacional do chefe de cozinha também. E eu quero convidar você para interagir comigo, né? O nosso WhatsApp 3565-1033 já tá liberado, já tá valendo. Daqui a pouquinho eu lanço para você, né? Teremos aí sorteio de rifas lá da comunidade de Santa Rita, que estará em festa neste final de semana. Então não deixe de interagir, de participar conosco, 3565-1033. E vem junto, né? A nossa programação vai trazendo o melhor, né? Da 104,1 FM para você. Então, aumenta o volume do rádio e...
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0: 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Porque junto com a gente está chegando a nossa equipe de patrocinadores. 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Agora 15 horas e 12 minutinhos, e claro, por aqui você ouve as melhores.
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0: Pra começar, tem Talagaço e Corpo e Alma. Cópia barata. Boa tarde.

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1: Tá aí pra você na primeirinha, tá Lagacho com corpo e alma. E claro que você pode participar conosco, 3565-1033. 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
1: É a Rádio da Cidade 104,1 FM também. 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E agora vamos trazendo pra você mais música aqui na nossa programação com Felipe Araújo.

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2: Boa tarde para você, Luciane. Boa tarde também para você, produtor rural, e a todos os ouvintes que acompanham Chega Mais. Destaque desta terceira edição do Notícias Agrícolas. Colheita do café avança lentamente no Brasil e mercado segue pressionado. A colheita da safra de café 2026-27 no Brasil avança de forma lenta nesse início de maio, com muitas lavouras ainda apresentando grãos verdes e maturação irregular. Segundo o CPEA, apenas entre 3 e 5% da área já foi colhida nas principais regiões produtoras, o que mantém a oferta ainda limitada no mercado. Apesar disso, a expectativa de uma safra maior já pressiona os preços do café arábica. O movimento, no entanto, foi parcialmente contido pela recente frente fria, que reacendeu o alerta para riscos de geadas em áreas produtoras. 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Com informações, Luiz Henrique para 104.
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5: E vamos lá com o nosso Tititi da Fama por aqui. Olha só, filho de Chico Pinheiro se pronuncia após revelação de câncer do jornalista. O filho do jornalista Chico Pinheiro, Marcelo Pinheiro, usou as redes sociais para prestar uma homenagem emocionante ao pai após a revelação do diagnóstico de câncer no intestino. A manifestação pública aconteceu poucas horas depois do ex-apresentador do Bom Dia Brasil falar pela primeira vez sobre a doença durante o programa. Nos stories do Instagram, Marcelo destacou a força do jornalista ao enfrentar o tratamento e elogiou a postura positiva do pai diante do momento delicado. Pai, seu esforço em ter enfrentado e seguir enfrentando tudo isso com coragem e, o mais importante, sem perder o sorriso no rosto, o bom humor e as piadas de sempre, me inspira muito, escreveu. Em seguida, o filho do apresentador falou sobre a admiração que sente por Chico Pinheiro e afirmou vê-lo como uma grande referência pessoal. Você é minha referência, o meu maior ídolo, meu principal objetivo é alcançar um terço da sua resiliência, coragem, conhecimento e sensibilidade para com o próximo, declarou. Ao finalizar a homenagem, Marcelo demonstrou confiança na recuperação do pai e citou a paixão da família pelo Atlético Mineiro. Vamos vencer essa e qualquer outra luta com raça e amor, como bons atleticanos que somos. Muito orgulho de você, completou ele.
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0: Agora são 15 horas e 29 minutinhos, 15 e 29. Seguimos com a nossa programação, trazendo para você também as ofertas hoje do Ideal Supermercado. 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
0: 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Agora são 15 horas e 32 minutos.
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0: 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Simbora de mais música para você, Israel e Rodolfo e Juliette, sobre...

0: Juliette! Obrigado, meu amor!
1: Obrigada, galera! Obrigada, meninos! 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

0: Aí, grupo Festerê das Latas de Gelada, junto com Rainha Musical, você acompanhou aqui na nossa programação. Chega mais e vai mandando o seu zap aí, 3565-1033. Eu falava aí de sorteio, vamos fazer um pouquinho diferente, né? Em vez de sortearmos aí, vamos presentear os 10 primeiros ouvintes que mandarem para nós aí, dizendo que quer ganhar um dos prêmios da rifa da comunidade de Santa Rita. Festeira que vai acontecer agora, domingão, né? Dia 17 de maio. Tem excelentes prêmios, hein? Tem no primeiro uma Moto Bros 160 zero quilômetro. No segundo prêmio, um ar-condicionado 18 mil BTUs. Terceiro prêmio, tem TV. No quarto, tem bicicleta. No quinto, tem forno elétrico. No sexto, tem micro-ondas. Bom demais, né? Então, manda aí pra nós. Aí sim, né? Achei que não tinha ninguém escutando o programa. É só anunciar que, olha, tem gente, hein? E muita gente. Lembrando que já tivemos aí dois ouvintes que mandaram para nós, então já contabilizamos o Leonardo Martins e também a Rosimeire, né? E depois aí os demais na sequência a gente vai contando, mas ó, já foi, né? Já fechou os 10 aí. Mas não se preocupe que a gente tem aí mais cartelas. O pessoal deixou hoje à tarde aqui 3 blocos inteirinhos, né? Para sorteio ao longo da nossa semana. Apesar que amanhã já é quinta, depois é sexta, sabadão, a gente já tem que entregar de volta, né? Então teremos esses 2 dias aí para o pessoal concorrer também. Daqui a pouquinho a gente vai preenchendo e anunciando depois na sequência quem levou então as cartelinhas lá da rifa, né, da comunidade de Santa Rita. Simbora lá, agora são 15 horas e 43 minutinhos, 15h43. Vamos trazendo por aqui também o nosso quadro Momento Saúde, né, dicas de cuidado com as imobilizações ortopédicas.
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0: Olha, a imobilização de uma lesão ortopédica é um procedimento comum no pronto atendimento e tem como objetivos aliviar a dor, evitar que os tecidos sejam ainda mais comprometidos e, quando presente, tratar uma fratura. Várias formas de imobilização são utilizadas, como as órteses e também as talas gessadas, onde apenas uma parte da imobilização tem gesso e o restante é circulado com faixa elástica. E o gesso, propriamente dito, que circula todo o membro. Cada tipo de imobilização tem uma indicação precisa. No geral, as talas são mais utilizadas na urgência por permitir que o inchaço que segue uma fratura se acomode sem causar compressão nos tecidos. Quando é necessário, alinhamento dos ossos, redução da fratura. O gesso circular ajuda na manutenção do posicionamento dos fragmentos. O membro imobilizado deve ficar em uma posição elevada ao nível do coração para facilitar a chegada e o retorno do sangue. A presença de um grande inchaço pode fazer com que o gesso aperte, comprometendo a circulação e levando a graves complicações. Os principais sinais de alerta são presença de dor forte, formigamentos e alteração da perfusão dos dedos. No membro superior, a tipóia ajuda no repouso. E no membro inferior, devemos lembrar de perguntar ao médico se é ou não necessário usar muletas ou cadeira de rodas. Uma das queixas mais frequentes é a sensação de coceira que acontece pelo suor natural da pele. Se você estiver usando uma órtese, considere uma meia ou um tecido que possa ser trocado e higienizado diariamente, fazendo a interface entre a órtese e a pele. Nos gessos e talas, a coceira pode ser aliviada ventilando-se a extremidade com o secador de cabelo no modo frio. Nada pode ser colocado dentro do gesso, como lápis ou réguas, pelo risco de machucar a pele e, por isso, não ser percebido, levando a lesões graves, inclusive a infecção secundária. Na maioria das vezes, o gesso não pode ser molhado e precisa ser protegido na hora do banho, com filmes plásticos, sacos plásticos e elásticos, mantendo-se preferencialmente um membro acometido do lado de fora do chuveiro e elevado para evitar a entrada de água. Existem sacos próprios para essa finalidade no mercado, facilitando assim o cuidado. São motivos para contatar imediatamente o médico ou ir ao pronto-socorro quando a dor que não melhora com analgésico comum, formigamento nos dedos, alteração da circulação distal dos dedos ou ainda da temperatura, aumento do inchaço, o gesso estar apertado, mau cheiro no gesso, o gesso ter molhado, o gesso ter quebrado e se alguma coisa tiver colocada dentro do gesso, por exemplo, moeda, uma tampa de caneta ou ainda um brinquedo. Tá aí dicas de cuidados com imobilizações ortopédicas. Foi assunto hoje dentro do nosso Chega Mais, esse quadro que conta com apoio especial de Oficina do Óculos.
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4: Agora são 15 horas e 53 minutinhos. 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Agora são 15 horas e 54 minutos.
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4: 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Bora de música por aqui, Dois Corações, sucesso de Melim.

0: Tá aí na nossa programação, sucesso de Melim, né? E você pode ir participando comigo, 3565-1033, que já a gente atende você com todo carinho, né? Com todo prazer sempre. Para finalizar a primeira etapa aqui da nossa programação, tem Jean e Giovanni, Se Eu Falar. Na sequência, Luiz Henrique trazendo notícia da hora. Depois eu volto com previsão do tempo.
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3: Na Jornal, 16 horas e 1 minuto.
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6: Uneoeste abre concurso público com mais de 50 vagas e salários de até R$7.000. 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
6: A Universidade Estadual do Oeste do Paraná está com um concurso público aberto para preenchimento de 55 vagas em diferentes cargos. As oportunidades são destinadas a candidatos com ensino médio e superior, com salários que variam de R$4 a R$7.000. As vagas são para unidades da instituição em cidades como Cascavel, Foz do Iguaçu, Francisco Beltrão, Marechal Cândido Rondon e Toledo. As inscrições seguem abertas até 1º de junho.
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6: Vasco e Paysandu se enfrentam nesta quarta-feira às 19h em São Januário, pelo jogo de volta da quinta fase da Copa do Brasil. No confronto de ida em Belém, o time carioca venceu por 2-0 e agora joga com boa vantagem para avançar às oitavas de final. O Vasco chega embalado por uma sequência positiva. Já o Paysandu vive seu melhor momento no ano, com 5 vitórias seguidas e tenta reverter o placar para seguir na competição.
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6: Secretário de Educação de Bissau participa de um dos maiores eventos sobre inovação da América Latina. Influenciador e ex-jogador de futebol Felipe Novello Evangelista é preso no Paraná por aplicar golpes em empresários de todo o Brasil. Anvisa reduz burocracia para prescrição de maconha medicinal. Novas regras facilitam acesso ao produto. 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E você continua na companhia de Luciane Reulon e o programa Chega Mais.
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11: Neste momento, aqui na Farroupilha, 23 graus.
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0: E vamos lá, trazendo para você a previsão do tempo, né? O que diz a meteorologia hoje para São Miguel do Iguaçu, também para os próximos dias, para todo o nosso Paraná. Depois de mais um amanhecer gelado em várias cidades, a manhã transcorreu com predomínio de sol, nebulosidade variável e as temperaturas se elevaram gradativamente. Aos poucos, a sensação de frio diminuiu sobre o estado, sem chance de chuva para hoje. Mas amanhã o tempo já começa a mudar, né? Aqui em São Miguel do Iguaçu, nesse momento temos presença de sol. O dia começou com 8 graus, no entanto, a sensação era de menos ainda, né? E chegamos aos 23 graus, temperatura que temos neste exato momento. Temos aí um pouquinho de nebulosidade no nosso céu, justamente esse pré-anúncio de que vem mudança por aí e vem chuva, né? Amanhã, quinta-feira, o tempo já fica bem encoberto, nublado, o dia começa com 9 graus, 8, 9 graus, máxima só chega aos 18. Na sexta-feira, temos aí previsão de chuva de 5 milímetros, no sábado 12 milímetros até uns 14 milímetros, no domingo também de 2 a 5 milímetros de precipitação. E é claro que esse volume e essa possibilidade pode mudar ainda no transcorrer das próximas horas e dias. Na segunda-feira já teremos sol entre nuvens, para terça-feira da semana que vem, mínima já fica na casa dos 8 de novo e se mantém desse jeito até quinta-feira da semana que vem. Portanto, teremos aí as mínimas um pouco mais elevadas para sexta, sábado e domingo, aonde teremos chuva, e depois ela diminui de novo, ficando na casa aí da mesma temperatura que tivemos hoje. E previsão de esquentar um pouco mais lá pelo dia 25, 26 de maio, ou seja, lá no finalzinho de maio, pode ser que aconteça de novo alguma mudança em relação às temperaturas. 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

coincidência. Hora também de trazer para você a segunda etapa aqui da nossa programação. A nossa programação Chega Mais, que vai recomeçando, né? Recomeçando por aqui a segunda hora, a segunda etapa. E a gente segue com você, te fazendo sempre a boa companhia. Nessa tarde de quarta-feira, hoje 13 de maio, outono brasileiro, dia da abolição da escravatura, dia do automóvel, dia da estrada de rodagem, do zootecnista, dia da Biblioteca Nacional, dia nacional do chefe de cozinha, também dia de Nossa Senhora de Fátima, lua minguante no nosso céu. E a temperatura de 23 graus, gostoso, agradável por enquanto, né? 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E vamos lá, né? Trazendo então, anunciando por aqui o nome das pessoas que foram contempladas então com a cartelinha da rifa, né? Lembrando que eram os 10 primeiros ouvintes, tivemos muito mais participações do que isso, né? Mas é os 10 primeiros que levam. Então quem faturou foi o Leonardo Martins, a Rosimeire Batistello também, a Cleide Montini também, né, leva uma cartelinha. Wagner Afonso Arcego também leva uma cartela. Maicon Gamba também leva uma cartela da rifa. Azuleide Barbosa também garantiu a sua. A Silvia da Silva, lá do Cruzeirinho, também garantiu uma cartelinha da rifa. Leaner Valnier também, né, sintonizou, mandou mensagem rapidinho e garantiu. O Hélio Chabaturra também ganhou uma cartelinha. E última ouvinte foi a Glória Santos, também leva uma cartelinha. Lembrando que a gente já preencheu por aqui, né? Ganhou sim, Zuleide, ganhou sim, viu? Já preenchemos aqui com nome e telefone, por isso a demora, né? Em estarmos divulgando aí o nome das pessoas, porque as cartelas já estão preenchidas com nome completo e telefone de contato. Se a galera quiser passar aí no transcorrer da semana para buscar, para retirar essa cartelinha, sem problema algum. Se não, a gente fará a entrega aí no próximo sábado para o pessoal da comunidade. Já vai o seu nome, já vai o número do telefone. Se de repente, eventualmente, você for sortudo ou sortuda e ganhar alguma coisa lá, o pessoal já tem o nome completo e telefone para entrar em contato, tá certo? Mas não fique triste não, se você não faturou, ao longo aí dos próximos dias teremos aí mais duas cartelinhas inteiras para sorteio aqui nas nossas programações. Basta sintonizar, aproveitar e participar. E agora sim, Zuleide, vamos de Traia Véia? Vamos ver, antes ela não tinha pedido o nome da música, né? É só o que me falta agora ter pedido. Programei uma do Traia Véia pra você com Lauana Prado, Ciclo. Ótima tarde!

0: Tá aí, pedido do ouvinte atendido aqui dentro da nossa programação. Chega mais, indicação da Zuleide Barbosa.
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0: 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Agora são 16h23.
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0: No ritmo do outono, mas no clima parecido com o inverno brasileiro, a gente vai junto com você até às 5 da tarde. Lembrando que daqui a pouquinho tem o seu pedido, viu, Graziane Severo? Valeu pela companhia. Já já mais participação do ouvinte por aqui. 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Agora 16 horas e 25 minutinhos. Daqui a pouquinho eu volto com mais Tititi da Fama.
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0: Agora 16h27, vamos lá para mais um Tititi da Fama. Renato Aragão pode ter mansão bloqueada após ação por dívida de IPTU no Rio de Janeiro. Uma nova movimentação na ação judicial envolvendo Renato Aragão trouxe desdobramentos importantes ao caso, que trata de uma dívida de IPTU estimada em mais de R$500 mil. As medidas recentes podem impactar diretamente um imóvel de alto padrão já bloqueado e com negociação de venda em andamento. Segundo a Prefeitura do Rio de Janeiro, ingressou com uma ação de execução fiscal em dezembro do ano passado contra o humorista. O processo diz respeito à cobrança de R$548.283,69 referentes ao IPTU de uma mansão localizada no Recreio dos Bandeirantes, Zona Oeste do Rio de Janeiro. Os valores cobrados se referem a débitos acumulados entre 2021, 2022 e 2023. O imóvel de luxo, inclusive, foi colocado à venda pelo próprio Didi por cerca de R$18 milhões. Em 9 de janeiro desse ano, a juíza Kátia Cristina Nascente Torres determinou que Renato Aragão fosse citado para quitar a dívida no prazo de 5 dias. Uma carta foi enviada ao endereço do imóvel relacionado ao processo. Na sequência, em 28 de abril, a prefeitura voltou a se manifestar nos autos. Nesse cenário, a mansão ficaria formalmente bloqueada, impedindo qualquer tentativa de venda ou transferência até a regularização do débito. Com o novo pedido, a prefeitura busca garantir que eventuais dificuldades na localização do artista não impeçam a continuidade da cobrança nem o pagamento da quantia em aberto.
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1: De volta com a nossa programação Chega Mais! Vamos juntos, né? Eu, você e essa super programação que te faz companhia de segunda a sexta-feira. A gente tá por aqui trazendo informação, trazendo também para você as melhores músicas. Então se liga aí, vem com a gente!
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1: 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Disparada na audiência, atingindo aí os quatro cantos de São Miguel do Iguaçu, da nossa região, e chegando cada vez mais longe, para estar cada vez mais pertinho de você. 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
1: 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Agora 16 horas e 33 minutinhos, né? E vamos trazendo aqui na nossa programação, atendendo, na verdade, né, o pedido da nossa ouvinte, a Graziane Severo, que pede Corpo e Alma, Perigosa e Linda. Ótima tarde.

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2: E vamos, seguindo com a nossa programação Chega Mais, né? Até às 5 horas da tarde a gente está junto com você, em nome de Merlin Móveis e Eletros. 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Agora 16 horas e 43 minutos, vamos de música e já já você acompanha também o nosso quadro Alimentação Saudável, que fala hoje da feira de outono, né? Os benefícios das frutas e vegetais desta estação. Amado Batista canta Borboleta Azul.

0: Tá aí pra você, amado Batista, aqui na nossa programação Chega Mais, né? Borboleta Azul, esse grandioso sucesso, né? Uma explosão de sucesso em cada canto desse nosso Brasilzão afora. Bora lá conferir então agora o nosso Alimentação Saudável.
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0: Olha, no outono as feiras ganham um colorido especial com uma variedade de frutas e vegetais bem típicos da época disponíveis para diversificar o cardápio. Mas esse não é o único benefício de consumir alimentos da safra. Ao optar pelo que está em alta na estação, você ganha em preço e qualidade também. Além de custos mais baixos, os itens têm sabor mais intenso e são produzidos com menos uso de agrotóxicos. Porque os alimentos da estação são sinônimo de saúde, sabor e economia. Olha, os alimentos da safra geralmente são colhidos no auge de seu desenvolvimento. Isso quer dizer que as frutas e vegetais da estação, além de frescos, estão repletos de nutrientes essenciais como vitaminas, minerais e antioxidantes, que contribuem para manter a saúde em dia. Os produtos da safra também são cultivados em condições ideais. Quem já experimentou frutas do outono sabe que o gostinho é diferenciado. Isso porque a colheita no momento certo proporciona sabores mais intensos e naturais, além de textura mais suculenta. Abriu o apetite? Pois é, já deu até aquela fome, né? Então, para ajudar você a aproveitar o melhor da estação, a gente vai listar alguns dos destaques deste período. Destaque para o abacate, que é rico em vitaminas A do complexo B e C, também sódio e potássio, além de contribuir para a manutenção dos níveis adequados de colesterol por conta das gorduras boas. É uma ótima fonte de energia, podendo até aliviar o cansaço mental. A banana, ela é rica em carboidratos e potássio, contém vitamina A, B e C, cálcio, entre outros. Contribui para o bom funcionamento do sistema nervoso, do aparelho digestivo e pode ser indicada ainda para evitar cãibras. A maçã, uma das estrelas do outono, contém potássio, fósforo, vitamina C e vitaminas do complexo B, podendo auxiliar na redução de problemas do intestino quando consumida com casca. A batata doce também é fonte de carboidrato complexo. E olha, além de fibra, vitaminas aí do complexo B, A, C e sais minerais, pode auxiliar no reforço do sistema imunológico e no controle da pressão arterial. O chuchu contém vitaminas do complexo B, vitamina C, sais minerais, contribui para a saúde da pele também. E o repolho, que contém ferro, cálcio, sódio, fósforo, potássio, fibras, além de vitaminas do complexo B, que auxiliam na formação de ossos e dentes e também no bom funcionamento do intestino. Tá aí para você então, dicas de alimentação saudável e qualidade de vida, com apoio sempre especial da ProSaúde.
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0: Reta final da nossa programação, chega mais e por aqui temos o nosso momento motivacional.
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0: Às vezes a vida pesa de um jeito que parece que ninguém vê. Ninguém vê que você carrega sozinho o que deveria ser dividido, que luta em silêncio, chora no escuro e ainda assim acorda de novo. E é exatamente aí, nesse ponto onde você já não sabe se aguenta mais, que ele está. Não como um observador distante, mas como um companheiro de caminhada. Como alguém que também carregou o peso do mundo nos ombros e ainda assim seguiu. Ele não pede que você seja forte o tempo todo. Ele só pede que você não desista. Que não desista desse dia, que não desista de você, que não desista do amor que ainda está por vir. Porque o Pai que cuida das aves, das plantas, de tudo, jamais irá esquecer de você. O Pai que rega o campo não te abandona no deserto. O Pai que renova a terra a cada amanhecer também pode renovar o que em você parece árido e cansado. Levantar não é fácil quando o chão ainda parece instável, eu sei. Mas você tem levantado. E isso por si só já é uma grande vitória. Hoje confie um pouco mais. Confie em Deus, que nunca te soltou a mão. Confie mais em você, que ainda está aqui. Confie em quem cruza o seu caminho, porque ninguém aparece na vida da gente por acaso. Você não está só na luta, nunca esteve. Vai lá, levanta, sacode a poeira, como se diz, se olha no espelho e diga-se olhando nos olhos: eu escolho ter coragem. Eu escolho confiar no que não consigo ver. Eu escolho seguir porque do meu lado está Deus. E é Ele quem renova as minhas forças todos os dias.
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0: E fechamos com Marina Elali, Eu Vou Seguir. Grande abraço para você que nos ouviu, nos acompanhou. Voltamos amanhã, se Deus assim nos permitir. Na sequência, Luiz Henrique e o Notícia da Hora. Depois, Andrezinho Vaz, comando na Hora do Mate. Até amanhã. Tchau, tchau.

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3: Na rádio que faz amigos, pontualmente 17 horas.
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6: Inscrições para o condomínio do idoso em São Miguel de Iguaçu encerram nesta sexta-feira. De hora em hora, jornal informa.
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6: Encerram nesta sexta-feira as inscrições para o processo de seleção de moradores do condomínio do idoso em São Miguel do Iguaçu. Projeto habitacional desenvolvido em parceria entre o governo municipal e o governo do estado do Paraná. Os interessados devem se inscrever na Secretaria Municipal de Assuntos Comunitários, no centro da cidade, em horário comercial. O empreendimento já está com mais de 70% das obras concluídas e contará com 40 unidades habitacionais, além de estrutura de convivência e serviços de apoio. A seleção dos beneficiários será feita pela Coapar, seguindo critérios do programa.
5: Esporte.
6: O Palmeiras e a Jacuipense se enfrentam nesta quarta-feira às 21h30 da noite no Estádio do Café em Londrina, pelo jogo de volta da quinta fase da Copa do Brasil. No confronto de ida, o time paulista venceu por 3-0 e agora pode até perder por 2 gols de diferença, que ainda garante a classificação às oitavas de final.
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6: Maio Laranja mobiliza conscientização contra a violência sexual infantil em Santa Terezinha de Itaipu. A atividade será realizada na próxima segunda-feira, na Escola do Trabalho. Copel e Conselho Regional de Engenharia e Agronomia do Paraná firmam parceria para ampliar segurança nas instalações elétricas no campo. 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Na sequência, tem Andrezinho Vaz com o programa Rádio Jornal na Hora do Bate. 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
10: Atenção para a temperatura, 22 graus. 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
13: Opa, 5 horas e 7 minutos, 5 e 7 é a hora certa. Tamo chegando, meu amigo, minha amiga, meu compadre, minha comadre. Uma ótima tarde pra você. Rádio ligado na Jornal FM 104,1. Hoje, quarta-feira, dia 13 de maio. Temperatura agradável na casa dos 22 graus centígrados aqui no centro de São Miguel do Iguaçu. E olha só, datas importantes hoje em comemoração. Olha só, comemoração primeiro da abolição da escravatura, dia da fraternidade, dia da fraternidade brasileira, dia de Nossa Senhora de Fátima, dia do automóvel, dia do zootecnista e também dia nacional do chefe de cozinha. Que maravilha! Nosso abraço especial para todos que estão acompanhando a programação, tá certo? E o frio continua marcando presença nas madrugadas aqui na região, mas durante as tardes a temperatura sobe um pouco e deixa o clima mais agradável, como agora, né? 22 graus aqui no centro de São Miguel. A chuva volta a aparecer entre sexta e domingo, com um período de melhora de tempo abafado no decorrer do final de semana.
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13: Entrando no ar mais um programa na Hora do Mate. Eu sou Andrezinho Weiss e fico com vocês até as 7 da noite na programação por aqui.
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13: Sou eu te fazendo companhia, você curte aqui as melhores do sul do Brasil. Tradição, música boa e o bom chimarrão também. Tudo isso com uma equipe nota 10, um timaço top para trazer a boa programação para você. Na direção geral, seu Tino Scariotti, departamento comercial Elton Cramp, Luciane Reulon e também Márcio de Souza. No jornalismo e no esporte, Alessandro Cunhasque, Tati Schunemann e Luiz Henrique também. Participe com a gente, manda o seu alô, manda o zap que eu atendo você por aqui. Bora!
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13: Tá liberado o telefone, é só você mandar, claro que eu atendo você por aqui, tá certo? 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
13: Prepara a cuia, coloca a bomba de jeito que tá no ar mais um programa na Hora do Mate, começando a partir de agora.

0: 5:13, 5:13 a hora certa. Tá aí o sucesso do Oswaldir e Carlos Magrão, música bonita, Lago Verde e Azul, bora! Bora pra frente, atrás vem gente na programação, amigo Teco já tá por aqui também, alô Teco! Teco, velho, amigo Bob do Lavacar também já estão por aqui, aquele abraço, boa tarde!
1: Boa tarde, meu amigo Andrezinho!
0: Daí, galo, velho!
1: Do Lavacar do Bob, estamos aqui tá, tomando Teco? Chimarrão bem gostoso, meu
0: aí
1: amigo!
0: Aí sim, hein!
1: Chimarrão galdeiro, manda música pra nós bem galdeiros lá do Rio Grande, o Bob, o Teco, o Leandro, o pessoal aqui do Lavacar, daqui a pouquinho já tá indo pro Pega também, beleza, meu querido? Um abraço,
0: lá
1: do
0: Rio Grande! 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
2: 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Opa, 6:19, atenção! Eita, atenção, atenção, atenção, atenção! Estão ouvindo aí? Atenção, meus amigos e minhas amigas, acompanhando a programação, atenção, atenção, atenção! Os 10 primeiros, mas pessoal, só manda o que eu falar, porque vocês ficam mandando separado, daí o nome de vocês volta pra cima e eu não consigo acompanhar quem que é os 10 primeiros, tá certo? Beleza? Então só manda o que eu falar e manda de preferência junto na mesma conversa, tá? Junto na mesma conversa. Manda aí os 10 primeiros que mandar pra mim no zap, no WhatsApp, na Jornal 3565-1033. Os 10 primeiros, manda pra mim, Santa Rita e o nome completo. Manda aí, os 10 primeiros que mandar Santa Rita e o nome completo ganha uma cartela da rifa da festa de Santa Rita, beleza? Manda aí no zap, Santa Rita e junto o nome completo, beleza? Manda aí no 3565-1033. Os 10 primeiros que mandar ganha na hora uma cartela da rifa da festa de Santa Rita.
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2: Já eu vejo quem ganhou, beleza?
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1: Opa, ó, já mandei os 10 aí. Quem mandou e mandou mais coisa depois ficou de fora. Eu falei pra vocês, né? Gente, manda só. Ó, a Tere Mota, por exemplo. Ó, a Tere aqui, ela mandou o nome, mandou certinho, mas daí depois mandou um boa noite, André. O nome foi lá pra cima. Ô, Tere, tá louca, mulher? Zanata, mesma coisa. Zanata mandou o nome ali certinho e tal. Daí mandou uma foto depois. Ô, Zanata, aí tu me quebra no meio, né, Tian? Tá louco? Já tá ali, os 10. Já tá ali os 10, beleza? Já tá aí, ó. Quem recebeu o número aí, ganhou a cartela, tá certo? Quem recebeu o número aí, ganhou a cartela. Quem não recebeu, dessa vez não ganhou, beleza? Mas vai ter mais sorteio aí daqui pra frente aí na programação. Vai ter mais sorteio aí da festa de Santa Rita. Combinado? Mandar um abraço aqui pro meu amigo Tilaco, que mandou também, dona Marlene Ronk também. Meu amigo Lauri da Agostinho, alô Lauri, aquele abraço lá de Santa Terezinha. Meu amigo Thiago Zilli, alô Thiagão. Quase, hein, Thiagão? Quase foi. Um abraço pro Tiagão aí, obrigado pela sintonia. Samuel Yaroches, que mandou aqui também, alô Samuel, aquele abraço. A minha amiga Terezinha Cordi tá por aqui também. Alô, Terezinha. Quase ganhou, né, Terezinha? Um abraço. Meu amigo Rafael Corrente também mandou. Alô, Rafael, aquele abraço. Obrigado pela sintonia sempre aqui na Jornal FM. Obrigado pela sintonia sempre lá na Uruçanga. A Cleusa Renzen quase ganhou também. Alô, Cleusa. Por aqui o Claito Valnier quase ganhou também. Alô, Claito, aquele abraço. Valério Novelli também quase ganhou aqui, né, Valério? Um abração pra ti. Meu amigo Marcelo Gelleri, Marcelo Sacomã Gelleri, quase ganhou também. Alô, Marcelo, aquele abraço. O amigo Edílio de Cândio quase ganhou também. Alô, Edílio, quase foi. O Acilo Severo também quase ganhou. A dona Iraci Frigo, meu amigo Nereu, lá no bar e mercearia Frigo, também quase ganharam. Por aqui também, a Franciele quase ganhou. O Sidão quase ganhou. A Denir, ô Denir, tudo bem? Quase ganhou também. Dona Rosalina quase ganhou. José Vitor também, aquele abraço. E a dona Lúcia também está acompanhando por aqui, quase ganhou também. Aquele abraço e obrigado pela sintonia sempre aqui na programação da Jornal FM, tá certo? Meu amigo Carlos Tomasi tá por aqui também. Alô, Carlão, aquele abraço. Obrigado pela sintonia sempre. Clóvis Mafalda tá por aqui também. Alô, Clóvis, aquele abraço. Obrigado pela sintonia aqui na programação da Jornal FM. E o Zanatão manda aqui. Tu demora muito. Fui o primeiro a mandar. Eu falei, só manda aquilo lá. Amanhã vai ter mais sorteio, pessoal. Se acalmem, se acalmem, se acalmem. A Tere mandou aqui, ó. A Tere ficou brava comigo agora. Respondi a pergunta e depois dei uma boa noite. Mas calma, Tere, amanhã vai ter mais. Mas manda assim, pessoal, pra facilitar pra gente, verdade? Só deixa eu explicar. Vocês mandam. Daí, tipo assim, os 10 primeiros mandam, tá ali. Tá certo? Tá ali. Mandou, tá ali. Beleza? Então, daí vai na ordem que os 10 primeiros que eu mandar aqui. Beleza? Daí começa a mandar outra coisa, a conversa vai lá pra cima, tá, pessoal? Só pra deixar claro aqui e pra facilitar pra gente aqui também, beleza? Hora certa, 6h29.
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1: Ô, Zanata, tem um recado aqui, teve um amigo nosso que tava viajando, beleza? tem um amigo nosso aqui que tava viajando, deixa eu mostrar pra ti aqui o áudio. Deixa eu mostrar o áudio do Índio Velho aqui. Deixa eu ver onde é que ele tá aqui. Meu amigo, o Matias lá do Laranjita, deixa eu ver, cadê o Matias aqui, tia? Que barbaridade, deixa eu ver aqui, achei o homem velho, achei, aqui ó, meu amigo Luiz Matias lá do Laranjita acompanhando a programação, estão fazendo um molho de pato, eita nós, olha aí ó.
4: Ô Andrezinho, aqui é o Luiz Matias.
1: Fala, tia.
4: Pega, manda, tô pedindo a música aqui, Castração a Pialo, pro meu cunhado Pedrão.
1: Ô, Pedrão!
4: Os meus primos de Santa Catarina, que nós voltamos do Mato Grosso ontem.
1: Olha aí, ó, tava no Mato Grosso.
4: E vamos comer um molho de pato e temos te convidando pra vir.
1: Ê, Luiz, velho, aquele abraço pra ti, meu galo, obrigado pela sintonia aqui na nossa Jornal FM, beleza? Meu amigo Luiz Matias, tava no Mato Grosso, hein, Zanato? O homem tava no Mato Grosso dessa vez, hein? nós. Aí é bonito demais, tá certo? 6h29.
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1: 6h29, 6h29, meu amigo Jones Ferreira também está acompanhando a programação. Alô, Jones, aquele abraço, obrigado pela sintonia e uma ótima tarde para você também. Joel Araújo tá por aqui. Ô, Joel, como é que tu tá, meu galo? Tá de boa por aí também? Ouvindo o nosso programa, meu amigo Joel, acompanhando por aqui. Deixa eu mandar um alô aqui pro meu amigo Joel também, tá acompanhando, tá na sintonia. Fala, Joel!
5: Buenas, Andresito!
1: Opa!
5: Tudo certo?
1: Aí, tchê!
5: Estamos voltando de Santa Terezinha aí na audiência do amigo.
1: Eita, nós!
5: Toca pra gente, fazendo favor aí, Milonga de Mil Colores.
1: Opa!
5: Luiz Marenco.
1: Já, já.
5: Eu ofereço aí pra todos os ouvintes da Jornal.
1: Olha aí, ó.
5: Tá bueno?
1: Beleza.
5: Se for atendido, miles gracias. Baita abraço.
1: Valeu, parceiro velho. Aquele abraço, meu amigo Joel Araújo, acompanhando a programação por aqui. Tá certo? Voltamos já, hein? Bora! Obrigado pela companhia sempre na Jornal FM. Vamos lá.
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0: 6:39, tá aí, Luiz Marenco, milonga de mil colores pro meu amigo Joel Araújo, hein? Ô, Joelzão, pra ti, meu galo velho. Obrigado pela sintonia aí, ó. Voltando de Santa Terezinha pra São Miguel e acompanhando o nosso Na Hora do Mate por aqui.
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0: Maravilha, meu amigo Luiz Matias, ele pediu a castração a pialo. Já toquei na primeira hora, tá, Luiz? Aquele abraço pra ti aí, pro pessoal aí da Medianeira que vocês estão, né, índio velho? Um abraço aí e obrigado pela companhia. Uma boa janta aí pra toda a equipe aí que tá acompanhando o nosso programa. Tem um pato no tacho. Que barbaridade, hein? Que é isso? Obrigado pela companhia sempre, tá certo? Vamos ver o que o Zanata mandou aqui. Fala, Zanata!
3: Ô, Andrezinho, boa tarde.
0: Boa tarde.
3: Manda música aí pra mim, Comendo Maconha, Tiburcio da Fronteira.
0: Não tem aqui, homem? Tu acredita que não tem essa música aí? Comendo Maconha. É um amigo, hein? É um amigo que eu tenho. Comendo Maconha. Como é que é? Tomando mate e pitando maconha, né? Ê, Zanata, tu não é fraco, hein? Tu não é fraco. 6:40.
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0: 6:41. Vamos então com a previsão do tempo. O tempo segue indicando madrugadas frias e o retorno da chuva para São Miguel do Iguaçu. Na quinta-feira tem mínima, amanhã quinta, né? Tem mínima de 9 e máxima de 21. O dia será de sol, entre muitas nuvens e períodos de céu nublado. Na sexta-feira o sol aparece, mas a previsão de pancadas de chuva durante a manhã. À tarde muitas nuvens, à noite o tempo volta a ficar firme. Mínima de 14, máxima de 20. Sabadão o tempo fica mais instável, sol com algumas nuvens, chuva rápida durante o dia e também à noite. Mínima de 14 e máxima de 23. No domingo o cenário continua parecido, com sol entre nuvens e possibilidade de chuva rápida ao longo do dia e da noite também. Os termômetros variam de 15 até 20 graus. Resumindo tudo isso daí, o frio continua nas madrugadas em São Miguel, mas a temperatura sobe um pouco durante as tardes. A chuva volta a aparecer entre sexta e domingo, com períodos de melhora e tempo abafado no final de semana também, tá certo? 6:42.
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0: Olha aí, ó.
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0: Olha aí, ó. Cerveja, se prepare que hoje eu vou lhe usar. Hoje eu tô igual carro velho, ligando pra nada. Quem não bebe, não vê o mundo girar. Exanato, hein? Tu não é fraco, hein, Zanata? Que barbaridade. Eita, nós. 6:42. 6:42, a hora certa. Você me acompanhando por aqui. Obrigado pela companhia sempre. Tem mais recado pra mandar no ar aqui, na programação da nossa jornal. Vamos mandar aqui o recadão, meu amigo Éder, de Medianeira. Fala, Éder.
3: Ô, meu irmãozinho, boa noite, boa noite.
0: Boa noite, irmão.
3: Satisfação aí.
0: Opa.
3: Tá falando com a vossa pessoa aí.
0: Tamo junto.
3: Um abraço, tamo na escuta aí. Retornando de São Miguel pra Medianeira.
0: Olha positivo. Aí, ó. Bom.
3: Um abraço aí. Mandar um abração também pro Gambá aí.
0: Ô, Maicão, tá ouvindo
3: beleza?
0: Aí? Beleza.
3: Tudo de bom, meu irmão.
0: Beleza.
3: Uma quarta-feira mais que abençoada pra todos nós aí.
0: Valeu pra noite. Ti também. Valeu, parceiro velho, meu amigo Éder. Aquele abraço. Eita. 6:44. Os Serranos. Vai lá pra Indiana do Pato. Alô, pessoal do Pato aí, ó.

0: no ar. Olha nós aí, ó.
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0: e tem mais um pato. Tem mais um pato que morreu também. Mais um pato que morreu aí, ó. Amigo Deia, ô Deia. Eita, nós. Amigo Deia Rodrigues, aquele abraço, índio velho. Alô, Deia, alô. Amigo Célio também, valeu Célio, aquele abraço. Jones e Souza também. Jones e Souza limpando o pato. Olha aí, ó. Que tal, hein? Que trio, hein? Que trio. Pelo que eu vi ali, meio assim, meio assado, né? Estão tomando aquela da garrafa verde também. Estão tomando aquela na garrafa verde. Um abraço aí, meu amigo Daia Rodrigues, o Celião e o patrão Jones de Souza também. Aquele abraço, obrigado pela sintonia aqui na Jornal FM 104.1, a rádio que faz amigos, tá certo? Bora, 6h48.
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0: 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Ah, quem que nunca chegou naquele lugar e meteu duzentão na jukebox? Será que foi só o Carlos Magrão e o Luiz Cláudio que fizeram isso?
1: Eu gostei, Magrão.
0: Olha aí, ó. Será que foi só eles dois que fizeram isso? Que chegaram naquele lugar? Não, eu não vou falar, né? Não vou falar. E meteu duzentão na jukebox pra tocar só gauchão. Que fala aí, tchê. Hein, Luiz Cláudio, o que tu acha? Fala aí, Luiz Cláudio.
2: Alô, amigos de São Miguel do Iguaçu. 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E eu também estou com o meu grande amigo Andrezito.
0: Oi, tchê,
2: velho. 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
0: Tu não é fraco, hein, tchê? Tu não é fraco.
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0: Mano Lima. Mano Lima, espantando o bagual. Eita, nós aí é bonito, hein? 6h54. 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
4: 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Sonho lindo que acabou.
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2: Opa! 6:58. Chocolate tá chegando aí com o programa Estação Jornal. As melhores do sertão para você, exatamente. As melhores do sertão. Uma seleção do sertanejo aqui que é de quebrar tudo, que é de arrancar pica-pau do toco. E eu vou encerrando por aqui. O Valdecir vem chegando aí e amanhã, 4 da manhã, tamo de volta aqui no nosso programa Brasil Caboclo. Um abraço e até lá. Fechando com Neto Fagundes. Canto alegretense pra fechar com chave de ouro, hein?

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7: Maravilha pra você que tá ligado, pra você que tá curtindo a nossa programação. A programação com meu amigo Andrezinho terminou. Agora vai assumir a máquina sonora seu amigo Valdecir Gonçalves, o garotinho da night pra você.
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7: Agora, boa noite pra você, eu vou até as 9 da noite hoje, meu filho. Dia de esquentar o sofazinho da sogra, dia de curtir a nossa programação. Quarentou! 15 de maio de 2026 e você numa boa.
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7: O que que é? Eu falei 13, número sarado, 13 do 5. Você não escutou, Thaís?
8: Tá só meio dia de serviço.
7: Não, mãe. Eu falei 13, que negócio é esse de 15? Dá licença. Muito bem, hoje tem um sertanejão gostoso, sertanejão apaixonado, porque a Rádio Jornal agora em FM 104.1 traz para você na night informação, traz a sua música e também aquele sucesso já preparado pelo nosso diretor musical, o meu amigo André Zão, pela Uva Maçã Salada Mesa, e dele fala sempre...
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7: Vamos de Estrada da Vida? Ei! Uma interpretação linda de Edson Hudson. É o sertanejão em destaque aqui na Jornal.
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7: Lembrando que agora a homenagem dos artistas é sempre na sexta-feira aqui na nossa programação. Alô!

pipi, caracacá. Sou eu. Olha, você curtiu uma sequência legal. Viola diz pra ela. Rick Solo ainda curtiu Me Apaixonei, Eduardo Costa. É, Estrada da Vida, Edson e Hudson foi a que abriu o nosso programa de hoje. 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Sempre, sempre na noite aqui com você, até às 9 da noite. Nós trazemos esta programação sertaneja. A gente sempre fazia homenagem aos artistas. Agora é uma vez por semana, sempre da sexta-feira. Nós vamos homenagear o artista, falar um pouquinho sobre eles e tudo mais, tá? Por isso, você, meu amigo, você, minha amiga, é o nosso convidado todo especial para ficar sempre

de maconha durante uma fiscalização realizada em empresas que atuam com coleta de armazenamento e despacho de encomendas ligadas ao comércio eletrônico. É na cidade de Foz do Iguaçu, no município aí, tá? A ação faz parte aí da Operação Integradas, que busca combater o envio e a comercialização de produtos ilícitos por meio da plataforma de e-commerce, né? Utilizada em serviços de logísticas para transporte interestadual de entorpecentes. Durante a fiscalização, em um estabelecimento localizado aí da região da Vila Portes, as equipes encontraram 10 caixas de papelão envoltas em plásticos, tá, que chegaram à atenção dos agentes. Ao realizar a verificação do conteúdo, foram identificados diversos tabletes de uma substância com características semelhantes à maconha. Após a abertura das embalagens e pesagem material, foi confirmada a apreensão de 203 tabletes da droga, totalizando 166 quilos de entorpecentes. Segundo as autoridades, as caixas possuem etiquetas de envio com informações de remetente de destinatário localizado em outro estado do Brasil, indicando que o material seria distribuído fora do Paraná. Todo entorpecente apreendido foi encaminhado à Delegacia da Polícia Federal, na cidade de Foz do Iguaçu, no município, onde foram realizados os procedimentos de polícia judiciária. As investigações seguem em andamento para identificar os responsáveis pelo envio e pelo recebimento da droga. Essa notícia chegou através de nós, através aí do Guia São Miguel, que foi a fonte que passou a informação para nossa programação. Sempre com notícia, você fica informado aqui na sua rádio, porque a jornal é notícia, a jornal é informação, a jornal é você curtindo muita música na programação. Notícias 7:19. Boa noite.

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2: 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Tô escutando, piá. Toco uma daquelas bem caprichada aí, então. Beleza?

0: Tá aí pra você que tá ligado. Condenado.
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0: É, tá todo mundo ligado aqui no Estação Jornal. Pra você que está numa boa. Alô, boa noite. Hoje é dia de trabalhar, meu camarada. E você trabalha, senão o chefe fica de olho, tá? Né, né, chefinho?
2: É, gente, vamos trabalhar, que eu tô de olho em você.
0: É isso?
2: Olha que eu tô de olho.
0: Muito bem.
2: Vamos pra frente, vamos, pessoal.
0: Vamos pra
2: e
0: frente.
2: E atrás vem gente.
0: Isso, vamos pra frente.
3: Ó, titio, vou parar de falar e tem que tocar mais música gaúcha, titio. Não, não, os ouvintes estão pedindo.
0: Música gaúcha é lá no Andrezito. Não é aqui que eu tenho música gaúcha, não. Aqui é o
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0: É só por você, César e Paulinho, chegando ao sucesso.

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0: Boa noite, dona Nadira Carminati. Tá lá curtindo a programação. Seja bem-vinda ao nosso programa. Dona Nadira sempre está com o radinho ligado aí na nossa programação, né? 16 graus é a temperatura desse exato momento. Hoje já tá 21. Agora já tá 16. Deu uma caidinha na temperatura para você que está aí escutando a nossa programação. A programação da Jornal. Daqui a pouquinho toca o seu sucesso, a sua música a partir do segundo horário. Por isso você é o nosso convidado todo especial. Dona Nadira Carminati está conosco. Alô, Telemota, um abraço todo especial para você também. E o Zanatão da Segurado. E o sertanejo não para, é uma atrás da outra para você que está na Jornal.
3: Oh.

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1: É, pra você que tá ligadinho nessa noite de quarta-feira, boa noite. Seja bem-vindo à nossa programação. Programação sempre trazendo pra você muita música, sertaneja, informação e muito mais. Um abraço para os nossos amigos e amigas. Alô, seu Antônio, tá curtindo a programação? Pediu sucesso. Vai curtir daqui a pouquinho na nossa rádio, na Rádio Faz Amigo. Gente, lembrando que todas as noites eu estou aqui trazendo o melhor do sertanejo para você que está ligado, né? A dona Nadira Carmidade tá lá, né, dona Nadira? Já fez o cafezinho, né? Já tá prontinha para dormir no sítio do interior. Um abraço, meu amigo Juninho da Saúde tá na correria, não para, né? Um abraço pro meu amigo Juninho, que está sempre ligado aqui na nossa programação, a programação que faz a vida, tá bom? Muita música sertaneja pra você, meu amigo, pra você, minha amiga, que tá ligado. Seu Antônio pediu e vai curtir a 2 graus, sucesso sertanejo na Jornal. Deixa cair!

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0: É o telefone do ouvinte. Alô, Maristela, tá ligada? Pediu e vai curtir!
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0: Dirigindo Cuiabana!

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2: É, pra você que tá ligado, pra você que tá curtindo a nossa programação, seja bem-vindo à nossa rádio. Pipi Crococó, né? Trazendo pra você o melhor da música aqui na programação sertaneja até as 9 da noite, hoje, quarta-feira, quartou na programação da Jornal.
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1: 8 horas e 4 minutos do seu rádio. Boa noite.
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2: 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Trio Parada Dura.

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1: Estação Jornal pra você que tá ligado. 8:11, boa noite.
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1: Na 104.1 tem informação pra você. Olha, o governo municipal de São Miguel do Iguaçu realizou na manhã de hoje, né? Melhor, na manhã de ontem, perdão. Realizou ata. Ah, foi na manhã de hoje. Ah, tá. Então, no saguão aí do Paço Municipal, o ato oficial de recebimento aí de uma nova reversa do Kits, programa Nossa Infância Nascer Bem aí no Paraná. A ação é fruto da parceria entre o município e o governo do estado do Paraná, por meio da Secretaria do Estado de Desenvolvimento Social e Família. Né? Olha, meus amigos, desta nova etapa, São Miguel do Iguaçu recebeu mais 62 kits, que serão destinados às gestantes acompanhadas pela rede de assistência social do município. Somados os kits aí que já foram entregues anteriormente, o município totaliza 142 unidades recebidas pelo programa. O Nascer Bem Paraná tem o objetivo de oferecer aí apoio às futuras mamães por meio de entrega de itens essenciais para os primeiros cuidados com o bebê. Tá? Promovendo aí mais dignidade, acolhimento e proteção às famílias em situação de vulnerabilidade social. Né? A coordenadora do Centro de Referência e Assistência Social, o CRAS, a Letícia Ana Domingos Cardoso, explicou que o município conta com um acompanhamento técnico contínuo às gestantes atendidas pela assistência social. Daí então, para você, meu amigo, para você, minha amiga, que está ligado aqui na nossa programação Notícias Locais, para você que está aqui na nossa rádio, a rádio que faz amigo. Sempre tem notícia para você, meu amigo, para você, minha amiga. E vamos agora direto pro estado. Notícias. Vamos direto pro Giro da Notícia, trazendo informações para você. Giro.
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3: O Senac Paraná está oferecendo mais de 1.000 vagas em cursos gratuitos durante a Semana S. As oportunidades são para áreas como tecnologia, gestão, gastronomia, beleza, saúde e comércio em várias cidades do estado. As inscrições já estão abertas e podem ser feitas pelo site www.pr.senac.br. As vagas são limitadas e os cursos acontecem em formatos presencial e online. E as Cozinhas Solidárias do Paraná receberam 15 toneladas de carne suína que serão destinadas ao preparo de refeições para famílias em situação de vulnerabilidade social. A ação envolve entidades assistenciais e programas sociais em várias regiões do estado. A distribuição busca reforçar o atendimento alimentar oferecido gratuitamente por projetos sociais, ampliando o suporte para pessoas em situação de insegurança alimentar no Paraná. Grande abraço para você, uma ótima quarta-feira e até amanhã. De Curitiba, Mauro Conte, com informações da Rede AERP.
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1: Para você que tá ligado, para você que está curtindo a nossa programação, seja sempre bem-vindo. Tá aí a notícia de hoje, quarta-feira.
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1: Você tá ouvindo? Vamos atender agora o nosso amigo que tá ligado, que tá ouvindo. Alô!
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1: Boa noite, Valdecir Gonçalves. Estamos à escuta. Tá a família toda. Manda uma música aí, Amor Eterno com Renan e Raí. No domingo também estou sempre na escuta. E acordamos cedo. Alô, Margarete! Aquele abraço para você e toda a sua família que tá ligada aqui na programação. Meu amigo Chico, alô Chico, Chico Mota. Aliás, o Chico trabalhou no sindicato, o Chico trabalhou, foi vereador. É o Chico ou é o irmão dele? É o Chico, né? Um abraço todo especial para você, seja bem-vindo à nossa programação. Detonando sempre nas melhores, você indica o sucesso e nós tocamos a sua música. Alô, meu amigo Possato, o homem da eletrônica, também tá curtindo a programação, tá lá arrumando. Mando aí as TV e curtindo a Rádio Jornal. arrumando também, né, os rádios, é, agora os rádios tudo moderno, né, meu amigo? Um abraço especial aí pro meu amigo, ele que tá com o radinho sempre numa boa. Seu delegado tá ligado? Alô, meu amigo Francisco, seja bem-vindo à nossa programação também, pedindo sucesso musical, boa noite, e o sucesso é Vestido de Seis.

0: Obrigado.
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0: Vamos agora, a nossa programação vai até as 9 da noite. Hoje, quarta-feira. Alô, Carlito, dê um olá aqui pra nós. A Roberta Silva. Alô, Yasmin. Também Gilmar Marques. Alô, José Mário. Lenir Moro. Antônio Gilson de Souza. Alô, Derlei Tavares, grande Derlei. É, pessoal aí, né, que sempre curte a nossa programação. Meu compadre Valci Teixeira, viu hoje de manhã lá na Ativa. Alô, Valdir Pereira, o homem do esporte. Fabiana Gonçalves da Maninha, Cristiano.
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0: A Cauane pediu e vai curtir. Declaração de amor. Daniel.

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0: Mas eu também pra você, pagode em Brasília. Bruno Viola, ainda Lágrimas de um Homem. Rick Renner, Declaração de Amor. Daniel, e ainda você levou de quebra, faz um ano, Chitãozinho Chororó, na Jornal é legal.
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0: aí pra você, quarta-feira.
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0: 8 horas e 46 minutos, 8h46. É a música sertaneja em destaque aqui na nossa programação. E você é o nosso convidado todo especial, porque aqui você vai ver as melhores músicas sertanejas. Pra você que tá ligado. 10:33. Alô, Rosemary, tá aí, ó. Você indicou.

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1: Eita, nós! Mais um programa finalizado aqui na nossa rádio, a Rádio Faz Amigos, 104.1. Muito mais músicas para você, meu amigo, para você, minha amiga, que está nos quatro cantos curtindo a nossa programação, a programação que faz amigos. 8h54, está chegando a Voz do Brasil. Eu volto amanhã, a partir das 13 horas, trazendo aí o show da Jornal, muita banda, muita música sertaneja para você. E na Night, você sabe que nós temos o melhor do sertanejão aqui na sua programação. Alô!
2: Assim com a gente, ó!
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1: Só mais uma vez! Boa noite, meus amigos e amigas! Na sequência tem a Voz do Brasil! Um abraço especial para você no oferecimento! 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Alô, Margarete, um abraço todo especial para você.

daqui a pouquinho tem Amor Eterno. Indicação da minha amiga Margarete, que tá curtindo a programação com a família. Música linda de Renan e Raí, que vai finalizar a nossa programação. Boa noite pra você.

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0: Está no ar a Voz do Brasil. As notícias do governo federal que movimentaram o país no dia de hoje.
1: Olá, boa noite.
2: Boa noite para você que nos acompanha em todo o país.
1: Quarta-feira, 13 de maio de 2026.
2: E vamos ao destaque do dia: medida para conter a alta no preço do combustível.
1: O governo do Brasil anuncia subvenção a produtores e importadores de gasolina. Gabriela Noronha.
3: A expectativa é que essa subvenção reduza em até 62 centavos o preço do litro da gasolina ao consumidor após a mistura obrigatória de etanol.
2: E ainda, o número de empregos formais no país cresceu 5% no ano passado.
1: São quase 60 milhões de vínculos ativos entre trabalhadores dos setores público e privado. Pablo Mundim.
4: Nos últimos 3 anos, foram mais de 7 milhões.